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0: Zacarias, Zacarias, são 21 horas e 9 minutos em qualquer lugar que vocês estejam alcançando o nosso sinal. Obrigado pela sintonia. Agora vamos de dose dupla hoje com Johnny Rivers. You've lost the love feeling. Você perdeu aquele sentimento de amor. E Do You Wanna Dance, Se Você Quer Dançar. Sucessos do ano de 1966. Confira aí.
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Cidade Pontal, viajando com você o mundo da musicalidade. Ouvimos Dose Dupla com Johnny Rivers, Do You Wanna Dance, Você Quer Dançar? E You've Lost the Love Feeling, Você Perdeu Aquele Sentimento de Amor, sucessos do ano de 1966. 21 horas e 19 minutos. Chegando aí a Marisa Monte, Amor, I Love You.

tinha suspirado, tinha beijado um papel devotamente. Era a primeira vez que lhe escreviam aquelas sentimentalidades, e o seu orgulho dilatava-se ao calor amoroso que saía delas, como um corpo ressequido que se estira num banho tépido. Sentia um acréscimo de estima por si mesma e parecia-lhe que entrava, enfim, numa existência superiormente interessante, onde cada hora tinha o seu encanto diferente, cada passo conduzia a um êxtase e a alma se cobria

Rico da Espontal viajando com você ao mundo da musicalidade. Ouvimos o amado batista, Dinamite de Amor, Eric Carme Hungry Eyes e Marisa Monte Amor, I Love You. 21 horas e 31 minutos. 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

0: 21 horas e 36 minutos.
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Dizem que a vida é para quem sabe viver. Mas ninguém nasce pronto. A vida é para quem é corajoso o suficiente para se arriscar e humilde o bastante para aprender. Viver é ser livre, saber dar valor para as coisas mais simples, ter muita fé em Deus para seguir em frente, mais coragem para enfrentar os obstáculos e a certeza de que quando os nossos sonhos são motivados por amor, oh, a vitória não demora a chegar.

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0: nossa carinhosa carinhanha, são 22 horas e 5 minutos. Good night para você no aconchego do lar, se preparando para aquele sono recompensador. Depois de um dia árduo de trabalho, um ótimo descanso, você aí, no seu trabalho noturno, em qualquer lugar que vocês estejam, em sintonia com a gente. 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

amigo, minha amiga, que na paz de Deus você possa encontrar o seu caminho a ser trilhado, com fé para que cada vez mais acredite nesse Deus maravilhoso, que você possa seguir em frente, sem desanimar, sempre em busca de novos horizontes. A cada novo dia tenha fé e acredite no amor e sinta a presença de Deus em sua vida. Meu amigo, minha amiga, seja perseverante e nunca desista dos seus sonhos.

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0: Lais Pontal viajando com você ao mundo da musicalidade. 22 horas e 32 minutos.
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0: Bolsa Carioca Carianha, são 22 horas e 36 minutos. 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

Saudade Pontal tocando as mais belas canções de todos os tempos. Ouvimos Little Texas My Love, Sandra de Sá Não Vá, o canadense Brian Adams Hill, Patrick Tracy She's Like the Wind, o grupo Yahoo Sozinho e a Shania Twain The One Me. 23:01. É isso aí, gente bacana, vou ficando por aqui, agradeço a todos vocês que sempre nos acompanham nessa jornada breve pela vida e pela música, um beijo no coração de cada um de vocês, aquele abraço, obrigado meu querido Deus, amado mestre, por mais uma dádiva de um dever cumprido, fique com Deus e até lá, saúde e paz, porque o resto a gente corre atrás, continue com a nossa programação, tá na Pontal, tá legal, e eu voltarei amanhã, se Deus quiser, a partir das 20 horas. Com mais um Good Night Pontal. Tchau, tchau. Fui.

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3: Ana Carolina! Vem fazer comigo, senhor.

0: de óculos, Ana?
1: Vamos de óculos.
0: É de óculos, ela. Também tenho. Vamos bem no copo.

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1: MF Luan Santana.
2: Que prazer, meu irmão. Itapetininga.
1: Sim. Vai, Luan.

0: cara que deitou em duas camas achando que era foda e se fudeu.
1: A bebida petininha
0: fez o que não devia, companheiro. No final terminou aqui, ó.
1: Deu é

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0: Vocês estão querendo me matar do coração, é? Meu Deus do céu.
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2: Chega aí, Fernando rapaziada.
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1: Ei, já fizemos gente chorar demais com essa moda nossa, hein?

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2: Ei, lasqueira no caminho da feira, bom dia, bom dia. Bom dia, família, bom dia a todos. Estamos de volta nessa manhã abençoada. Hoje é quarta-feira, aliás, terça-feira, perdão, né, Zé? Terça-feira, 18 de agosto de 2026. Hoje é o dia do artista de teatro, rapaz. Bom dia, meus amigos agricultores, homens e mulheres. Das mãos calejadas, mas todos predestinados a levar o pão nosso cada dia na mesa dos brasileiros. Um bom dia para você que está aí acordado, meu filho. Nessa terça-feira já tem um compromisso. Aquele bom dia, muito obrigado pelo carinho, viu, gente? Você de Carinhanha, das cidades vizinhas, norte de Minas, de outros estados da nossa federação, tá bom? Bom dia, bom dia, bom dia. 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
1: Graças a Deus, se Deus quiser, Doquinha.
2: Pois é. Quem é que vai cantar pra gente? Ele já tá no jeito aqui. O Mato Grosso e Matias tem Tente Esquecer. Bora levantar, gente. Bora levantar. Bora levantar. Agora são 4h57, carinho. 4h57. Mato Grosso e Matias tem Tente Esquecer.

0: Aê, Mato Grosso e Matias! Tentei te esquecer. Olha a hora, gente, olha a hora. Agora em Carinhas são 5 horas da manhã, mais um minutinho. 5 e 1, gente. Hoje é terça-feira. Um bom dia para você que está acordando agora. Nós vamos aos nossos comerciais e daqui a pouquinho a gente volta.
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0: Ei, lasqueira no caminho da feira, bora levantar, gente. Bora levantar que a hora é essa. Agora são 5 horas, mais 12 minutos. 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
0: Pronto, vamos seguindo com o nosso programa. Vamos atender o pessoal aqui que sempre está participando com a gente, né? João Rocha. Alô, João Rocha, bom dia. Bom dia, bom dia. É João da Lagoa do Junco que está com a gente também, né, João? Aí na Lagoa do Junco, ouvindo o programa. Amanhecer no Sertão. Bom dia, bom dia, bom dia. Tem mais gente aqui. Quem é? Theo da Ema está com a gente, né? Dino. Tá com a gente, quem é mais aqui? Deixa eu ver. Mande um alô pra nós aqui no Riacho da Pituba. É Janin e pra minha família todo. Pra Janilce Jefferson. Meu amigo Janin. Bom dia pra Janin, Dona Rosa e toda a família. Aí no Riacho da Pituba. Fica aí pertinho do Riacho do Capinão. Um abraço, Janin. Tudo de bom aí pra todo mundo aí, viu, gente? Janilson, Jefferson, Dona Rosa, todo mundo aí ouvindo a gente. Obrigado pelo carinho, pela audiência. Tem mais gente aqui querendo... Quem é, Zé? Tem mais gente aqui também. É o Jurandir, né, Jurandir? Ô, Jurandir, bom dia. Lá em Alagoinhas, com a gente. É isso? Bom dia. Zé Pamonha acordou, foi cedo, né, Zé? Né, Zé? Bom dia, Zé.
21: Bom dia, Duaci. Cadê você e Zé Ruela aqui? Tem hora que eu levantei, já tomei café e não apareceu ninguém.
0: Olha nós aqui. Demais
21: essa noite, foi.
0: Olha nós aqui.
21: Tô agoniado, tô querendo viajar. Tô indo lá na feirinha, na reunião lá.
0: Você quer viajar?
21: Já tô arrumando as malas. Valeu, garoto. Valeu. Olha uma música pra nós de Sérgio Reis. Sério? Pra mim, pra Demar. Ah. Pra Theo da Ema, Milho Região, valeu, tudo doce. Pra todos que estão ouvindo essa turma aí. Valeu, garoto.
0: Aê. Tá, meu Deus, viu? É, rapaz. Um abraço. Obrigado aí pelo carinho, pela audiência. Zé Pamonha. O Zé Pamonha, Zé, viu? Acordou cedo. Toninho Lopes da Peroba lá em Uiú. Tá aqui o nosso deputado. Quais deputado federal? Miro Região. Diz que já tá quase 1000% aí nas pesquisas. Vai botar pra arrebentar, né, Miro? Bom dia.
22: Bom dia, meu compadre do Assistão. Bom dia, meu compadre Zé Ruela.
20: Bom dia.
22: Bom dia, bom dia. Meu cara, a música chamado Batista Rei Moreno. Oh. Meu compadre do Assistão. Pra toda, todas as meninas aí de Carinhanha, do Buqueirão. Também pro meu amigo Pedão. Aqui no Buqueirão, Nãozinho.
0: Certo.
22: Miro Região, tava em Brasília esses dois dias aí. Correndo atrás dos projetos, né?
0: Ó, meu projeto.
22: Correndo atrás das clientes da região, né, Duaci?
0: É verdade, é verdade.
22: E também pra Beré, viu?
0: Beré.
22: Pra meu grande amigo Beré.
0: Eita, nós.
22: Zé Dudu.
0: Ó.
22: Entendeu? Valeu, Duaci Santos. E também pra Theo da Ema.
0: Theo da Ema?
22: Lá, Não cheira a cabelo.
0: É o Theo da
22: valeu,
0: Ema.
22: Valeu, valeu, valeu.
0: Theo da Ema, rapaz. Theo da Ema tá agora montando na Ema e tá com a roça de Mancambira. Né, Theo? Theo da Ema, velho, bota é pra arrombar. Bom dia, Theo.
1: Bandido assim, bandido assim.
0: Já bom, Theo?
1: Joela, bom dia.
2: Bom dia.
1: Eu peço pra doce, oi, Joela.
2: Eu já. Bandido
1: assim, como é que você tá, Linguê, tudo bem?
0: Já bom, Theo.
1: Manda uns alunos pra não mexer a cabeça, doce.
0: Já bom, Theo. Theo da Ema, tá batizado, e o Theo da Ema. Quem tá com a gente também ali, deixa eu ver. É, tem mais gente aqui com nós, deixa eu ver quem aqui. Passa uma música do Zezé de Camargo e Luciano. Cara ou coroa? É Matheus de Olhos d'Água. Matheus de Olhos d'Água, bom dia, bom dia, bom dia. Tem, cadê? Tem aqui, deixa eu ver. É, cara ou coroa, deixa eu ver se tem. Eita, nós. É cara ou coroa, né, Zé? Não, acho que não tá tem, não. Cara ou coroa. Não encontrei, não, Zé. É, com Zezé de Camargo e Luciano. Eita, nós. Vamos seguindo, gente. Vamos seguindo com o nosso programa. Tem mais gente que mais nós. Quem é que tá ali? Deixa eu ver. Bom dia, Doaci. É, rapaz. Deixa eu ver aqui quem é. Bom dia, Doaci. Toca aí a música Norte de Minas com João Mulato e Douradinho. É o meu amigo Raimundo lá em Pitarana. Raimundo Alves Pereira. Alô, Raimundo, aí em Pitarana. Aí já na divisa de Cocos com Montalvânia, lá na Pontinha. Um abraço aí para Raimundo, Raimundo Alves Pereira, lá em Pitarana. Todos de Pitarana nos ouvindo. Agora são 5h18, hein, carinha? Quem é que vai cantar? É o Sérgio Reis, Sérgio Reis, Panela Velha. Canta pra gente, Sérgio Reis, Panela Velha. Bora levantar, gente, bora levantar. Agora são 5h18, 5h18.

0: Eita, Amado Batista, vem, morena.
1: É um musgão, né, Doc?
0: É um musgão, rapaz. Bora levantar, gente, bora levantar. Agora são 5 horas mais 25 minutinhos em Carinhanha. 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
0: 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Quem é que tá mais nós aqui, Zé? Deixa eu ver quem é que tá com a gente. Bom dia, Doaci. Aqui é Jailton Vaqueiro. Mande uma música de Eduardo Costa. É, mande aí pra aí um alô pro meu filho Davi Luiz e Diego. Um abraço, Davi Luiz e Diego, os filhos aí de Jailton Vaqueiro. Um abraço de Jailton Vaqueiro. Eita, nós, viu? Um abraço, meu irmão, viu? Bom dia a todos, uma terça-feira maravilhosa. E a minha amiga Juliana, né, Juliana? Lá do Canto do Riacho. A minha amiga Neta Nogueira, também de Malhada, tá com a gente. É, Neta, bom dia. Bom dia, bom dia, bom dia. Bom dia pra quem é de bom dia. Tem mais gente aqui, Zé. Tem mais gente aqui, deixa eu ver quem tá com a gente. É, bom dia, meu amigo Doaci. Tô na escuta. Tô na escuta. Meu amigo Salvador Galeguinho. É lá na... É, como é, na Água Ruim, né? Na Água Ruim, né, Galego? O Galeguinho... É, bom dia, meu amigo do Assi, tô na escuta. Um abraço, muito obrigado pelo carinho, pela audiência.

0: É, rapaz. É Teodoro e Sampaio. Bora levantar, gente. Bora levantar, bora levantar. Tem mais gente, mais nós aqui? Deixa eu ver aqui. Deixa eu dar uma olhadinha aqui, Zé.
1: Vê aí direitinho.
0: Tem mais gente aqui, mais nós também. Mas ouvi nós. Quem é? Raquilda Neves. Lá na Vila São José Cheira Cabelo. Bom dia, Raquilda. Bom dia, Nego de Dió. Tem mais gente aqui. Quem é? Bom dia, bom dia, bom dia. É o Jurandir, né? Já mandei lá para Jurandir. Vai de novo. Bom dia, meu amigo Jurandir. É quem tá com a gente aqui também? É o Joaquim Mamão, né, Joaquim? Lá da Agrovila 23. Um bom dia a todos aí da Agrovila 23. Bom dia, Joaquim.
2: Bom dia, meu amigo Duacir Santos.
0: Tá bom?
2: Aqui é eu, Joaquim Mamão, da Agrovila 23. Bom dia, Duacir. Bom dia, Zé Ruel. E bom dia a todos.
1: Bom dia.
2: Bom dia, Peré. Galego do Doce. Theo da Ema. E todos. E Jurandir. Meu sogro lá na Lagoinha.
0: Lá na Lagoinha.
2: Ó, Duacir, passa a música dos filhos de Goiás, qualquer um.
0: É bom.
2: João do Junco, de todos.
0: Tá bom, meu filho. Os filhos de Goiás. Eu também gosto dos filhos de Goiás. Né? Música boa no programa Amanhecer no Sertão. Então, você que acorda cedo, é bom demais da conta, uai, né? Tem aqui também o Gervásio Beré. Lá, Yuyu. Bom dia, Gervásio.
3: Bom dia, Moacir Santos. Aqui é Gervásio Alves Teixeira, popular Beré, do Bar Planaltina.
0: Alta,
3: se nós. Puder aí, eu quero que você passe uma música aí com Gilberto Gilmar. Foto 3x4.
0: Boa música,
3: viu? Pra isso, minha mulher, meus filhos, minha mãe, meus irmãos. Pra Justino, meu irmão, na Gravilha 4.
0: Certo.
3: Pra Major, na Gravilha 4, meu irmão. E todos os ouvintes assistindo a música. E certo. Pra você do Pará.
0: Foi,
3: e a turma da Fuxa lá de Maurinho. E todos os ouvintes assistindo a Raide e Guarda Música.
0: Pronto, valeu, um abraço, Beré, viu? Canta pra gente, Odori Sampaio. Água no leite. Bora levantar, gente, bora levantar. Agora 5h29.

0: Dori Sampaio. Água no leite. Bora levantar, gente. Bora levantar. Olha a hora, olha a hora. Agora são 5 horas mais 32 minutos. Agora vamos trazer a previsão do tempo.
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0: Agora sim, vamos ficar sabendo como que vai o tempo e a temperatura para Carinhanha e toda a região nesta terça-feira. Hoje, sol com algumas nuvens, mas não chove. A temperatura máxima chega a 31 graus, a mínima 18. Já a umidade relativa do ar máxima 79, a mínima 35. A probabilidade de chuva para hoje é de 0%. Não tem chuva, né, Zé? Hoje a temperatura 31 graus. Não vai ser tão quente assim, né, Zé? Vamos seguindo com o nosso programa, com o programa Amanhecer no Sertão. 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Vamos aos nossos comerciais. Daqui a pouquinho a gente volta com muito mais. Já, já a gente volta. Agora são 5 horas da manhã. 5 horas mais 34 minutos.
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5: É ele, compadre velho, de carne e osso até o pescoço. Olha a hora, olha a hora. Agora em Carinhanha são exatamente 5 horas. Programa mas... É ele, meu compadre velho. 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Vamos seguindo com o nosso programa. Agora 5h41 em Carinhanha. 5h41. É, compadre, velho. É. Cadê, meu filho? Cadê o... 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
5: 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Agora 5 horas mais 42 minutos. Hein, manda um bom dia aqui também, pessoal que tá a gente. Meu amigo Cristóvão Colombo, né, Cristóvão? É, lá nas queimadas. Alô, Cristóvão. Bom dia, bom dia. Lá nas queimadas, todas as queimadas, bom dia. Aí para Cristóvão Colombo, né, Zé? Cristóvão Colombo. Eita, nós. E agora são exatamente 5 horas mais 42 minutos. É. Quem tá com a gente também, cadê o Galego do Doce? Não apareceu. Ah, tá aqui o Galego do Doce. Né, Galego? Galego acorda cedo todo dia para participar do nosso programa. Que bom, né? Que maravilha. Bom dia.
7: Bom dia, Doce Santo.
5: Tá bom?
7: Então, bom dia a todos. Seja sua filha abençoada. Bom dia para Teu da Ema, Rouba Demar, Zé Fajica, Zé Filhinho da Escombota, Antônio Mamão, Minha Região, Beré, Tony Boca de Zilda, Iga, todos aí, que Deus abençoe. Vidal, de Demi, disse me dar seu alô para ele. Que Deus abençoe, dá um dia abençoado.
5: Amém.
7: Doce Santo, um abraço, meu querido.
5: Valeu, Galinho. Valeu, Galego do Doce. Aí no Yuyu, pessoal do Yuyu. Meu amigo Lepecide aí, malhada. Alô, Lepecide, bom dia.
8: Ei, como é que tá? Doce, você só me fala isso, essa estrada aí da placa aí, da terminada aí, vai o Venil aí, tá pronto?
5: Aham.
8: Tô querendo passar por aí, pela Januária.
5: Tá pra Januária?
8: Se é pronto, aí você me fala, tá bom?
5: Aham.
8: Aí você toca muito pra mim aí, com o trio parada, o carro e a faculdade, tá bom?
5: Aí, tem que saber da estrada. Pode ir, meu irmão, tá boa. Aquele trevo ali de Norinda até chegar a Juvenília, eu passei e foi sábado. Sábado eu fui no aniversário de Jordão Medrado lá em Montauânia, meu amigo velho. Jordão Medrado. Um abraço, Jordão, viu? Eita, Jordão Medrado. Bom dia, dona Beth. Eu os encontrei também. Foi 11 de ontem, né? Encontrei na segunda-feira. Foi no domingo. Foi no domingo, eu encontrei eles lá em Cocos, né? A festa de Cocos. Cheguei e fui na festa de Cocos. Tornei a encontrar lá com o Jordão Medrado e dona Beth. Um abraço, obrigado pelo carinho, pela audiência. Fiquei de encontrar com o Toninho Marinho, disse que ia lá. E Toninho, não encontrei com o Toninho, ó. Meu amigo Toninho Marinho, aí de Juvenília. Ele tava pra lá também, tá? Estava lá no paredão lá, não é isso? Ah, mas André Marinho. Um abraço, meu amigo Toninho Marinho. Um abraço, Noquinho, todos aí em Montalvânia. Vera lá de Pouso Alto. Alô, Vera, bom dia.
6: Bom dia, Darcy, tudo bem?
5: Tudo jóia.
6: Fala, Vera de Pouso Alto.
5: Tudo bem, Verinha?
6: Darcy, roda aí pra minha música de Amado Batista, secretária.
5: Secretária?
6: Eu fiz pra vocês da rádio.
5: Ah.
6: A minha filhinha Dayane, que tá lá em Goiânia te ouvindo através do aplicativo. Meu esposo Eduardo, que tá te ouvindo através do aplicativo lá em Goiânia.
5: Ah.
6: Para minha mãe Francilina, meu pai Geraldo.
5: Certo.
6: Minha irmã Floraci. Minha cunhada Zanja, meu irmão Cidel Cima, meu sobrinho Kaique Rico. Para o Mato Grosso, para o Antônio Marcos. Eu ofereço para todos os ouvintes aqui de Pouso Alto, lá em Macabira. Para minha amiga Vânia, com o esposo dela, família. Eu ofereço para a Maica, lá em Descoberta, para Raimundo, esposo e família, lá em Brasília. E para todos os ouvintes que estiver ouvindo.
5: Tá
6: bom dia, está na Pontal, está legal.
5: Tá bom, Vera. Bom dia, bom dia. Bom dia, Vera. Quem está com a gente aqui também, deixa eu ver quem é. É a Adaildes Rodrigues, né, Adaildes? Lá do Buqueirão, lá em Iuiu. Alô, Adaildes, bom dia, bom dia, bom dia. Tem mais gente aqui, deixa eu ver. É meu amigo Galeguinho. Fala Galeguinho do Angico, né? Salvador Popular Galeguinho. Alô, Galeguinho, bom dia.
9: Bom dia, meu amigo Doacir.
5: Como é que vai, meu irmão?
9: Tudo bom? Meu querido. Tô parte aqui na Água Ruim, parte no Angico.
5: Certo.
9: Mas aí a gente vai tocando o barco.
5: Verdade.
9: Aqui lá.
5: Isso.
9: E aproveitando a oportunidade aí, quero mandar aí um abraço especial aí pra todo o povo do Angico.
5: Certo.
9: Especialmente pra Dão, Cida, Daniela, Violina, Maria de Pelé.
5: Certo.
9: Enfim, todos que estão na escuta lá.
5: Viu? Tá certo.
9: Pra você e todos aí que estão na escuta do programa aí.
5: Certo,
9: um
5: Galeguinho.
9: Um abraço a todos, tenham um bom dia.
5: Bom dia, bom dia, bom dia. O Galeguinho do Angico ouvindo a gente. É isso? Eu perguntei se ele estava lá na Água Ruim. Ele disse que é Água Ruim e Angico. Ele sempre lá nos dois lugares. Um abraço, bom dia, muito obrigado pelo carinho, pela audiência. Quem está mais nós aqui também, mandou um bom dia para Toninho lá no alto, no Riacho da Peroba, né? Obedemar, lá em... Aonde que é, Zé? O lugar lá? É, a região de Obedemar, no Pará, né, Zé? É no Pará. Bom dia, Obedemar.
10: Bom dia, Jadaci Franco. Bom dia, Cezé Ruela. Bom dia, Patel, da Ema. Bom dia, Galego do Doce. Bom dia, José da Pamonha. Bom dia, Beré. Bom dia, Zé Fininho, Pernambuco da Cambota. Cezé, passa aí a música do Água do São Francisco com esse povão aí. Todo vinho. Pra todo vinho aí que estiver ligado na Pontal. Pessoal da aplicativo, quem fala é o Peter Marrom, que é do Repartimento Pará.
5: Novo Repartimento Pará, lá no Pará. É longe, é do que? É longe, rapaz. Tem mais gente ali, mais nós, deixa eu ver quem é. Mais gente participando do programa, Zé Ruela, deixa eu ver. Bora lá, deixa eu ver aqui. Deixa eu ver quem é aqui. É a Corrinha, é a Corrinha. Bom dia, Corrinha. Como é que vai, Corrinha? Tudo bem? Bom dia, bom dia. Que foi, Zé? Não quer sair o áudio. Liga o botão.
11: É o botão de baixo, Doca?
5: É o botão de baixo, Zé.
11: Tchau, bom então.
5: Aperta aí pra baixo que vai, viu? Bom dia, Corrinha.
12: Bom dia, Doacir.
5: Tudo bem?
12: Bom dia.
5: Bom dia.
12: Como é que você tá? Eu queria oferecer uma música também de... Qualquer uma de André Andrade. Eu ofereci pro meu esposo, Odílio, aqui, que tá aqui na Engovi.
5: Certo.
12: Pra todos que estão ouvindo a rádio, pra você, pra Zé, pra todos do Govi, pra todos aqui da Varginha.
5: Obrigado.
12: Pra todos de Coribe, do Pozo Alto, da Mãe Cambira também, aí do Ramalho, do Govi, da Varginha aqui.
5: Certo.
12: Pra todos que estão ouvindo a rádio, e pra você, e pra todos.
5: Tá
12: então,
5: bom.
12: Bom dia, viu?
5: Bom dia, Corrinha. Bom dia, bom dia. Tudo de bom pra vocês aí,
12: viu? É Corrinha, viu, Doacir? É Corrinha.
5: Certo, é Corrinha. Não pode errar, né, Corrinha? Bom dia. Vem mais gente com nós, é. Vem ali do outro lado ali, que são três lugares que eu tenho que olhar aqui que o pessoal participa, viu? Daqui, bom dia com Jesus. Uma ótima terça-feira abençoada com Deus. Eita, que palavra bonita, né? Que palavra bonita, uma ótima terça-feira abençoada com Deus, é muito bom mesmo, viu? É, quem é, Zé? Quem é que foi quando é, Zé? Ah, o Luciano Davan, lá da Serra do Ramalho. Alô, Luciano, bom dia. Ele faz a linha aí, tá indo pra Guanambi, passa aqui pro Carianha. Minha amiga, quem é que também? É a Juliana, no canto do Riacho. Ali, um bom dia, uma ótima terça-feira pra todos. Cantam pra gente Gilberto e Gilmar, Sino com X, depois vem o Amado Batista, depois tem André e Andrade. É isso no programa Amanhecer no Sertão. Faltando 10 minutinhos para 6 da manhã. Cantam pra gente Gilberto e Gilmar, Sino com X, bora levantar Brasil. Faltando 10 para 6 em Carinhanha.

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1: Tá na caminha? 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

0: Ailson Normando Batista, secretária no programa Amanhecer no Sertão. Gente, faltando apenas 3 minutinhos para 6 da manhã. Bora levantar, gente, bora levantar. 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Vamos atender o pessoal aqui, né, Zé, para a gente finalizar. É isso? Eita, nós, quem tá com a gente é a Laís. Bom dia, Laís. Laís de Coceirinha, de Malinélia. Já mandou aqui uma foto do cafezinho.
1: Aí enchei a boca nossa d'água que hoje acabou o gás, né, Doc?
0: Acabou o gás, é.
1: Hoje tem café não, o gás acabou.
0: Pois é, rapaz, tá aqui. Ei, bom dia, Laís. Mandou aqui, ó. Bom dia com Jesus. Um abraço. Laís, obrigado pelo carinho, pela audiência. Quem tá com a gente é minha amiga. É Edinalva, né, Edinalva? Aí no Alto da Colina. Bom dia, como é que vai, Edinalva?
2: Chega assim, manda uma luz pra Chorozona, a Avenida Santo Antônio, minha mãe de Chorozona, Alto Colina. Alivânia no Baixo São Francisco, Bia na Rua Pará, Marilene Santos, Alivânia no Baixo São Francisco. E Holanda na Barrinha, em Chorozona, Avenida Santo Antônio, minha mãe de Chorozona, Alto Colina. Marilene Santos. E também Bia na Rua Pará e Holanda na Barrinha.
0: Certo.
2: E também minha mãe Isabela Vicente Cachoeira, meu pai José Lado Tomenonas, meu padrasto, né, Nelson Alto Colina, pra minha mãe de Chorozona, que está ligadona. E também todos os ouvintes para Valdemar, para Cosme e também Raimunda. E se toca uma música para mim com Léo Magalhães, qualquer um que estiver na programação, tá na Pontal, tá legal. Bom dia, Doquinha, para João Rocha na Rua Bahia.
0: Ó, João Rocha na Rua Bahia e também para Cheiroso, né? Quem aqui? Bom dia, bem, é. Paz do Senhor Jesus, amém. Aí o Delmar. Bom dia aí, Delmar, viu? Que Deus abençoe, meu irmão, viu? Não vai dar tempo para mais nada, né, Zé? O programa tá chegando no seu final. Mas ainda toca aqui André e Andrade. Foi quem que pediu, Zé? Foi a Corrinha, né, Corrinha? Corrinha da onde, Zé? Eu esqueci o local que ela mora, que ela falou com a gente. Fala pra gente aí, Corrinha, que eu acabei esquecendo. A Corrinha que pediu aqui o almoço de André e Andrade. Falou, toca aí pra gente André e Andrade. Não foi, Zé?
1: Foi, graças a Deus, a Corrinha.
0: Ah, foi a Corrinha, isso, Zé. Isso, um abraço pra todos ligados no programa Amanhecer no Sertão. Agora faltando apenas só 20 segundos para 6 horas da manhã. Cantam pra gente André e Andrade, Cama Fria. Bora levantar, gente. 6 horas da manhã.

0: trem bom, André e Andrade, rapaz, viu? Que é uma fria. Olha a hora, gente, olha a hora. Agora são 6:02. Tá ali o Luciano Davão, já mandou um vídeo aqui, passando ao lado aqui da Pontal FM, com destino a Guanambi. Que Deus abençoe, viu? Manda um bom dia também pro meu amigo José Alvino Transportes, também que faz a linha. Kelto, todos ligados também no programa Amanhecer no Sertão. Todo o pessoal de van, né? O Miguel lá dos Carneiros, o Vaqueiro Apaixonado, não é isso? Lá dos Carneiros também. Muita gente, não é isso? Muita gente que acaba esquecendo nomes, pessoal que trabalha transportando passageiros. Que Deus abençoe todos os vanzeiros, todos os motoristas. Agora são 6:00, hein, carinha? 6:02. Chegou o momento, né, que todos esperam, todos aguardam. É o momento da oração da manhã, momento que a gente para poder agradecer a Deus pela vida, né, Zé? Mandou um bom dia aqui também para Laudiline Olhos d'Água, né, Laudiline? Tá ouvindo a gente? Muito obrigado pelo carinho, pela audiência, doutor Jair. Alô, doutor Jair, bom dia, obrigado pelo carinho, pela audiência. Mandou um bom dia também lá na Fazenda Pai João, rapaz. Não é isso? Mandou um bom dia aqui para... Quem é que tá? Avelino, que tá aqui com a gente. Mande um alô aí pro meu vaqueiro, Laurindo, no curral, tirando leite, lá na Fazenda Pai João. Alô, Laurindo! Tá aí no curral, aí na Fazenda Pai João, na tirança do leite. Bom dia, bom dia, bom dia! O Avelino que tá mandando. E a professora, né? É Edivane Andrade. Agora 6:04. Chegou o momento da oração. Chegou o momento da gente, ó, reforçar o nosso elo cada vez mais com o Senhor Jesus Cristo, né, Zé? Agradecer a Deus pela vida. Agradecer a Deus por tantas coisas boas que Deus tem nos direcionado. E a gente tem que celebrar a vida todos os dias, né? Todos os dias a gente tem que celebrar a vida, com certeza, não é isso? E celebrar a vida falando de Deus é uma das coisas mais primordiais do ser humano. É a gente acordar e saber que estamos vivos, saudáveis e preparados para a vida. E a vida é tão boa, né? Tão maravilhosa. A vida é tão boa. Mas acontece cada coisa horríveis no nosso caminho, no caminho das pessoas que estão no nosso convívio social. Tantas coisas acontecem de desagradáveis para os seres humanos, mas Deus está aqui para nos dar força para a gente refazer a vida, lapidar a vida, refazer e cair quantas vezes, aliás, quantas vezes a gente cair, a gente levantar. E a gente tem em mente que Deus nos dá essa força, essa inteligência, para a gente não desistir. Como eu já falei, quantas vezes a gente tropeçar, cair, a gente levante e siga o nosso caminho no propósito de vencer, de correr atrás daquilo que nós almejamos, que nós desejamos, que nós queremos. Então, através da oração, nós buscamos um Deus vivo, um Deus que nos dá proteção, um Deus que nos dá seguimento à vida que é tão maravilhosa. Então vamos trazer a oração da manhã. Pai amado, venho diante de ti nesta madrugada de terça-feira e ergo minha alma em gratidão por tua constante presença em minha vida. Meu coração transborda e te louva pelas bênçãos derramadas sobre mim a cada dia. Que minhas palavras sejam como incenso que sobe aos teus ouvidos, enchendo o céu com o perfume da minha devoção. Que minha vida seja um hino de gratidão, uma melodia que ressoa proclamando tua bondade e misericórdia sem fim. Que a luz da tua graça brilhe sobre mim neste novo dia que já chegou, renovando minha esperança e fortalecendo a minha fé. Que eu possa viver cada momento com gratidão, reconhecendo tua mão amorosa em todas as circunstâncias. Por tudo isso, eu te agradeço. Seja a minha vida um testemunho vivo da bondade e do teu amor eterno, Pai. Amém, amém, amém. Eu vou trazer aqui uma oração poderosa e forte. Senhor, meu Deus, no silêncio dessa madrugada consagrada, às 3 horas, quando teu filho entregou-se por nós, eu me prostro em oração diante de ti. Trindade Santíssima, Pai, Filho e Espírito Santo, venha em nosso socorro agora. Olha com compaixão por todos que te buscam, todos que querem a tua proteção, a tua força. Oh, Pai, nós te amamos, nós te consumimos, nós queremos sempre ficar debaixo das tuas asas, para que tenhamos proteção, visão das coisas boas que nos levam a um discernimento de fé, de paz e de prosperidade. Oh Deus, como o Senhor é misericordioso, como o Senhor tem abrido caminhos para mim e para todos que estão ao meu redor, como o Senhor tem me mostrado o quanto vale a pena lutar com seriedade, com respeito, com amor, sem precisar passar por cima de ninguém, o quanto o Senhor tem nos ensinado que todos nós, todos os seres humanos têm a capacidade das suas conquistas, dos seus méritos. E os méritos são para todos os seus filhos. Não importa aonde você esteja, aonde você trabalha. O importante é que você busque um Deus que te dê luz no caminho. Luz para você enxergar a essência da vida, a essência das coisas certas que te leva à vitória. E nós te agradecemos por tudo isso, meu Pai. A simplicidade é uma das coisas primordiais que Deus sempre quer. Deus gosta das pessoas simples e humildes de coração. E Ele nos dá a força e a inteligência para a gente galgar o nosso caminho, para sustentar a nossa família com dignidade, com amor, com perseverança. Eu sei que a vida, muitas das vezes, nos decepcionam. Talvez seja pela forma que nós os conduzimos esta vida. Quando você sabe conduzir a vida, quando você direciona para um caminho certo da vida, quando você direciona, isso é o que eu quero, é isso é que vai me dar sustentação espiritual. E você agarra com unhas e dentes, abrace no Deus que vai te dar toda a proteção. Aí sim as coisas prosperam na tua vida. E Deus é tão justo, Deus é tão leal, Deus faz tantas coisas boas em nossas vidas, e muitas das vezes nós não observamos. E a gente tem que ter a grandeza de agradecer a Deus pela vida, pela oportunidade, por nos dar condições de chegar muitas das vezes aonde chegamos. A vida, muitas das vezes, ela é dura. Mas quando a gente sabe viver, as coisas se tornam fáceis. Isso depende de cada um de nós. Então, para a gente finalizar esta oração da madrugada. Senhor, a princípio, o sono parecia profundo. Mas, de repente, me vejo acordado ou acordada, olhos abertos na escuridão, mente povoada de pensamentos que se atropelam, olhos abertos na escuridão apenas. O distante som do tic-tac do relógio parece fazer parte do cenário. Fecho os olhos e sinto a tua presença como bálsamo a curar-me as feridas da alma. Oh, Pai, em teus braços eu encontro consolo. Nem é preciso falar, pois tu sabes do que preciso. Tu sabes da harmonia familiar que busco. Sabes do meu desejo por paz e fraternidade. Sabes o quanto espero mudança, não só em meu coração, mas no coração de tantos e tantos queridos. Sabes o quanto eu gostaria de celebrar a união e a fraternidade entre tantos outros amados e amadas. Oh, Pai, perdão. Perdão, Senhor, porque muitas vezes eu me impaciento, perco a calma e acabo por prejudicar minha relação contigo e com os outros. Acalma-me o coração, Senhor. Acolha-me e transforma meu ser.
1: Dá vontade de chorar, Doquinha.
0: Chora não, Zé. Mas como é bom, né, gente? Nossa, vem uma corrente positiva na gente. Parece que o nosso corpo fica levitando quando a gente recita essas mensagens maravilhosas que nos dá estímulo e nos impulsiona a viver mais. E saber que a vida é tão maravilhosa. Oh, Deus, como o Senhor é bom. Como o Senhor tem feito tantas coisas boas na minha vida. Todos os dias eu te agradeço, Pai, pela família, pelo trabalho, pelos amigos, por me prosperar e me dar discernimento. E isso eu estou fazendo, meu Pai. E a minha vida, cada dia, está sendo abençoada. Pode ter certeza, meu Pai. E agora vamos atender aqui as pessoas que nos mandam as mensagens, nos ajudam, né, na condução da oração da manhã. Professor Ruth Gaspar, lá da Grovilha 23. 18 de agosto. Que a paz do Senhor seja a primeira coisa a tocar o seu coração hoje. Que nada falte. Que tudo flua e que você sinta o cuidado de Deus em cada detalhe do seu dia. Uma ótima terça-feira a todos. Para você também, meu irmão. Rogério Nunes, lá em Goiânia. Ele mandou aqui, profetizando. Vamos lá. Daqui, profetizo. Eu profetizo que minha família está embaixo da proteção do Senhor. Nenhuma arma forjada contra nós prosperará. Haverá paz dentro do nosso lar, amor entre nós e provisão sobre a nossa casa. Toda discórdia será quebrada. Toda enfermidade repreendida e todo laço do inimigo desfeito. Minha família pertence ao Senhor e viverá os planos dele em plenitude. Em nome de Jesus, amém, amém, amém. Deus abençoe sua vida, Deus abençoe sua família. Bom dia com muita alegria. Valeu, Rogério, muito bonito, viu? Rogério Nunes, lá em Goiânia, ouvindo a gente, né? Vamos lá. Mais gente aqui também. Manda um bom dia aqui. Meu amigo, ouvindo a gente, lá em Manga, Minas Gerais. Ulisses, lá da Fazenda Nova Redenção, Manga, Minas Gerais. Marcinho da Borracharia. Bom dia, Marcinho. Lá na Grovilha 23. Bom dia. Viver bem não é ter tudo, mas valorizar cada momento, cultivar a gratidão e encontrar a felicidade nas pequenas coisas da vida. E é verdade, Marcinho, você tem a pura verdade. Bom dia, meu irmão. Bom dia, bom dia. Mais gente aqui. Galeguinho do Angico. Bom dia. Que cada minuto do nosso dia seja guiado, abençoado, iluminado pela presença de Deus. Amém, meu irmão. Amém, amém, amém. Mais gente aqui. Também que está pedindo oração, lá para a família Adaildes Rodrigues, lá do Buqueirão Iuiú. Bom dia, Adaildes. Que Deus lhe abençoe. Meu amigo Enedinho, baixinho, lá da Fazenda Vaza é Grande. Bom dia. Bom dia com Deus. Que a luz de Deus ilumine seu caminho, guie suas escolhas e encha seu coração de paz, fé e esperança. Confie, entregue, agradeça e siga. Deus está contigo em cada passo, hoje e sempre. Tenha um dia abençoado. Que bonita mensagem, né, gente? Ai, cada mensagem linda. Nelson Souza, Luiz Antônio, lá em São Paulo. Bom dia. Que cada minuto do nosso dia seja guiado e protegido por Deus. Amém, amém, amém, meu irmão. E vai ser, se Deus quiser. Vai ser, porque Deus quer sempre o melhor pra gente. Mas, gente, Toninho, lá do Alto da Peroba, em Iuiú. Senhor, nesta terça-feira, renove minha fé em Ti. Guie meus passos, fortalece meu coração. E que Tua vontade seja feita em tudo o que eu fizer hoje. Amém, amém, amém. Que bonita, né, gente? Professora Edivane Andrade, lá da Fazenda Pai João, mandou aqui, bom dia. Para hoje, que Jesus te abençoe. Que Jesus te abrace, perdão forte, e que Deus te conduza por caminhos de luz, que o seu dia seja incrível e ricamente abençoado. Amém, amém, amém. Que bonito, né, gente? As mensagens maravilhosas. As pessoas que nos ajudam, né, na condução do programa. É isso? Tem mais gente aqui na oração da manhã para a gente finalizar. Para a gente finalizar. É isso? Minha amiga Tereza Moreira, bom dia. Disse Jesus, eu sou o caminho, a verdade e a luz. Quem me segue não andará nas trevas, mas terá a luz eterna. Que bonito, viu, Tereza? Que Deus abençoe a senhora. Toda a família, Dona Francine, Josina Moreira, que está lá nos ouvindo, Jesus tem, vai fazer um grande milagre na sua vida, minha irmã. Você pode ter certeza. A senhora é uma filha obediente que confia sempre em Deus. Pode ter certeza. Mais gente aqui para a gente finalizar. Não vai dar mais tempo, né? O tempo está esgotando. O que eu quero dizer hoje é só gratidão a Deus por tudo na minha família e amigos. Linda mensagem de hoje do Assi. A Maria Lúcia de Bahia. Bom dia, Maria Lúcia. Obrigado você, minha irmã. Viu? Que Deus lhe abençoe. Bom dia, linda mensagem. Dazinha, sua cunhada. Olha, Dazinha, minha cunhada. Obrigado, Dazinha, viu? Que Deus abençoe. Minha cunhada Dar. Tá lá ouvindo a gente. É, não dá mais tempo mais pra nada, né, gente? Mas agradecer vocês que mandaram, vocês que enviaram aí as suas mensagens, nos ajudando na oração da manhã. Esse momento tão importante, né? Dentro da nossa programação de todos os dias. E a gente faz aqui com muito amor, com muito carinho, e agradecer sempre as pessoas que nos ajudam, sempre fortalecendo a nossa fé e as nossas manhãs aqui do rádio. Um grande abraço, fiquem todos com Deus. Eu retorno amanhã, se Deus quiser. Uma ótima terça-feira. Continue ligados na Pontal. Tchau, tchau, gente.
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1: A presidente Maria José Rita de Souza e toda a diretoria agradecem.
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1: Muito bem, eu já tenho aqui uma mensagem de voz. E quem mandou a mensagem foi a Jaqueline Nascimento Meira, de Santo André, no estado de São Paulo. E ela mandou a mensagem contando o seu drama. E eu quero ouvir, vamos ouvir.
2: Eu sou Jaqueline de Santo André. Adoro você. Eu gostaria de saber por que eu sou bloqueada no amor e por que meu pai me humilha tanto, sempre jogando as coisas na cara como que eu não tenho nada. Eu fico muito triste com isso. E eu bloqueada no amor, não se calma ninguém, sabe? Hoje eu sou divorciada, tenho 51 anos. Graças a Deus eu sou guerreira, mas não consigo

0: arrumar uma pessoa legal. Obrigado.
1: E agora, no programa O Guardião das Sete Chaves, você acompanha a resposta da Ialorixá de Lamar de Iemanjá.
2: Minha amiga Jaqueline Nascimento Meira, aí de Santo André, no estado de São Paulo. Olha, eu ouvi com atenção a sua mensagem de voz. E enquanto eu ouvi a sua mensagem de voz, eu senti uma coisa muito negativa. Joguei meus búzios, coloquei as minhas cartas sagradas dos orixás. Você disse assim, porque eu sou bloqueada no amor. E eu entendi o que você quer dizer. Que não tem sorte no amor. Que os seus caminhos estão fechados, não é isso? Porque você fala aí que não consegue arrumar ninguém. Você diz que sofre com humilhações na sua casa, na sua família, não é? Você sente que no amor está tudo amarrado, tudo trancado. Não dá certo com ninguém, não é? Não aparecem as pessoas. Minha amiga, eu vejo claramente que aí tem um problema espiritual, sim. Tem um mal que está amarrando a sua vida, que está trancando os seus caminhos no amor. Minha filha, seus caminhos estão trancados. Seus caminhos estão trancados. Por isso que você não tem sorte com ninguém. Ô, minha amiga, deixa eu te dizer uma coisa. É preciso tirar essa feitiçaria que fizeram contra você, que está trancando a sua vida. É preciso tirar essa coisa ruim, isso é um mal e precisa ser desfeito. Enquanto esse mal não for desfeito, a sua vida vai continuar assim, amarrada. Os seus caminhos, trancados, sem sorte no amor. Mas se você tirar esse mal que está bloqueando o seu caminho, você vai ver que o seu caminho, ele vai se abrir. Ô, minha filha, eu vejo você feliz com alguém, mas tem que tirar essa feitiçaria. Senão, você nunca vai encontrar essa pessoa. E se encontrar, não vai dar certo. A pessoa vai embora por causa desse mal que tá aí na sua vida. Você quer tirar esse mal ou você quer continuar sofrendo assim? Bom, se você quer tirar esse mal, presta atenção. Você deve procurar essa amiga, cartomante de Lamar e de Iemanjá, porque eu vou te ensinar o que você tem que fazer. Primeiro, a gente vai tirar esse mal espiritual. Eu vou ensinar você a fazer o trabalho forte, a corrente forte, com a vela da cruz azul, para tirar esse mal. E pode ter certeza, este mal vai sair. E assim que este mal sair, você vai ver que os seus caminhos vão se abrir. Pessoas vão aparecer, os seus caminhos vão se abrir e você será feliz, viu, minha filha? Então venha procurar essa amiga cartomante de Lamar, tá? Vem falar comigo. Venha, eu, cartomante de Lamar, estou atendendo, tá bom? Pode vir. Eu atendo você individualmente, tá? Eu estou atendendo as pessoas, gente, uma por vez, individualmente. E nós vamos te ajudar, tá bom? Nós vamos te ajudar. Eu vou fazer esse trabalho forte. E esse mal vai ser desfeito. O mal vai ser tirado. Você vai ser muito feliz, tá, filha? Sim, você vai ser muito feliz. Pode ter certeza, certeza. Mas tem que ter fé, filha. Tem que ter fé, tem que colocar fé em ação. O nosso Senhor, ele ensinou que pra gente receber bênçãos, precisa ter fé, não é verdade? Então, venha, venha com fé. Você vai vencer. E nós vamos te ajudar. Seus caminhos vão se abrir. Tudo vai dar certo. Não é isso que você quer? Ser feliz? Ter uma companhia? Então, venha procurar essa amiga que vos fala. Cartomante de Lamar e de Iemanjá. Venha falar comigo. E se você fizer direitinho o que eu vou lhe ensinar, você vai sair dessa aflição e será uma vitoriosa. 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
3: Alô, amigos. No programa O Guardião das Sete Chaves de hoje, eu vou trazer mais uma carta de agradecimento. Esta carta vem lá das Minas Gerais, vem da cidade de Muriaé. Esta carta é do Odilon Ferreira Gama.
5: Adoreza, alma, salve vovó Maria Conga, adoreza.
3: Amigos na fé, eu venho aqui relatar o acontecimento que me comoveu ao longo de 57 dias de internação do meu pai, sendo que 37 deles em CTI, em estado grave, gravíssimo. No dia 9 de dezembro de 2018, meu pai, de 63 anos, foi internado para uma cirurgia cardíaca que aconteceu no dia 11 de dezembro de 2018. No dia seguinte da cirurgia, ele teve 5 paradas cardíacas que causaram AVC isquêmico. Eu estava muito agoniado com toda aquela situação e já não sabia mais a quem pedir para que tudo ocorresse bem. Foi então que algo inesperado aconteceu. De uma ambulância desceu uma senhora que acompanhava um paciente e ela me entregou um panfleto onde estava escrito Cartomante Delamare. E no mesmo panfleto, na parte de trás, tinha oração à Mãe Maria Conga. Lembrei de quando a minha finada mãe, que havia falecido há 2 anos, sempre pedia ajuda à Mãe Maria Conga em suas orações. Neste momento, peguei o meu celular e baixei a imagem de Maria Conga como fundo da tela e comecei a pedir para que ela, assim como ela já havia feito antes, intercedesse pelo meu querido pai. Após este acontecimento, uma enfermeira veio me comunicar que o meu pai já havia sido operado e me perguntou se eu tinha fé. Respondi que sim, eu tinha fé. E ela disse, então tenha fé, muita fé. Naquelas palavras, eu já sabia que algo não estava ocorrendo bem. E aí fiquei pedindo a Deus Todo-Poderoso e olhando a imagem de Mãe Maria Conga no meu celular para que intercedessem por nós. Rezei a noite toda e depois que o dia amanheceu, fui ao hospital e no CTI, me deparei com um enfermeiro sentado em frente ao meu pai, monitorando todos os sinais dos aparelhos. Eu sentia que estava perdendo meu pai. Então peguei na mão direita dele, rezei um Pai Nosso e uma Ave Maria. E pedi à minha mãe Maria Conga que intercedesse naquela situação tão triste. Reparei então que o meu pai não tinha nenhum reflexo do lado esquerdo do corpo. Lembrei da cartomante Delamare e fui até o Ileaxé Palácio dos Orixás com a foto do meu pai. A cartomante Delamare de Iemanjá fez uma consulta na fotografia e descobriu uma feitiçaria. E nessa estava um trabalho que impedia que remédios dessem resultados. E eu nem disse que o meu pai estava internado. Autorizei que desmanchasse o trabalho. Saí do Ileaxé Palácio dos Orixás com o coração cheio de esperanças. Lembrei da fé de minha mãe Maria Conga e em vários momentos onde ela e meu pai nos ensinavam a ter fé em Deus Pai Todo-Poderoso, Maria, Mãe de Jesus Cristo e em todos os santos. Depois, ao chegar no hospital, então percebi que foram tirados os drenos, a máquina que ajudava o coração a pulsar, e reduziram a medicação.
6: Meu pai foi se recuperando bem lentamente e me senti acolhido por Mãe Maria Conga, a quem eu solicitava ajuda e pelos vários amigos e parentes que rezavam e pediam por ele. Depois desse tempo no CTI, foi para o quarto do hospital. O início da nova vida. E no dia 3 de fevereiro de 2019, ele recebeu alta médica. Atualmente faz fisioterapia para recuperar os movimentos, principalmente da perna. Nestes vários dias de lutas e de fé, eu estava ansioso para dizer a todas as pessoas de fé como eu, que jamais percam a esperança em suas lutas, por mais dificuldades que passemos, mesmo que os médicos digam que o caso é gravíssimo, porque com a ajuda de Deus e de Mãe Maria Conga, obtivemos o milagre da cura do meu pai. Ele, graças a Deus e graças a Maria Conga, se recupera bem. E logo assim como prometi, estarei levando até o Ileaxé Palácio dos Orixás de Maria Conga, em Feira de Santana, na Bahia, para que o meu pai agradeça por este milagre recebido. A fé alimenta os nossos corações a ter esperança necessária à nossa sobrevivência. Que a Mãe Maria Conga continue a olhar por nós na recuperação do nosso pai. Assina Odilon Ferreira Gama, de Muriaé, no estado de Minas Gerais.
2: Alô, amigos ouvintes da nossa rádio. Aqui eu dispenso qualquer apresentação, porque você já sabe que é a Cartomante Della Mari que está aqui falando com você. Hoje eu quero colocar dois assuntos em pauta. O primeiro deles foi hoje que me chegou no atendimento. Uma mãe, gente, desesperada com o estado que encontrou a filha. É bem verdade, a filha mora em terras distantes daqui. A mãe voltou desesperada ao ver o estado da filha. Muito bem empregada, exercendo uma função de destaque em um alto escalão do governo. Ela encontrou a sua filha aos prantos. Faziam já 2 meses que não ia trabalhar, somente em cima de uma cama, dormindo. Quando acordava, era aos prantos de choro, sem ânimo para nada. Cabelo desarrumado, unha sem pintar, rosto sem sequer um traço de maquiagem. E a mãe me contando, como pode uma moça vaidosa, tão bonita, e olha o estado que está a minha filha? Cartomante Della Mari, eu vim aqui querendo saber o que está acontecendo com a minha filha. E assim nós fizemos. Foram jogados os búzios e na queda do Ifá foi mostrada a situação daquela pobre moça. Haviam feito um trabalho de feitiçaria para ela. É, na Calunga, no cemitério. Entregaram o nome dela para os espíritos obsessores. E essa mãe, ao saber da notícia, ficou desesperada, gente, com as mãos na cabeça. E dizia, Cartomante Della Mari, não pode ser. Minha filha não faz mal para ninguém. E o mesmo que eu falei para essa mãe, eu falo para você, amigo ouvinte. As pessoas boas são as mais atingidas pelo mal. As pessoas boas são as que mais sofrem com a macumba e a feitiçaria. E sua mãe desesperada perguntou, Cartomante Della Mari, tem jeito de ajudar minha filha? E para minha felicidade, os orixás, eles deram passagem para eu trabalhar para essa moça. Uma colega de trabalho foi quem fez tudo para conquistar o lugar dela. E não conseguiu. Aí, ela resolveu apelar para a macumba e feitiçaria. E se essa mãe não tivesse vindo aqui, em poucos dias, ela receberia uma notícia muito ruim a respeito da filha. Não vai mais receber a notícia ruim, não. Muito pelo contrário. As notícias que virão de terras distantes serão ótimas. Porque nós vamos levantar aquela moça daquele leito de sofrimento e dor. Porque não tem mal que dure quando é descoberto. Estamos desmanchando essa feitiçaria que fizeram para ela. Estamos com ela na proteção dos 16 principais orixás. Estamos com ela nas mãos de Omolu, orixá da saúde.
7: Saravá, pai Omolu. Ah, tô.
2: Estamos com ela na mão de Xangô, meu Xangô, fazendo justiça para ela.
8: Caraca, Bessilei! Dá-me, meu pai, Xangô!
2: Ela está nas mãos de Ogum, valente guerreiro, quebrador de demandas.
9: Ogum em seu cavalo corre.
2: Recebeu a prece das 7 cruzes e em breve as notícias virão boas. Acalma seu coração, mãe. Fica calma. Sua filha em poucos dias estará de volta ao trabalho, no caminho do sucesso e da salvação. Porque a mãe desconfiou que tinha coisa errada. Porque, ó, Oração de mãe não se engana. E se essa filha foi salva, foi pela percepção da mãe, que viu que tinha coisa errada. Porque não era possível. Pelas vias normais da vida, a filha está na situação em que estava. Parabéns, mãe. Você acreditou, você teve fé e buscou. E vai colher os frutos, sim. Porque sua filha, minha senhora, continuará aqui conosco pela vontade do grande pai. Porque pela vontade de Deus, ela tem muito tempo aqui na face da terra conosco. E não será a obra do mal que irá separar ela de você, minha querida. Em breve, em poucos dias, boas notícias chegarão e eu vou divulgar aqui. Presta atenção, ó. Você que está ouvindo o nosso programa. Você que está me ouvindo. As notícias que a mim vieram de terras distantes são essas. Não vou dizer onde ela está, mas vou dizer as notícias que de lá vieram, que serão ótimas, serão boas. A mãe acreditou, teve fé. E aí eu fico pensando, e aquelas? Ou aqueles que não tem quem faça por eles? De forma nenhuma. Não, de forma nenhuma eles estarão se libertando da obra do mal. E aquela mãe teimosa que acredita em tudo, menos que não pode ser macumba, vai acabar vendo o filho ou filha no sofrimento, na dor, por ser teimosa, por achar que aquilo não existe, por achar que a filha está sofrendo porque tem que sofrer. Minha filha, você que é mãe, escute o que eu estou te dizendo. Você já vai colocar a filha no mundo para dar trabalho? Não! Todo pai, por mais ruim ou mãe que seja, sempre sonha em um amanhã melhor para os filhos. Imagina, você acha mesmo que Deus colocou seu filho ou sua filha para passar trabalho? Claro que não! Então, alguma coisa está errada. Venha buscar por ele. Venha buscar pela sua filha ou pelo seu filho. Porque ser mãe não é só dar carinho e amor. É buscar o amanhã melhor, seja da forma que for. E muitas pessoas, por preconceito, inclusive de religião, deixam de vir e sofrem, e pagam, e penam, sem precisar passar por isso. Basta vir ao Ilê Axé Palácio dos Orixás. Basta entregar os seus problemas aos valorosos babalorixás que aqui realizam seus trabalhos. Eu sei que você fica se perguntando, mas cartomante Della Mari, você nunca fala de você? Você sempre fala das pessoas que trabalham com você aí? Eu falo porque esses eu conheço e sei que são do mais alto quilate espiritual. E vão ajudar você sim, mas para isso, mãe, você tem que se dar conta da situação do seu filho ou da sua filha e fazer como essa outra mãe, que hoje é a que veio e buscou a salvação para sua filha. Você pode fazer o mesmo. Basta você ter percepção de saber que tem coisa errada com seus filhos. E uma mãe por um filho passa por cima de qualquer coisa. E eu quero, mãe. Quero, mãe. Você que me ouve agora nesse momento, ou você, pai, você que me ouve nesse momento, que tá ouvindo e tá vendo aí o seu filho em uma situação ou outra situação desconfortável, quero que você passe por cima do preconceito. Passe por cima do que tiver que passar, mas venha trazer o problema do seu filho a mim. Porque do jeito que eles estão, com as próprias pernas, não chegarão aqui. E você, pai e mãe, que está me ouvindo, está lembrando que o seu filho passa por situação semelhante do que eu estou falando aqui, presta atenção. Você agora é responsável pela situação deles. Porque agora você está se dando conta que a situação da sua filha ou do seu filho não é normal. E a sua consciência vai acusar você se vier acontecer alguma coisa com eles e você não ter vindo aqui. Porque agora você sabe. Você está tendo ciência de tudo que está se passando com seu filho ou sua filha. A obra do mal, inclusive para as pessoas boas, infelizmente são essas que são mais atingidas. Por isso, pai, por isso, mãe, veja com carinho a situação do seu filho e salve-o espiritualmente. Assim como essa mãe que vai receber as notícias boas, eu quero que você também receba. Mas para isso, você tem que repetir esse gesto maravilhoso dessa mãe, que foi vir até aqui, ao Ilê Axé Palácio dos Orixás, buscar a solução. Haja dessa forma com a mesma fé que essa mãe chegou aqui, apesar de estar desesperada. Já levou a certeza da melhora da filha. E daqui uns dias virá a boa notícia. E eu quero as boas notícias para você também que está me ouvindo. Inúmeras são as situações de desconforto que a feitiçaria traz para as pessoas. Pessoas que vivem perdidas no mundo da bebida, no submundo do álcool. Lares com mulheres e filhos que passam por sofrimento, porque o pai bebe, o marido bebe, chegam em casa extremamente bêbados. E o filho, coitadinho, que espera o pai chegar do serviço para dar um abraço, corre para abraçar o pai e na maioria das vezes é rejeitado. Sai pra lá, menino, não me incomoda. Olha a frustração desse menino, gente. Porque por pior que o pai seja para o filho, ele sempre é o super-herói preferido. Sem falar na esposa, que quando vê o marido daquele jeito, já se preocupa com a noite que será das piores. E assim, ele vem gritando, xingando, humilhando, virando, vira móveis, vira copos. É uma tristeza tão grande no lar, nessa situação. Eu sei que seu lar é assim, minha amiga. Eu sei que muitas vezes, que ao deitar, você fica tremendo. Porque a qualquer momento ele pode chegar embriagado, violento. E na maioria das vezes, quer o seu amor, quer o seu carinho de forma áspera. E acaba machucando você, judiando de você com palavras, com gestos, com ações que você não merece. Aí sofre a esposa, sofre o filho. E no outro dia, quem sofre é quem agiu. Que fica se perguntando por que que eu agi assim. Mas aí já fez, já magoou, já violentou, já feriu. A maioria dos casos de bebida alcoólica é a pessoa ter sido tomada, gente, por espíritos obsessores. Por espíritos que não encontram a luz. Por espíritos que vivem vagando, sofrendo. E quando encontram uma mente fraca espiritualmente, se apossam daquela pessoa. E nela bebem, e nela fazem, e nela acontecem. Gente, todo mal um dia tem um fim, desde que você busque a solução. Porque eu sei que não é fácil. Não é fácil para um filho ver um pai embriagado todos os dias chegando em casa. Para uma mulher que mantém a casa arrumadinha, tomada banho, esperando o marido. E aquele marido chega, parece tudo, menos marido. Faz, acontece, desfaz, xinga, briga. Eu sei que isso acontece na sua casa. Mas você pode sim virar esse jogo. Você, minha amiga, que ama o seu marido. Apesar da situação em que ele está passando, tem como você resolver o seu problema. Sim, tem. Para tudo tem um jeito nessa vida. Enquanto há vida. 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E eu tenho certeza que a sua busca estará chegando ao fim. Salve o seu marido, salve o seu filho, salve o seu lar dessa desgraceira que é a bebida. Minha gente, muito obrigada pelo seu carinho, amigo ouvinte. Obrigada por nos acompanhar aqui no programa O Guardião das Sete Chaves.
10: Olha, quem conhece a cartomante Delamare sabe que ela tem imagens de todos os pretos velhos, livros e, o mais importante, é conhecedora profunda e sempre que precisa, pede ajuda a esses pais maiores.
11: Fala a voz, pretos velhos.

0: Jesus.
1: Hoje a carta é da Silvia Valente, de São João del Rei, Minas Gerais. Para resolver o seu problema, a cartomante Delamare pediu ajuda ao pai Joaquim da Costa. Em seguida disse: Saravá, saravá, saravá! Chega pra lá, mandingueiro! Pai Joaquim nasceu lá na costa. Lá na costa ele foi batizado. Pai Joaquim, quando risca seu ponto, desmancha feitiço malvado. Já chegou no nosso terreiro. Ele vem pra nos afastar da mira do feiticeiro. E foi isso que aconteceu. Vamos à carta da Silvia, quando ela nos diz: amiga cartomante Delamare, eu não acreditava muito em ser curada. Na verdade, na época em que eu estava doente, a minha fé estava pouca. Quando descobri a doença, minha família se desesperou. E eu então não sabia nem o que fazer. Fiz o exame e a médica disse que teria que fazer uma cirurgia urgente antes que piorasse. Então minha família inteira começou a orar. E no desespero pelo estado em que me encontrava, passaram a apelar para tudo que era pai de santo que me prometiam a minha cura. Mas na verdade, o que faziam era só pegar o nosso dinheiro e nada de cura. Foi quando uma amiga da minha família aconselhou a ela ir ao Ilê Axé Palácio dos Orixás, que ela, por já ter conhecimento de casos, inclusive na família dela, não tinha a menor dúvida que meu caso seria resolvido. Minha família, sabendo que eu não poderia lhe acompanhar, pois estava muito debilitada, pegou uma blusa minha e uma foto e foi bater lá, no Ilê Axé Palácio dos Orixás. Esteve com a senhora numa quarta-feira. Participou de alguns rituais, adquiriu uma água que a senhora mandou que ela me desse meia xícara a cada 2 horas. Passou então a fazer tudo do jeito que a senhora mandou, mas eu ainda estava desacreditada, pois estava abatida, me perguntando por que comigo. No 9º dia, depois que ela retornou do Ilê Axé, Palácio dos Orixás, foi então que marquei o último exame antes da cirurgia. Quando a médica fez o exame, ela olhou para mim e disse: como isso é possível? Você não tem nada. Na hora, minha filha estava do meu lado e começou a chorar. Eu olhei para a médica e disse: é possível, porque foi Deus quem operou essa maravilha. Mas teve uma pessoa aqui na terra que ajudou e muito para que isso acontecesse, doutora. Nunca duvide das forças espirituais desta mulher chamada cartomante Delamare. Até hoje, me pergunto se tive que passar por tudo aquilo para aumentar a minha fé. Hoje em dia, tudo que faço ou falo, pergunto a Deus se estou certa, é claro. Mas sempre tenho que ir visitá-la para saber como estão as minhas condições. Minha fé hoje agrada e muito, pois estou mudada. Obrigada, Deus. Muito obrigada, minha cara cartomante Delamare. Da sua ouvinte e consulente, Silvia Valente, de São João del Rei, Minas Gerais.
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Ô, minha gente, muito bom dia. Estamos chegando com o nosso Café com Notícias. Hoje é terça-feira, dia 18 de agosto. Estamos chegando. Seja bem-vindo, seja bem-vinda ao nosso Café com Notícias. Eu sou o Jota Pinheiro e tenho uma alegria muito grande em ter você com a gente aqui em mais um programa. Estamos começando, estamos chegando. A cidade de Carinhanha volta hoje à sua normalidade, digamos assim, a uma manhã mais movimentada, né? Os transportes da zona rural já chegando e quando o povo da roça vem para a rua, o clima fica bem mais bonito, né? Mais. A cidade fica mais florida. E claro que todo mundo agradece, né? A cidade fica mais florida, mas o comércio gira também, tudo fica mais... mas funcionando perfeitamente, as clínicas, os bancos, lotérica, as tradicionais filas nas repartições públicas, nos bancos. Sim, senhoras e senhores, isso também é normal num dia comercial, como é o caso de hoje. Vamos trabalhar um pouquinho? Vamos lá? Como é que o senhor está? Como é que a senhora está? Me conta, conta para o Jotão. Estou ouvindo. Pois é, sim. Mas vamos tocar esse barco aí. Vamos lá, gente. 7h12, Café com Notícias começando. Onde você estiver, que você tenha um dia especial, um dia abençoado, você e sua família, meu amigo, minha amiga. Hoje é dia do artista de teatro. E nós temos em Carinhanha diversos artistas. Hoje eu acredito que uma das profissionais mais destacadas hoje seja a Cibele Leles, que inclusive vive da arte. Cibele é uma referência não só aqui para Carinha, mas para o estado, no quesito arte. Então hoje, dia do artista de teatro, temos também, eu lembro aqui do Jasfa, o teatro do Jasfa, rapaz. Que talentos. Uma safra, e eu tive o privilégio de acompanhar esses artistas do Jasfa. Hoje já são senhores, mas eu ainda conheci jovens. E temos, estão aí. Não vivendo completamente da arte, mas em alguns momentos atuando, né, compondo, se apresentando. Então, parabéns a todos os artistas de teatro que vivem profissionalmente ou não. É uma arte, eu diria, uma arte, né, muito antiga, muito antiga. Você sabia que os jesuítas, quando vieram para o Brasil... Ó, um pouco de história sobre teatro. Claro que se você for pegar a história, é muito mais antiga que isso. Muito mais antigo. Você pega lá a China, por exemplo, tem uma tradição muito forte no teatro. Mas vamos lá. Aqui uma curiosidade do Brasil. Você sabia que aqui no Brasil, os jesuítas, quando vieram, naquele intuito de colonizar, junto com os portugueses, né, de colonizar e tal, lembra? Pois é, os jesuítas, os padres jesuítas utilizavam o teatro para catequizar os índios. O que eu quero dizer com isso? Que muitas vezes o idioma pode ser uma barreira em muitos momentos. Essa barreira é derrubada através da arte. A comunicação flui através da arte. A arte é uma linguagem universal. Que mesmo que você não tenha o conhecimento da palavra em si, o que significa aquela palavra, mas o gesto, né, os símbolos, embora varie de nação para nação, mas de modo geral, a arte, ela aproxima, ela conecta, isso muitas vezes sem dizer uma só palavra. Impressionante, impressionante. E um dos ícones dos jesuítas, esse aqui é diferenciado, né? O padre José de Anchieta.
Padre José de Anchieta. Esse aqui é uma referência nacional, um ícone da história da colonização e dos jesuítas no Brasil, Padre José de Anchieta, um inteligentíssimo padre, um homem à frente e muito do seu tempo. Inteligentíssimo. Vamos lá, minha gente. Então, parabéns aos artistas de teatro. Você que está acompanhando a gente. E você que é artista de teatro, você é herdeiro do Padre José de Anchieta. Começou lá com ele, viu, aqui no Brasil. Amigo, amigo, onde você estiver, que você tenha um dia especial, um dia abençoado. Estamos de volta. A semana começando, praticamente começando. Hoje, terça-feira, 18 de agosto. Vamos cantar para Deus abençoar. Bom dia, amigo, bom dia, amiga. Vem com o Jotão.

E que Deus abençoe a todos nós, a gente aqui, você aí e as nossas famílias, hoje e sempre. Muito bom dia, senhoras e senhores. Hoje do teatro morreu uma grande artista. Quem já foi noveleiro, ou pelo menos assistiu em algum momento, né, alguma novela, conheceu a artista Laura Cardoso. A artista Laura Cardoso, essa aqui referência da TV, do teatro, essa aqui é um ícone da TV e do teatro nacional. Faleceu aos 98 anos, a artista Laura Cardoso. A gente falando hoje dia do teatro e olha a notícia que chega, né, do falecimento dessa artista conhecidíssima, Laura Cardoso. Ela faleceu em São Paulo, agora na madrugada. E justamente no dia do artista de teatro, olha que coincidência, dos maiores nomes da TV brasileira e do teatro também. Ela morreu na noite de segunda para terça, aos 98 anos, em sua residência em São Paulo. A informação foi confirmada pela família nas redes sociais. Segundo familiares, Laura Cardoso passou mal em sua residência e morreu por volta das 23h20, de causas naturais. O velório foi marcado para esta terça-feira, dia 13, em cerimônia reservada na capital paulista. Laura Cardoso nasceu em 13 de setembro de 1927, no bairro do Bexiga, em São Paulo. Laura Cardoso iniciou a sua carreira artística ainda na adolescência, nas radionovelas. E ela foi uma das pioneiras da TV brasileira, estreando na extinta TV Tupi e construindo uma trajetória de mais de 7 décadas dedicada ao rádio, ao teatro, ao cinema e à TV. Ao longo da carreira, participou de mais de 60 novelas, tornando-se uma das atrizes mais respeitadas da dramaturgia nacional. Na TV Globo, ela interpretou personagens marcantes em produções como Mulheres de Areia, A Viagem, Explode Coração, Chocolate com Pimenta também, Caminho das Índias, Gabriela, A Dona do Pedaço. Ela trabalhou pela última vez na TV em 2019. Sem dúvidas, um talento reconhecido, uma atriz realmente diferenciada, recebeu diversos prêmios ao longo da carreira, incluindo o troféu APCA, que é o prêmio Shell, também o prêmio Shell, e a Ordem do Mérito Cultural. O seu legado a consolidou como uma das maiores referências da dramaturgia brasileira. A morte da atriz Laura Cardoso provocou uma onda de homenagens de artistas, colegas de profissão e admiradores que destacaram sua contribuição para a cultura brasileira e sua influência sobre diferentes gerações de atores. Descanse em paz, Laura Cardoso. 7h22, nosso Café com Notícias. Laura Cardoso, que interpretou diversos personagens marcantes. Maria Doroteia Leal em Gabriela. Guiomar na novela A Viagem. Veridiana em Flor do Caribe. Caetana, O Outro Lado do Paraíso. Dona Sinhá em Sol Nascente. Soraya em Explode Coração, Marta e Mirtz em Fera Radical, Donana em Ovelha Negra, Sinhanha em Irmãos Coragem, Sinhana em Irmãos Coragem, Isaura em Mulheres de Areia, Francisquinha como uma onda, Carmen em Chocolate com Pimenta. Pois é, Laura Cardoso.
Vamos lá, minha gente. Agora, 7h23, nosso Café com Notícias. 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Ó, daqui a pouco, David Porto vai trazer uma reportagem com a vereadora Marina. Marina, boa sorte. Lembra daquela sessão lá em Malhada, onde aconteceram alguns debates? Pois é. Marina, boa sorte, vai falar com a gente daqui a pouco no Café com Notícias. Prepara aí. Você que está acompanhando a gente na região de Malhada, fique atento, já Marina, boa sorte, vai falar. E quem não é de Malhada vai acompanhar também para... Vamos ver o que ela vai dizer daqui a pouco para o nosso repórter. Fica atento aí. 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Ô, minha gente, 7h27 agora, 7h27 no nosso Café com Notícias. 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

0: 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Olha ele aqui, Manel do Abacate. Já foi lá, Manel? Vê se termina essa sua casa aí, Manel. É, daquele tchan. Manel do Abacate. Tanto falar, Manel comprou uma muda de abacate. Ele tinha um pé de abacate maravilhoso na Barrinha, vendeu a casa com abacate, com tudo, e ficou só o nome. Aí ele comprou umas duas mudas de abacate, que é para plantar de novo. Se plantar, dá, né? Dá ou não dá, Manel? Pronto. Vai dando aí, vai dando. É, plantar, tem que plantar primeiro, então plante. 7h31 no nosso Café com Notícia, David Porto, com a vereadora Marina. Vamos lá, Porto, muito bom dia. Vamos trabalhar, repórter. 7h31 no nosso Café com Notícias. Se estiver pronto, então é contigo agora. Tá contigo, vamos lá.
1: Bom dia, Jota. Bom dia, ouvintes da Rádio Pontal. É como você elencou, hoje a entrevista, a gente começa, né, uma sessão de entrevistas a parlamentares e também prefeitos, ex-prefeitos, que a gente vai trazer aqui na Rádio Pontal FM. A gente vai começar trazendo a vereadora Marina Boa Sorte, ela que é uma representante do povo no município de Malhada, aqui no sudoeste da Bahia, vizinho da cidade de Carinhanha. E hoje a gente começa, né, com uma entrevista que foi inclusive coletada na última sexta-feira, depois da sessão da Câmara que aconteceu da última sexta-feira, que tiveram assuntos de grande relevância, inclusive debates acalorados entre os parlamentares. A vereadora está com a gente para hoje falar sobre assuntos que foram trazidos naquele período no debate e também outras dúvidas que, consequentemente, a sociedade tem.
2: Alguns embates que acontecem no Legislativo hoje têm o protagonismo da vereadora Marina. Na sessão da última sexta-feira, ela cobrou sobre o fogo que estava sendo colocado em lixo e restos de vegetais de limpeza de lotes na sede do município, problema de respiração que algumas pessoas têm que se deparar com situações como essa, até cobranças, como por exemplo, foram feitas aqui no plenário, vereadora, cobranças com relação aos vereadores que abstêm do seu papel de fiscalizar para elogiar o prefeito. Bom dia, hoje qual o resumo que a senhora faz da Câmara de Vereadores de Malhada para os nossos ouvintes? Tem orgulho de ser parlamentar?
3: Eu hoje vou ser muito sincera, eu tenho vergonha de dizer que estou como vereadora, porque é muito triste a gente ver o tipo do papel a qual alguns vereadores se submetem, em vez de estar realizando a atribuição, o papel de legislar, de fiscalizar, de buscar o desenvolvimento do município, de buscar melhoria para a população, de fazer com que todos os projetos a qual nós aprovamos aqui dentro desta casa venha se tornar realidade no município, venha fazer com que as coisas realmente venham acontecer. E, infelizmente, isso não acontece. Não vou dizer só na

0: Câmara de Malhada. Eu acho que isso é unânime em quase todas as câmaras municipais, que é uma vergonha, que nós, vereadores, deveria estar aí para ser representante do povo, e muitos deles acabam sendo representante, ou muitas vezes faz da Câmara de Vereadores puxadinho do Executivo.
1: Vereadora, o parlamentar Cristiano, ele questionou, né, que a senhora subestima o conhecimento de alguns parlamentares. Hoje, os vereadores que foram eleitos pelo povo, a senhora avalia que realmente eles não têm conhecimento, o que seria o suficiente, né, para que uma sociedade tivesse, um representante de uma sociedade tivesse para conhecer as leis, o desempenho aqui no Legislativo?
0: Sim, eu digo isso e não falo porque eu acho que o papel de todo vereador, principalmente, é ele estar munido de conhecimentos, Constituição Federal, e todas as leis a qual dá suporte a ele para poder legislar, dá suporte a ele a fiscalizar. E, no entanto, eu te digo pelos debates. Os debates aqui em relação a projeto de lei, muitos vereadores, a tal ponto, não têm conhecimento dos projetos. Eu te tiro e te pergunto, vem para esta casa num dia de votação de um projeto de lei? Vamos ver a euforia do debate do projeto de lei, de aprofundamento de conhecimento e instância, para ver realmente se o que a vereadora fala é mentira, se ela está mentindo e se ela está realmente acusando os vereadores. O que eu solicito aos meus colegas vereadores é que eles venham participar, que eles venham ler, ter conhecimento do projeto, para podermos fundamentar e buscar o direito do povo. Não é simplesmente sentar naquela cadeira e dizer sim, eu aprovo, sim, eu não aprovo, sem saber automaticamente o que está fazendo.
1: E qual o papel hoje do presidente da Câmara, o senhor Lula Geraldo Pedro, na sua observação que a senhora faz? O vereador, ele vem fazendo uma boa atuação, uma boa gestão à frente da presidência, ou deixa muito a desejar?
0: Não, eu não tenho o que falar do presidente da casa, muito pelo contrário. Sim, há algumas falhas, não vou dizer, porque realmente acaba acontecendo isso, mas nada que nós não sentamos e conversamos e pontuamos que podemos melhorar, podemos fazer mais. O que eu deixo bem claro ao presidente, que ele faz um papel assim extraordinário aqui dentro da casa, você se tira hoje pelo padrão da casa legislativa do município de Malhada. Eu acredito, em relação à nossa região aqui, é uma das câmaras mais bem evoluídas. E o que eu vejo é que falta, mas por parte, essa independência. Nós somos deliberativos. O legislativo é deliberativo. Nós não dependemos do executivo para funcionar. Muito pelo contrário. Querendo ou não, o presidente da casa é a segunda pessoa como representante e liderança. Então ele tem que se impor no papel dele. E o executivo tem que aprender a respeitar o legislativo, principalmente quando nós solicitamos informações essenciais para executar o nosso trabalho e a transparência não existe. Eu não entendo como é que um advogado, que é prefeito do município, não conhece as leis da publicidade, a lei que rege a administração pública. Ele, como advogado, deveria saber isso letrada. E, no entanto, ele não faz cumprir e deixa a desejar.
1: E, diante dessas críticas, a senhora teria interesse ou até busca a presidência da Câmara novamente para tentar resolver esses problemas?
0: Se houvesse essa oportunidade, eu não vou dizer que eu não teria o anseio de retornar a esta casa, principalmente para colocar devidos pingos nos is, ou simplesmente fazer com que realmente o poder legislativo venha a ser respeitado, ou fazer com que o próprio poder legislativo venha a atuar da maneira a qual a sua atribuição é relatada em qualquer lei.
1: A senhora fez uma denúncia, ainda voltando na pauta que foi a mais utilizada hoje, mais debatida aqui no plenário, que foi o fogo. Teria servidores da gestão que teria autorizado o cidadão por fogo, foi isso que eu entendi?
0: Conforme as denúncias que eu tenho recebido de vídeos em certas localidades, sim. Inclusive, hoje, eu estive mais cedo com o vereador Matheus e o vereador Cido, que nós fomos fiscalizar uma outra situação, a qual colocaram fogo na terça-feira em frente à creche, que é onde atua a escola Rui Barbosa. Então, o que acontece? É muito suspeito o que o meu colega, nobre colega vereador, veio colocar aqui como líder do governo. Ah, nós estamos limpando. Faça uma volta pela Malhada, você vai ver a quantidade de lote com os montinhos de lixo. Pronto só para esperar um fogo, um palito de fósforo riscar e pegar. Para desculpa de dizer que não é eles que estão colocando fogo. Se não fosse eles que estivessem colocando fogo, a caçamba estaria do lado colhendo os montes de lixo e sendo levado. Isso não é desculpa para essa vereadora. Eu não acredito. Tudo que está acontecendo hoje no município de Malhada em relação a esse fogo, a questão à saúde pública, porque isso é questão de saúde pública, isso é questão ambiental, se refere ao executivo, porque se ele quisesse e tivesse autonomia, ele já teria tomado providências.
1: Vereadora, muito obrigado.
0: Às ordens.
2: Valeu, Porto. Obrigado, obrigado. Essa foi a primeira, depois a gente vai entrevistar outros vereadores também. Situação, vamos ver quem é oposição, vamos trazer essas falas aí com lideranças. É bom a gente ouvir esses pronunciamentos, esse sentimento de cada liderança, porque eles se expressam e a gente traz aqui sem filtros, né? Cada um fala do seu ponto de vista, a sua observação. Marina Boa Sorte, uma vereadora combativa, todos conhecem Marina, sabem do seu perfil combativo, mas muito leal também, né? Isso, acredito que todos os vereadores têm essa percepção também da lealdade de Marina. Agora sabem também do sangue no olho que Marina Boa Sorte tem. É uma vereadora muito combativa. Já foi presidente de Câmara, tem o seu perfil, né, esse perfil mais, eu vou dizer, mais forte. E como vereadora de oposição, precisa fazer seu papel. Precisa mostrar os pontos divergentes, né, que entende que precisa melhorar no município. Isso faz parte do trabalho. Imagino que, mesmo diante dessas colocações, há um respeito entre todos os vereadores aí da cidade de Malhada. E vamos ouvir depois os outros vereadores colocando, né, o seu ponto de vista, falando também um pouco do seu trabalho. A gente vai trazer esses pontos aqui também no nosso Café com Notícias. Uma pauta que David Porto perguntou aí em relação a Simarina ter interesse em voltar a presidir a Câmara. Claro que ela disse que tem interesse. O cenário hoje, analisando superficialmente, porque o que está no bastidor, né, a gente não sabe de tudo, mas o cenário hoje, de momento, é pouquíssimo provável que isso aconteça, pouquíssimo provável, não quer dizer que não tenha chance, porque política tudo pode acontecer. Mas hoje, tratando desse cenário de Marina voltar a presidir a Câmara, é pouco provável. Há discussão ainda, não encerrada, mas deu uma esfriada boa sobre reeleição de presidência de Câmara, onde o presidente Lula, presidente da Câmara, Lula, Geraldo Pedro, poderia, em tese, voltar a disputar a presidência da Câmara. Ou um nome é indicado aí pelo prefeito, doutor Jimmy, e falo indicado porque é indicado mesmo. Isso aqui é uma questão de análise de grupo político. E aí tem alguns nomes, inclusive o líder do governo, o Cristiano, pode ser um dos indicados. Então são nomes, são discussões, são situações que vão sendo construídas dia após dia. Carinha também deu uma esfriada na questão da discussão sobre reeleição de presidência de Câmara. Pode ser também que isso volte aí nas próximas sessões. Vamos estar acompanhando. É uma discussão que também não está encerrada. Carinhanha pode sim voltar a discutir reeleição de presidência de Câmara, como também Malhada pode voltar a discutir. Afinal de contas, ainda não se encerrou o trabalho legislativo desses presidentes e desses vereadores, pelo menos nesses dois primeiros anos. Então são pontos que devem voltar aí. Nós vamos comentar no momento certo. Muito bom ouvir a fala de Marina, será muito bom também ouvir a fala das demais lideranças. Isso aproxima a população, né, do trabalho dos senhores e das senhoras que estão aí à frente dos seus mandatos legislativos. É uma área muito complicada, o trabalho do vereador é um dos trabalhos mais difíceis que tem. Você precisa estar atuando com suas bases, cuidando, defendendo, né, as suas bases. Não somente isso, aí você tem que também estar atento à questão da cidade, fiscalizar. Gente, fala um negócio aqui para vocês, vereadores de situação. Você que é de situação, você sabe isso na prática, não precisa. Aí, às vezes, o pessoal entende que pelo fato de fiscalizar, né, de estar acompanhando obras, fiscalizando, apontando falhas, isso é algo ruim. Ao contrário, o vereador de situação, ele pode e deve cumprir o seu papel e fiscalizar, seja uma obra, seja um serviço, porque isso vai ajudar quem? Vai ajudar a cidade, vai ajudar a sua comunidade, vai ajudar também o prefeito, prefeita que você defende. Então tem que ficar atento a isso, não é errado parlamentar fiscalizar. Estava vendo até um vereador, tem muitos vereadores que são bem criativos e bem atuantes. E eu vi um vereador ele explicando, falou, aqui na minha cidade eu fiscalizo, mas não fiscalizo igual... Tem alguns vereadores que só querem arrumar confusão, não. Eu fiscalizo diferente. Eu vou fiscalizar uma escola, ele falou, explicando. Falou assim, eu ligo para a diretora da escola. Diretora fulana, aqui é o vereador tal, tal. Eu estarei na sua escola para fiscalizar essa situação que foi denunciada aqui, tal, tal. Estarei na sua escola tal hora e tal hora. Aí ele diz que marca e chega na escola, diz que é uma festa. É bem recebido. Aí conversa com o diretor, com a diretora, né, com os professores, com os alunos. Quando chega lá, muitas vezes o problema já foi até resolvido. E sem arrumar confusão. Fez o trabalho dele, fiscalizou, orientou, cobrou e resolveu o problema. Nem sempre vai ser simples assim. Mas, de qualquer forma, é bem justo você fazer um trabalho de fiscalização de forma respeitosa, respeitando também, porque do outro lado, você vai encontrar um outro servidor, vai encontrar alguém que está trabalhando para o município e precisa também ser respeitado. Muitas vezes a gente vê também alguém que alguns querem aparecer e vão lá querendo confusão e já querem dar uma de polícia e querendo arrumar. Gente, não é assim. Então, o trabalho de fiscalizar é uma coisa, o trabalho de polícia é outro. Então tem que ficar cada um, mas seja situação, seja oposição, precisa fiscalizar, precisa acompanhar o que está acontecendo na cidade. Não é errado, pelo contrário, é obrigação de quem foi eleito para isso. Não precisa ser inimigo de prefeito, não. Não precisa ser inimigo de prefeita, não. Você pode ter uma relação boa, porém uma relação de respeito. Afinal de contas, nós temos o executivo, o legislativo e o judiciário são poderes importantes, são interdependentes. São poderes independentes. Você não precisa estar ligado ao outro. Porém, você pode trabalhar em harmonia. Tem a sua independência, o executivo, o legislativo e o judiciário, mas você não precisa estar ali como fala, bate-chó ou puxadinho de prefeitura, como dizem em alguns momentos, não. Então fiscaliza, abençoado, vai ajudar a sua cidade. E prefeito também tem que parar de fazer cara feia quando recebe crítica ou quando recebe cobrança. Tem que parar com esse negócio de fazer cara feia. Você faz uma crítica, faz uma cobrança, aí do outro lado, né, prefeito, já faz cara feia, parece que já virou inimigo, meu Deus do céu. Tá entendendo não. E vereador não pode ter medo de cara feia também, né? Aliás, acho que ninguém tem que ter medo de cara feia, né? Dá um sorriso. Aí canta a música, aquela, sorria, meu bem, sorria. E faz seu trabalho. Vamos lá, gente. 7h48 no nosso Café com Notícias. 7h48 agora. Vamos para o intervalo e voltamos já com mais informações no nosso Café com Notícias. O Jotão, e quando vereadores recebem favores do prefeito? Dos prefeitos. Vamos colocar assim, né? É amizade, né? É amizade. Não é o certo, né? Mas, de qualquer forma, esses favores aí, se estiver dentro da legalidade, dentro da moralidade, da impessoalidade, dentro dos princípios, né, do serviço público, tá válido. Agora, se estiver fora, aí é problema. 7h48, intervalo, voltamos já já com mais no nosso Café com Notícias. Um instante só e a gente já volta!

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5: E o nosso Café com Notícias, 7h55 agora, 7h55. Estou vendo nas redes sociais aí muita gente já, alguns vídeos, reclamando de assédio eleitoral, ameaça, onde o cidadão tem um emprego, aí é obrigado, estimulado, incentivado a fazer as publicações nas suas redes sociais. Já viu esses memes aí, esses vídeos? Que, na verdade, embora seja colocado de forma cômica, de forma engraçada, mas, na verdade, isso é muito sério. Isso é muito sério. Onde pessoas que têm contratos, pessoas que têm algum tipo de vínculo com alguma liderança política ou com alguns setores empresariais são estimulados, são incentivados de forma bem contundente a abraçar campanha, a fazer campanha para determinados candidatos. E o tribunal, a Justiça do Trabalho está de olho. Aí são vários casos, né? Tem aquela famosa pressão para você compartilhar a propaganda política pelo WhatsApp. Você já viu alguns memes assim? Olha, o prefeito está de olho. O deputado está de olho. Você não publicou. Está querendo. Você já viu? E tem notícias surgindo sobre isso. Que o povo está soltando, tá denunciando mesmo. Isso é um crime. Só para avisar, isso é um crime. Aquela pressão para compartilhar a propaganda política no WhatsApp. Botar a foto do santinho do candidato nos seus perfis pessoais. Sendo monitorado por puxa-sacos, cabos eleitorais de determinado grupo. Isso tudo ameaçando perder o emprego. Se você não fizer isso, vai perder o emprego. Se você não quer, tem quem queira. Isso chama-se assédio eleitoral. E quem está de olho nisso, muito de olho, é o Tribunal Superior do Trabalho. É dentro de empresas particulares, privadas, e também dentro de órgãos públicos, câmaras de vereadores, prefeituras, instituições públicas de um modo geral, assessorias, assembleias, é bem comum isso. Já tem 3 anos, vai fazer 3 anos agora nessa eleição, que o tribunal, a Justiça do Trabalho tá acompanhando, já registrou quase 800 processos de assédio eleitoral. Só que já foi registrado. Se você considerar as denúncias, o número de denúncias é muito maior do que ainda os que chegam à justiça. Tem muita denúncia, mas ainda efetivamente virar processo ainda são 800, quase 800. Mas já tem mais de 3 mil denúncias feitas pelo Ministério Público do Trabalho. Está de olho. Quais são os pontos mais comuns identificados? Criar grupo de WhatsApp para propaganda política. O envio obrigatório de conteúdos eleitorais. A exigência de você compartilhar mensagens políticas. Ter que colocar o santinho do candidato nos status pessoais. Os trabalhadores têm suas redes sociais monitoradas. E ainda, a famosa fiscalização do seu posicionamento político onde você trabalha. Tem uns fiscais para conversar, para entrevistar, ver como é que está a sua cabeça, suas palavras, seus gestos. Rapaz, e a pressão econômica, o emprego, ameaça de demissão, ameaça ligada ao seu salário. Vai perder função, viu? Vai perder benefícios, viu? Vai perder vantagem financeira, viu? É assim a ameaça que é feita. O emprego lá vai ser cortado, né? Você não quer não, tem quem queira. Não é obrigado não. Não é obrigado votar ou divulgar não. Mas se não quer, tem quem queira. É bem assim. Isso chama-se assédio eleitoral. Assédio eleitoral. Não é só o chefe que faz, não. Agora tem o chefe e tem os puxa do chefe para fazer esse tipo de pressão. Eu entendo que se você está num grupo político, evidente, são no grupo político, se você tem uma filiação partidária, enfim, se você pertence a um núcleo político, evidente que você vai defender, dentro de uma estratégia de grupo, aquele segmento que você pertence. Agora, se você exerce um emprego, trabalha em um emprego, que vai muito além da questão política, partidária, e você ser ameaçado por isso, aí é crime. Total. E, aliás, gente, o voto é livre. Né? Mesmo que você seja ligado a um grupo político, você ser coagido, obrigado a isso, é fora de qualquer razoabilidade. Bom, só para informar que a Justiça do Trabalho, ela pode atuar nesse segmento. Ela pode, inclusive, aplicar multas pesadas a esses políticos, empresários. O processo judicial, ele pode acontecer. O candidato que for identificado praticando esse tipo de situação, ele pode ter a sua candidatura inviabilizada. Então é muita coisa. E os contratados são os mais assediados. É, concursado é mais tranquilo. Agora, os contratados, isso falando de serviço público, os contratados, esses são os mais assediados. Ó, deu emprego, tal, se não... Rapaz, é problema, viu? É problema. E não é um caso isolado, não. Você está vendo, são muitos. Só de denúncia, quase 4 mil denúncias. E de processo, quase 800 já. O importante é que as autoridades estão de olho. O voto é algo importantíssimo no quesito constitucional. É o poder do povo para o povo. E tudo que interfere a decisão livre e soberana do eleitor, isso é crime. O voto, ele precisa ser livre, ser um voto consciente. Por isso que é como se fosse você dar algum benefício, dar algum dinheiro para a pessoa votar naquele candidato. Ela é compra de voto, compra de consciência. E o assédio é igualmente uma compra de voto reversa. Então é algo que tem que ser analisado, acompanhado pela justiça cada vez mais. 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Um abraço a todos, eu volto meio-dia. David Porto segue aí com o nosso Café com Notícias. Até já! 8h05, senhoras e senhores. Um abraço e até lá!

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10: Muita informação no programa Jornal Primeira Hora, seu café com notícias. Segunda parte do programa, meu nome é David Porto, muito prazer. Vamos até as 8h30 levando muita informação. Nesta terça-feira, dia 18 de agosto de 2026. E a semana passando, o mês passando, o ano passando, já estamos em agosto. Passou do meio do ano, rapidinho chega dezembro, hein? Mas vamos lá, 8h12, você participa comigo a partir de agora, mandando a sua mensagem no 3485-2041. E hoje você vai mandar uma mensagem comentando segurança. O que você acha da segurança pública? O que você acha da segurança onde você mora? Tá bem? A cidade que você vive tá bem de segurança? A gente vai falar sobre a PM desmontou uma central de monitoramento do tráfico e apreendeu câmeras em Aracatu, aqui no estado da Bahia. O município que você está me ouvindo. E aí, como é que está a segurança? Comente com a gente. Ainda traremos no programa. Laura Cardoso morre aos 98 anos e deixa legado histórico na televisão brasileira. Quem não se lembra de Laura Cardoso? Ela que esteve em diversas novelas da TV Globo, minisséries. Acredito que uma das maiores atrizes do Brasil. Morreu aos 92 anos, que vai trazer essa informação. Pesquisa BTG Nexo aponta que empate técnico está havendo entre Lula e Flávio Bolsonaro no segundo turno. Ainda sobre a gincana de comemoração dos 117 anos de emancipação de Carinhanha. Uma equipe encaminhou a nota de repúdio pela falta de transparência, outra equipe encaminhou uma nota de aplausos pela transparência e uma nota de repúdio para a nota de repúdio da outra equipe. Daqui a pouquinho no programa a gente traz essas e outras informações. Também vamos falar sobre o município de Malhada. Nós entrevistamos hoje para você aí a vereadora Marina Boa Sorte, você acompanhou. Então todos esses assuntos são destaques para você estar comentando com a gente aqui no nosso telefone, no nosso WhatsApp da Rádio Pontal, 3485-2041. Você pode mandar aí a sua mensagem. 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E vamos de segurança pública. A PM, ela desmontou a Polícia Militar, ela desmontou nesse domingo, dia 16, uma suposta central de monitoramento clandestina instalada no bairro Bons Ares, conhecido como Casinhas, em Aracatu. O ato, ele foi realizado, né, nesse domingo, dia 16, uma suposta central. O que é uma central, David? É algo que centraliza. Uma central de monitoramento capta essas informações e encaminha, né, para um monitor. E ao todo, 8 câmeras foram retiradas de pontos de iluminação pública. Me dá a trilha de informações polêmicas, porque isso aqui é uma polêmica. Foram retiradas de postes de iluminação pública e apreendidas. Segundo o comando da 24ª, do 24º Batalhão de PM, o tenente-coronel Ronivaldo Pontes, ele disse que os equipamentos estavam posicionados estrategicamente para monitorar as principais vias de acesso ao bairro, levantando a suspeita de que eram utilizados por facções criminosas para acompanhar a chegada da polícia. Disse o comandante: montamos a operação, recolhemos todo o material e agora a Polícia Civil vai investigar se realmente existe envolvimento de organizações criminosas ou não, afirmou em entrevista ao site Achei Sudoeste. Agora sim, bem que seria da Polícia Civil, né? Seria mais a Polícia Civil fazer esse serviço. Investigação, descobrir que existem sistemas de monitoramentos na cidade, que a facção criminosa está fazendo, e aí quem encontrou? A Polícia Militar. Parece que você vê aí no estado da Bahia, quase todo o estado da Bahia, você vê que o funcionamento da Polícia Civil poderia ser melhor, viu? O trabalho da Polícia Civil poderia ser melhor. Mas seguindo, as câmeras foram encaminhadas para a delegacia de Brumado, onde elas passarão por perícia. A instalação de equipamentos em postes públicos sem autorização é considerada irregular. Após a apreensão, o batalhão anunciou que vai intensificar fiscalização em todos os municípios da área de atuação para identificar e retirar outras câmeras instaladas ilegalmente que possam estar sendo usadas por grupo criminoso ou grupos criminosos. E aí, o que você acha da segurança pública no seu município? Mande uma mensagem aí, 3485-2041. Bom dia, Marina. Parabéns, vereadora, que não tem medo de falar a verdade. Sou do Rio Verde, comunidade de Franciscano. Aqui comenta uma ouvinte. Vou fazer companhia. Então, é até vergonha para o prefeito e para os vereadores também. Alguém comentando aqui algo nesse sentido. Não sei se quis dizer isso, mas foi o que escreveu. A outra, vamos lá. Julião vai ter o limpa então. Julião, eles estão de olho. Todos os anos de política. Não sei, deve ser algum assunto anterior trazido pelo colega Pinheiro. E tem um comunicado, tá? O SAAI comunica a população dos povoados de Marriqueiro, Agrovila 15 e Agrovila 16 que amanhã, a partir das 5 horas, será interrompido o funcionamento de água para a realização de substituição da adutora que passa por baixo da ponte da barragem do Marriqueiro, que a partir de agora ficará na lateral da ponte. Desde já agradecem a compreensão de todos, a direção do SAAI. Deixa eu ver aqui mais. Pronto, daqui a pouquinho vamos trazer agora mais informações. Já já a gente traz sobre as equipes, a movimentação da gincana e outra nota existente. Agora uma nota diferente, viu? A gente vai trazer já já no programa para você. Você assistiu a novela Esperança? A novela O Cravo e a Rosa? Você assistiu, salvo engano, também Rei do Gado? Pois é, a atriz Laura Cardoso, um dos maiores nomes da televisão brasileira, ela morreu na noite dessa segunda-feira, dia 17, aos 98 anos. Em sua residência em São Paulo, a informação foi confirmada pela família nas redes sociais da artista na madrugada desta terça-feira, dia 18. Segundo familiares, Laura ela passou mal em casa e morreu por volta de 23 horas e 20 de causas naturais. O velório foi marcado para essa terça-feira, dia 18, em cerimônia reservada na capital paulista. Nascida em 13 de setembro de 1927, no bairro do Bexiga, em São Paulo, Laura Cardoso iniciou a carreira artística ainda adolescente nas rádios novela. Ela foi uma das pioneiras na televisão brasileira, estreando inclusive na extinta TV Tupi e contribuiu muito com a construção de uma trajetória de mais de 7 décadas dedicada ao rádio, ao teatro, ao cinema e à TV. Ao longo da carreira, ela participou de mais de 60 novelas, tornando-se uma das atrizes mais respeitadas da dramaturgia nacional. Na TV Globo, interpretou personagens marcantes em produções como Mulheres de Areia, lá no passado, A Viagem, Explode Coração, Chocolate com Pimenta, Caminho das Índias. Eu lembro, Chocolate e Pimenta eu assisti. Dessas daqui que eu assisti foi Chocolate com Pimenta. Ela era a avó de Márcia. Caminho das Índias, eu assisti alguns detalhes. A novela Gabriela. A novela A Dona do Pedaço. E o seu último trabalho na emissora em 2019. Foi em 2019. Reconhecida pelo talento e pela longevidade artística, Laura, ela recebeu diversos prêmios ao longo da carreira, incluindo o troféu APCA, o prêmio Shell e a Ordem do Mérito Cultural. O seu legado a consolidou como uma das maiores referências da dramaturgia brasileira. A morte da atriz provocou uma onda de homenagens de artistas, colegas de profissão e admiradores que destacaram na sua contribuição para a cultura brasileira e sua influência sobre diferentes gerações de atores. Laura Cardoso, se lembra daquela velhazinha que falava Márcia, Márcia? Ela mesmo. Lá na novela Chocolate com Pimenta, que ela fazia esse papel, né, da avó de Márcia. Deixa eu ver aqui se eu encontro um trecho que tem esse detalhe.

0: 8:26, 8:26.
1: Agora você vai contar tudo que aconteceu.
2: Bom,
0: Marcelo Novaes.
2: Mas a primeira dama, nós ficamos de tocaia. Porque ela andou sabendo dos mexericos por aí. E ela pediu pra eu ajudar ela.
1: Tá vendo? Tá vendo? O Timóteo é que era o mexeriqueiro.
2: Mas você cala esse bico, você não tem direito de abrir essa boca.
1: Vó, tá vendo o que o Timóteo tá falando na minha pessoa? Você quer saber? Eu não tenho mais nada pra conversar.
3: Não tem mesmo, mais.
0: Novela Chocolate com Pimenta, que foi exibida na Globo nos anos 2000 e que chamou, né, a atenção do espectador, tinha a presença da já saudosa Laura Cardoso. Então tá, essa informação muito triste, infelizmente inevitável. 98 anos. Ela teve uma vida bem longeva, viu? 98 anos. 8:27. 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Que aconteceu no último domingo. Essa nota de repúdio, uma equipe, a de Tsunami, ela criticou a transparência conforme o conceito da votação e que pediu transparência. Nós recebemos também uma outra nota. Essa é uma nota de esclarecimento e também de repúdio. Só que não repudia a organização, repudia o grupo que encaminhou a nota de repúdio. Essa nota é da equipe vencedora, a Esquadrão CNN, e diz o seguinte: nota de esclarecimento e repúdio. A equipe Esquadrão CNN, por meio dessa declaração, vem a público manifestar seu total apoio, respeito e confiança na realização e organização da recente Gincana Cultural, coordenada com dedicação e empenho pela Secretaria Municipal de Cultura e pela Comissão Organizadora. Diante dos últimos acontecimentos e de posicionamentos veiculados por outra equipe questionando a lisura do evento, expressamos o nosso repúdio às acusações inflamadas, ou na verdade infundadas, de falta de transparência e injustiça. Sabemos do comprometimento e da seriedade com que a Secretaria de Cultura trata a Gincana Cultural do nosso município.

foi questionar a idoneidade da organização, mas sim olhar para os nossos próprios erros, aprender com eles e trabalhar para evoluir. Na edição deste ano, colocamos isso em prática, focamos nas nossas estratégias, prestamos mais atenção aos detalhes, tivemos mais garra e, acima de tudo, colocamos a mão na massa, o resultado do esforço e da humildade em aprender com as falhas e o crescimento real que hoje celebramos. Reiteramos nossos parabéns à Secretaria de Cultura e Comissão Organizadora e aos jurados pelo excelente trabalho realizado em prol da cultura e da união em nosso município. A vitória se constrói com trabalho duro, respeito e também esportividade. Atenciosamente, a liderança da equipe Esquadrão CNN. Essa é a nota. Nós trouxemos a anterior, trouxemos a matéria que falava do evento e essa aqui é a nota que foi encaminhada pelos líderes da equipe vencedora. Tá bom?

0: 8h32, na sequência vem Tarciana Lopes e o programa Bom Dia Pontal, trazendo mais informações, mais músicas, mais entretenimento, mensagem de otimismo e muito mais para você, tá bom? Agora são 8h32, obrigado pela audiência, a gente volta meio-dia no programa Jornal da Pontal, na companhia de Jota Pinheiro. Forte abraço e até lá.
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3: Tá na Pontal, tá legal. Por aqui tá começando o nosso Bom Dia Pontal. Vem comigo neste lindo dia que começou. A Deus toda a nossa gratidão por mais essa oportunidade de estarmos juntos.

0: já tô aqui no Bom Dia Pontal. Muito bom dia, meus amores! Bom dia, meus amores! Como é que vocês estão? Todo mundo bem por aí? Como é que passou de ontem para hoje? Tudo certinho? Eu espero que sim. E se não tiver tudo bem, lembra sempre que eu tô aqui todo dia para falar contigo que tudo passa e vai ficar tudo bem. Estamos ao vivaço a partir de agora. Vamos juntos durante toda a manhã até o meio-dia. Com o Bom Dia Pontal, você estava acompanhando aí o jornal Café com Notícias, muitas informações com Jota Pinheiro, David Porto, que retornam ao meio-dia com muito mais informações, a notícia dada sempre com muita responsabilidade. Meus amores, hoje é terça-feira, hein? Terçou! Hoje, 18 de agosto do ano 2026, a lua no céu é crescente, estamos no inverno brasileiro, o signo do mês é leão, tá? Até o dia 23 de agosto, né? Leão, são pessoas, signos de leão são pessoas que são nascidas de 24 de julho a 23 de agosto.
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0: Meus amores, hoje 18 de agosto do ano 2026, hoje comemora-se o Dia do Estagiário. Homenageia o estudante que busca experiência prática e dá os primeiros passos no mercado de trabalho. Também é Dia Nacional do Campo Limpo. Conscientiza aí sobre a destinação correta e a reciclagem de embalagens vazias de defensivos agrícolas. Também, no calendário católico, é dia de Santa Helena, que celebra a mãe do imperador romano Constantino, figura histórica lembrada pela fé cristã e por obras de caridade. Também é Dia Mundial da Libertação Humana. Essa data ela é voltada a reflexões sobre direitos humanos e auxílio humanitário. O nosso Bom Dia Pontal, daqui a pouco destacando previsões astrais. De hora em hora tem notícias, é o Pontal Notícias, que vai ao ar em 3 edições, tá bom? Por aqui também você acompanha muita música boa e eu já te convido para bater aquele papo bem legal através do nosso WhatsApp da Pontal, 3485-2041. Você tá aí me ouvindo? Ah, então vem participar comigo, vem dar um bom dia para mim também aqui no Zap da Pontal, que eu já tô aqui, ó, online, aguardando o seu bom dia. Combinado? Daqui a pouco tem nossa mensagem de otimismo, final do programa também. Tem a nossa mensagem, a nossa mensagem de otimismo no final e a mensagem positiva daqui a pouco eu trago para você, tá bom? Portanto, tá aí mais um lindo dia. Obrigada a você por me receber na sua casa, por deixar um cantinho aí na sua casa, um espaço para mim todas as manhãs. Você que tá aí no seu trabalho, bom trabalho para você. Deus abençoe o seu dia. Você que tá no carro aí, obrigada pela carona. Deus te acompanhe sempre, tá? 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Ok, meus amores? Então, prepara aí para ouvir já já a nossa mensagem positiva, porque para começar super bem o nosso programa de hoje, já tem música aqui para a gente ouvir, ó. Tem Maiara e Maraísa cantando o sucesso 9010. Você que está aí ouvindo o Bom Dia Pontal, já estou aqui online e aguardo aquele bom dia todo especial de você também, viu?
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4: Existe uma teoria que se chama 90-10, onde uma pessoa tem 90% daquilo que você procura em alguém, só que você foca naqueles 10% que falta. Aí você sai pra rua, se aventura, e realmente você encontra aqueles 10%, mas não se deu conta que perdeu os 90%.

0: Os 10% a gente deixa pro garçom, né?
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0: na Pontal, tá legal. Mariana Fagundes e o Geninho, peão todo tatuado. Aqui curtimos também Maiara e Maraíza, 9010. 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
0: Um abraço muito especial para a Raimunda, que está lá em Barrinha ouvindo o nosso Bom Dia Pontal e já está aqui mandando o seu bom dia para nós também. Tá? E mandando um abraço para Maria, para Laura. Obrigada, meninas, pela companhia, tá? Tia Lurdinha está lá em São Paulo. Tá sempre conectada aí com a gente no aplicativo da Pontal, desejando um bom dia cheio de fé e gratidão. Obrigada, viu? A Marileide Farias também ligada na Pontal. E um abraço aí para a prima da Marileide Farias, a Dolores, aí no Julião. Bom dia, viu? O Elivânia, chegando por aqui no nosso WhatsApp da Pontal também, com o seu bom dia recheado de coraçõezinhos. Né, a Elivânia, a Eloísa Raquel, Enzo Jonathan, Eugênio e também os vizinhos da Elivânia, que ouvem o nosso Bom Dia Pontal. Muito bem, vamos à nossa mensagem de hoje, que diz: uma força chamada acreditar. Abra os braços para a nova vida que começa hoje. Que maravilha poder receber mais um dia cheio de vida e saúde, não é mesmo? Agora, você só tem que fazer acontecer. Então, acredite aí no seu potencial, na sua capacidade, acredite em Deus. Com certeza, as portas se abrirão para a sua felicidade. E é isso. Tudo começa, meus amores, com um pensamento, viu? Tudo começa quando você acredita na força dos seus pensamentos e no poder que eles têm de moldar sua realidade. Você é o que você vibra. E sem essa de dizer que não consegue. Nunca é tarde demais para tentar novamente. Ei, acredite em você e também no seu potencial, tá? Muitas vezes temos que percorrer diversos caminhos, cair algumas vezes até alcançar nossos objetivos. Mas isso, meus amores, faz parte da vida. Poucos têm a paciência e a força para continuar pela mesma busca após diversas quedas e erros. Mas só quem segue em frente e tira as lições a partir dos caminhos percorridos é que pode sentir o prazer do sucesso alcançado. Ei, tente, e se não der certo, tente de novo e de novo. Você só saberá se vai dar certo se você tentar. E desistir, ó, não é o caminho, ok? Mantenha o foco e o pensamento sempre positivo. O universo, ele conspira a favor daqueles que têm clareza em suas mentes e coragem em seus corações. Portanto, pense grande, sonhe alto e atraia o que você deseja. Seja positivo, visualize seus objetivos com intensidade e trabalhe com determinação para alcançá-los. Lembre-se, o que você mentaliza, você materializa, ou seja, tudo o que você deseja e coloca fé nisso, você é capaz de conquistar, viu? Ei, moço, ei, moça, seja você a força magnética que atrai tudo o que você almeja. Seja um ímã que atrai tudo aquilo que você deseja para a sua vida. Você é o criador da sua própria história. Acredite, manifeste tudo isso e conquiste. Você é capaz, viu? Acredite em si mesmo, nas suas próprias forças, nas possibilidades que você tem. Tudo em você é feito para agir e vencer. Descubra o potencial dessa força chamada acreditar. E construa em seus pensamentos a permissão para ser feliz. Tá bom? Essa é a nossa mensagem positiva. Espero que você tenha gostado, né? tenha escutado aí a nossa mensagem de hoje com o coraçãozinho aberto, tá? E que você nunca se esqueça que tudo passa e vai ficar tudo bem. Bom dia, meus amores. Tem Cidade Negra para completar a nossa mensagem de hoje, ó, pensamento.

0: na Ponta Alta Legal, que música linda, Cidade Negra, essa é do ano de 94, viu gente? A música bacana demais, Pensamento, você prestou atenção na letra aí dessa música? É que fala sobre o poder da nossa mente, a importância aí de cultivar a positividade, tem tudo a ver com a nossa mensagem de hoje, não é verdade? E ó, pensamento ele só tem força se você acreditar nele e der energia a ele. Tá bom? Vamos pensar aí positivo hoje? Aí amanhã também, depois e depois, depois, tá bom? faltando 5 minutos para as 9 horas da manhã, nós estamos com um oferecimento no nosso Bom Dia Pontal da loja Araújo Sati. 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
0: Muito bem, as primeiras previsões.
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0: Bom dia para você aí do signo de Áries, arianos e arianas, tudo bem? Vamos conferindo as previsões astrológicas para hoje. E é o seguinte, Áries. Os astros avisam que as responsabilidades podem pegar no pé e o dia deve reservar muito trabalho, mas também vai garantir que os seus esforços não serão em vão, ainda mais no período da manhã. Pegue firme nos deveres que a recompensa virá. Hoje a lua revigora suas energias e vai prometer ótima vitalidade até o meio da tarde. Mas depois, convém pegar mais leve e se cuidar mais. Evite excessos e maneire nos comes e bebes para não prejudicar o seu bem-estar. Com tantos interesses em foco, talvez não dê tanta atenção para os assuntos do coração. Noite de boas vibes com o seu amor. Azul claro é a cor do dia. 27, 56 e 18 são os números da sorte. Alô, você do signo de Touro. Bom dia. A terça, ela começa harmoniosa com quem convive, mas depois a recomendação é ter mais jogo de cintura. Diferenças e divergências devem ficar mais evidentes e vibes treteiras vão rondar a tarde, sobretudo com parentes e pessoas mais próximas. Parcerias e alianças promissoras podem ser alicerçadas no serviço e você tem mais é que somar forças com quem tem os objetivos semelhantes aos seus. Se você está afim de alguém, pode ser um bom período para dar um passo mais sério e se acertar com o crush. Rosa é a cor do dia, 20, 36 e 45 são números da sorte. Bom dia para você do signo de Gêmeos. A lua reforça sua disposição e você deve continuar com vitalidade abundante, especialmente até o meio da tarde. Não perca aí tempo e aproveite para estar correndo atrás dos seus interesses, porque depois o estresse vai rondar e sua energia pode diminuir. Hoje você tem tudo para fazer o serviço render e pode agilizar aí uma porção de coisas graças ao seu jeito mais dedicado e batalhador. Só fique esperta aí com ruídos na comunicação. À tarde, procure ter mais paciência e diplomacia com quem trabalha. Se você está na solteirice, pode pintar um clima com alguém que encontra sempre em seu dia a dia. Amarelo é a cor para hoje, 19, 55 e 58 são os números da sorte, ok? Aqui no nosso Bom Dia Pontal, daqui a pouco tem mais previsões astrais, tá bom? Você do signo de Câncer, Leão e Virgem, continue ligados aqui em 91.5, conferindo as previsões astrológicas nesse primeiro horário do Bom Dia Pontal, tá, meus amores? Eu vou trazer um rápido intervalo e volto já trazendo Pontal Notícias com a primeira edição, tá bem? 9 horas, 1 minuto, até já, hein?
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2: Pontal Notícias, vamos conferindo informações na nossa manhã. A primeira edição no ar. Eleições 2026. Eleitor já pode consultar locais de votação. Ana Lúcia Caldas, repórter, traz todas as informações.
3: Para evitar transtornos no dia da eleição, é importante o eleitor saber onde vai votar. A consulta aos locais de votação já pode ser feita e é importante porque a Justiça Eleitoral pode alterar os locais entre uma eleição e outra, como aconteceu no Rio de Janeiro. No estado, o número de locais de votação que foram alterados chega a 268, o que impacta cerca de 610 mil eleitores. O TRE-RJ já havia anunciado a troca de 60 locais de votação por motivos de segurança. No caso, para evitar a influência do crime organizado e das milícias no processo eleitoral. As últimas alterações envolvem questões de acessibilidade, mudança ou fechamento de estabelecimento e razões estruturais. A busca pode ser feita pelo site oficial do TRE-RJ com o número do CPF ou do título de eleitor, a data de nascimento e o nome da mãe. A consulta pode ser feita ainda pelo site do TSE, além do aplicativo de celular e título. O primeiro turno será realizado em 4 de outubro e, em caso de segundo turno, as eleições serão em 25 de outubro. Da Rádio Nacional em Brasília, Ana Lúcia Caldas.
2: Obrigada, Ana Lúcia, pelas informações.
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2: Na Pontal, 9 horas 10 minutos e próxima edição do Pontal Notícias, você vai acompanhar aqui a partir das 10 horas da manhã. Esse é o nosso Bom Dia Pontal, vem comigo, até o meio-dia tô aqui junto contigo. Tá na Pontal, tá legal, meus amores, de volta. E o nosso Bom Dia Pontal, daqui a pouco destacando as previsões para você dos signos de Câncer, Leão e também Virgem. E atenção, tem comunicado aqui do SAAI. E o SAAI comunica a população dos povoados do Marrequeiro, Agrovila 15 e Agrovila 16, que amanhã, a partir das 5 horas da manhã, será interrompido o fornecimento de água para a realização da substituição da adutora, que passa por baixo da ponte da barragem do Marrequeiro, que a partir de agora ficará na lateral da ponte. E desde já agradecemos a compreensão da população. 9 horas 11 minutos, Bom Dia Pontal. 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Agora 9h14 tem Cleiton e Camargo no Som da Pontal, com participação de Fred e Fabrício. 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

0: Uma salva de palmas, Murilo Ru.
1: Valeu, Goiânia.
0: Valeu, Murilo.
1: Que delícia, tamo cara. 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
0: Que é isso.
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0: tá na ponta alta, legal. Paula Fernandes, Amar de Novo. Curtimos também na sequência musical Benson Boone, Bruno Rosa, Cleiton e Camargo, aqui tocando os melhores sucessos na manhã da Pontal. Vem comigo que agora tem as previsões astrológicas.
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0: Você é do signo de Câncer. Hoje a Lua, ela vai brilhar toda poderosa aí no setor mais positivo do seu horóscopo. E isso vai elevar sua disposição e vai deixar os seus dons criativos tinindo. Você tem tudo para se destacar em suas atividades e pode receber elogios da chefia. Use e abuse da sua energia e também dos seus talentos. O dinheiro pode vir com mais facilidade e a sua sorte vai estar de plantão na maior parte do período. Mas há risco de ficar a mão aberta com grana no meio da tarde em diante. Controle aí os gastos. O seu jeito vai estar mais envolvente, sedutor e a lista de admiradores vai aumentar. Preto é a cor para hoje, 33, 40 e 32 são os números da sorte. Alô, você do signo de Leão. O período da manhã até será tranquilo no ambiente doméstico, mas depois o clima vai mudar geral. Tretas podem rolar em seu lar e há risco de desentender com os parentes, ainda mais se quiser fazer valer as suas verdades e opiniões. Tenha mais tato. Prepara, respira e não pira. As estrelas revelam que hoje não dá para esperar muita molezinha no serviço e você pode esquentar a cabeça com compromissos e deveres acumulados. Foque aí no que precisa ser feito e evite distrações para conseguir colocar tudo em ordem. No romance, convém maneirar nas cobranças e controlar o sentimento de posse. 12, 1 e 57 são números da sorte. Amarelo ouro é a cor do dia. Alô, você do signo de Virgem. Você vai começar o dia esbanjando energia física e mental. Pode fazer uma porção de coisas no período da manhã, só que o astral não será o mesmo e sua disposição tende a cair à tarde. Procure se poupar e evitar extravagâncias. Sua comunicação e simpatia virão à tona logo cedo e você vai se dar bem com quem convive e trabalha. Mas o clima vai ficar instável e perrengues podem marcar presença à tarde. Hoje não vai faltar boa lábia nem sedução para impressionar quem deseja. Só não convém aí criar muitas expectativas à tarde. Pink é a cor do dia. 14, 31 e 42 são esses os números da sorte. Daqui a pouco as previsões para você do signo de Libra, Escorpião e também Sagitário. Esse é o nosso Bom Dia Pontal. Abraço muito especial para a amiga Dona Zefinha. Alô, Dona Zefinha, aí no alto da colina. Seu Fernando, bom dia, meus queridos. Abraço também muito especial pro amigo João Rocha. Alô, João Rocha, bom dia. Tudo bom, João? Alô, Fatinha, bom dia para você também, minha amiga. Obrigada aí pela companhia de todas as manhãs. Abraço também para o

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1: 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Tá na Pontal, tá legal? De volta aqui o nosso Bom Dia Pontal nesta manhã de terça-feira, hoje 18 de agosto do ano 2026. 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Aqui o nosso Bom Dia Pontal destaca as previsões astrais e a terceira parte.
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1: Muito bem. Você do signo de Libra, atenção para o que os astros dizem para vocês hoje, Libra. O período da manhã, ele é indicado para ir atrás do dinheiro e você pode faturar mais graças ao seu empenho e dedicação. Mas dobre a cautela à tarde e desconfie de promessas de lucros fáceis e rápidos. Alguém pode querer dar o golpe aí e te passar a perna, então abra o olho. Hoje, a ordem é pegar leve e não exagerar nos comes e bebes, porque há risco de enfrentar um ou outro problema. A boa notícia é que tudo será passageiro e você vai contar com ótima capacidade de recuperação. O anseio por segurança emocional tende a aumentar e o coração vai querer certezas. Mas não se empolgue muito aí com os contatinhos no meio da tarde em diante, porque frustrações podem rolar. Lilás é a cor do dia. 59, 53 e 5 são os números da sorte. Agora, você do signo de Escorpião. As previsões de hoje, 18 de agosto... A lua vai brilhar toda linda aí no seu signo e promete uma terça toda trabalhada na maravilhosidade, ao menos até a metade do dia. Sua vitalidade vai ficar na melhor forma e você vai ter energia de sobra para estar agilizando os seus interesses. Hoje suas qualidades vão sobressair no serviço e você pode alcançar conquistas importantes, mas não descarte contratempos no período da tarde. A concorrência tende a ficar mais acirrada e será preciso ralar bastante para chegar onde quer. Sua sedução vai estar a milhão e você pode atrair contatinhos como um imã na pista. Mas convém se ligar, viu? Porque instabilidades também devem rolar e nem tudo pode sair como espera. Amarelo é a cor de hoje. 52, 9 e 25 são esses os números da sorte. Falando agora com você do signo de Sagitário... Hoje a Lua atravessa seu inferno astral e se estranha com Júpiter, alertando que será preciso ter mais disciplina, zelo e atenção com a saúde. Fuja de excessos e evite se aventurar em dietas, cardápios e coisas que ainda não experimentou. A recomendação é focar no que já estava programado, cuidar do básico e não sair da sua zona de conforto. Se quiser abraçar novas atividades, corre o risco de dispensar suas atenções e não terminar o que precisa ser concluído. De tímido, o seu signo não tem nada, mas hoje pode ficar mais introvertido e acanhado. Azul esverdeado é a cor do dia. 32, 41 e 59 são os números da sorte. Daqui a pouco tem as últimas previsões aqui. Tá na boca.

0: Tá na Pontal, tá legal. A Simone Mendes, direitos iguais aqui no nosso Bom Dia Pontal. Faltando 10 minutos para as 10 da manhã. E atenção ao comunicado do SAAI. O SAAI comunica a população dos povoados do Marriqueiro, Agrovila 15 e Agrovila 16, que amanhã, a partir das 5 horas da manhã, será interrompido o fornecimento de água para a realização da substituição da adutora que passa por baixo da ponte da barragem do Marriqueiro, que a partir de agora ficará na lateral da ponte. Desde já, a direção do SAAE agradece a compreensão da população.
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0: Muito bem, aqui as últimas previsões astrais, você é dos signos de Capricórnio. Atenção, hein? A Lua vai colocar sua vida social em evidência e promete mais visibilidade para você em rolês, passeios e encontros. Com seu jeito mais receptivo e sociável, você tem tudo para fazer sucesso e ampliar sua rede de relações. Além de ter ideais claros em mente, você vai contar com muita determinação para estar batalhando pelos seus planos. Explore sua capacidade realizadora para chegar lá, mas dobre a cautela com as finanças no meio da tarde e enxugue os gastos. Alguém que admira pode mexer com suas emoções e despertar paixão. Dourado é a cor do dia, 12, 37 e 21 são esses os números. Aquário, o que os astros reservam para vocês hoje? Você vai ficar em evidência e sua popularidade tende a crescer neste dia. Será um bom momento para trocar ideias e experiências com os outros. Também deve exercer mais influência nas pessoas e pode ampliar sua rede de relações. A Lua vai subir ao topo do seu horóscopo, destacando seu lado batalhador, determinado e ambicioso. É hora de ir atrás do que quer e mostrar o que sabe para a chefia, mas abra os olhos com desafetos, adversários e concorrentes à tarde. Tudo indica que vai criar altas expectativas na pista e os contatinhos podem mesmo surpreender. Só não convém ir com muita sede ao pote. Verde é a cor do dia, 22, 32 e 60 são números da sorte. Você é do signo de peixes, piscianos e piscianas? Novidades despontam em seu horizonte profissional e o momento é favorável, viu, para você aperfeiçoar suas técnicas, seus projetos e conhecimentos. Você pode evoluir bastante e crescer no que faz. Só evite abraçar mais tarefas do que tem reais condições de pegar à tarde. Você vai contar com boas vibes e respirar outros ares vai ajudar a oxigenar as ideias e os pulmões, além de elevar seu bem-estar. Já no período da tarde, o astral se inverte e convém ficar longe de extravagâncias. Vale ficar de antena ligada em distúrbio ligado à pressão arterial, coluna ou fígado. Surpresas podem marcar presença nos contatinhos nesta terça e há chance de conhecer alguém que combina super com você, ok? No romance, valorize as afinidades e esqueça as pequenas diferenças. Magenta é a cor do dia, 19, 34 e 43 são os números da sorte.
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0: Tá no Apontal, tá legal. Zé Felipe, Ruim de Coração, Ferrugem, Casal do Mal. Meus amores, daqui a pouco tem Apontal Notícias, você bem informado. E claro que tem você participando comigo. 3485-2041 já mandou pra cá o seu bom dia, a sua mensagem de áudio, mensagem de texto. Manda seu alô, pede música, vamos bater aquele papo legal aqui na nossa manhã. Você pode ficar à vontade, tá? Pra gravar o seu áudio. Tenta gravar um áudio aí, no máximo 40, de 40 a 1 minuto, tá bom, gente? Não passando disso aí, pra dar tempo de atender todo mundo. Beleza? Conta pra mim aí o que você tá fazendo nesta manhã, além de ouvir a nossa Rádio Pontal FM. Hã? Fala comigo, bebê. Vamos pro intervalo e eu volto já. 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
0: Pontal Notícias, vamos conferindo informações da nossa manhã em mais uma edição aqui. Brasil registra queda de 30% no número de mortes por malária em 2025. Ouçam El Gauri traz a reportagem completa.
16: O Brasil registrou em 2025 queda de 30% nas mortes por malária. Em 2024, 56 pessoas morreram por causa da doença. No ano passado, foram 39 óbitos. Houve redução também de 30,7% nos casos da forma mais grave da malária. Os números foram apresentados nesta segunda-feira pelo Ministério da Saúde em Brasília, na edição 61 do Congresso da Sociedade Brasileira de Medicina Tropical, a Meditrop. Os dados do Ministério mostram que o Brasil atingiu a menor taxa de casos de malária dos últimos 47 anos. De acordo com a pasta, os resultados refletem o início do uso do medicamento tafenoquina no SUS, o Sistema Único de Saúde. O ministro da Saúde, Alexandre Padilha, falou ainda de outros resultados alcançados em 2025 com o novo remédio na rede pública.
17: Mais de 40% de redução de malária em terra indígena, na região amazônica brasileira, que é uma das duas regiões com maior incidência de casos de malária. O Brasil passa a ser o primeiro país do mundo a incorporar a tafenoquina, que é uma nova medicação, e tivemos o menor número de internações, foram 39 pessoas internadas por malária em 2025.
16: Padilha destacou também a redução das mortes por malária no território Yanomami, primeiro a implementar a tafenoquina.
17: Tivemos redução de mais de 50% também dos casos de malária no território Yanomami, mais de 70% de redução de óbitos por malária, isso com as ações combinadas de recuperação da situação nutricional daquele povo. Tivemos redução de 55% dos óbitos por desnutrição associada e também uma redução importante de 80% nos casos de desnutrição grave nesse território Yanomami.
16: A tafenoquina começou a ser usada na rede pública de saúde em 2024 em dose única para prevenir a recaída de pacientes. O remédio ataca o parasita da malária no fígado. Segundo o Ministério da Saúde, em 2025 foram registrados cerca de 118 mil casos de malária contraídos no território nacional, 15% a menos em relação a 2024. O Congresso da Sociedade Brasileira de Medicina Tropical em Brasília segue até quarta-feira, 19 de agosto, com profissionais e pesquisadores discutindo doenças tropicais como tuberculose, esquistossomose, além da malária. Da Rádio Nacional em Brasília, Ousama El Gauri.
0: Obrigado, Ousama, pelas informações.
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0: Pontal FM 19, próxima edição do Pontal Notícias, às 11 horas da manhã. Vamos seguindo, meus amores. Ao vivaço nesta terça-feira, hoje 18 de agosto do ano 2026. Um excelente dia para você.
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0: Na Pontal, tá legal. Esse é o nosso Bom Dia Pontal. 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O SAAI comunica a população dos povoados do Marriqueiro, Agrovila 15 e Agrovila 16, que amanhã, a partir das 5 horas da manhã, será interrompido o fornecimento de água para a realização da substituição da adutora que passa por baixo da ponte da barragem do Marriqueiro, que a partir de agora ficará na lateral da ponte. E desde já, a direção do SAAI agradece a compreensão da população. 10h13, Bom Dia Pontal. E por aqui, vamos atendendo também a sua participação. Eu quero ouvir sua voz, quero ler a sua mensagem aqui no nosso WhatsApp da Pontal. Já mandou aqui para mim a sua mensagem? 3485-2041.
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0: Muito bem, meus amores. O Bom Dia Pontal e a participação do nosso ouvinte, ó. Tassiana, bom dia. Manda um alô aí pra mim. Tô ligadinha no rádio. A sua ouvinte fiel. toca a música do Ceia Muniz aí pra mim. Cadê, gente? Ah, essa daqui. Pronto. Vamos lá, ó. Todos do Beira do Carinhanha, isso? Fazenda Salobro. Um abraço para vocês aí na Beira do Carinhanha, Fazenda Salobro. Estou ouvindo rádio Fazenda Artesanato. Sou seu ouvinte de todos os dias. E toca aí música do Amado Batista. É a Edivânia, tá na Pontal, tá legal. Tá lá na casa dela fazendo os artesanatos e mandou inclusive as fotos aqui para mim. Ai, que linda, Edivânia. Um abraço para você e parabéns, viu, pela criatividade. Né? Olha só, gente, que lindos, viu? Parabéns. Amei, tá? Caprichosa, Edivânia. Um abraço para você. Mais participações aqui no nosso Zap Pontal, 3485-2041. Agora tem áudio, vamos ouvir.
19: Bom dia, minha gata. Como é que você está, minha linda? Minha voz de Deus.
0: Tô ótima,
19: nossa,
0: meu
19: voz
0: amor.
19: De Deus. Deixa eu falar agora. Aquele Amém. Do Bairro São Francisco. Gostaria de dar uma alusão para João Rocha Patinho do Bairro São Francisco, para Dando, meu primo do Bairro São Francisco, para todos do Bairro São Francisco, para meus filhos, Reluza, Raquel e Jonathan, para meu esposo Eugênio, para minha sogra Ana, para a Bia da Praça do Cristo, para Cleuzinha da Barrinha, Cisana da Barrinha.

0: para Alegria, para Helena do Bolo, para Rosanildo na Lagoa de Júlio e Família, para Marilene Santos, para todos do Bar de Queque, todos do Bar de Dandi, para Dona Neuza no Mercadinho Bela Vista, para todos que estiverem ligadinho, vai para Deja lá na Roça, Ronaldinho, Vitor, Tony, todo mundo ligadinho te ouvindo, Tereza na Roça também te ouvindo, e todos que estiverem ligadinho te ouvindo, tá? Tá? A música você passa pra nós na Galinha Zerveira aí, R$50 pra nós, por favor. Eu tô ligadinha aqui desde as 4h30 da manhã, viu? Ouvindo Doacy Zé Ruela. Às 6h vem a oração do Doacy. Aí depois de Doacy vem Jotão mais David Porto. Depois de David Porto mais Jotão, vem tu. Com a sua mensagem linda, mensagem maravilhosa, que eu adoro suas mensagens, tá? Tá passando nossa música aí. A gente tá mandando um abração pra você. Tá aqui deitado no celular, mandando um abraço. Tem um beijo.
1: Que lindo. Pontada,
0: tem um bom dia, minha linda.
1: Você também, Livânia.
0: Passa muito pra nós, estamos aqui ligadinhos, eu vejo todos meus vizinhos, né? Que estão ligadinhos,
1: com certeza.
0: Ouvindo, né? Pode contar, né? Pois é, tá na pontada legal. Tem um bom dia, fica com Deus.
1: Livânia, obrigada, minha amiga. Aí. Pelo carinho, né? Por sempre estar aí mandando a sua mensagem aqui no nosso WhatsApp. Enzo Jonathan, um beijo, meu lindinho. Tá aí também ligadinho com a gente.
2: Bom dia, Tassiana. Tassi, eu queria que você passasse aí pra mim uma música com Zezé de Camargo e Luciano, Flores em Vida. Eu ofereço para todos que estão na escuta lá na Fazenda Morro, para meu tio Jorge, minha tia Neide, para meus primos. Eu ofereço também para todos que estão na escuta lá na Pizzaria Fernandes, lá no Angico. Tá na Pontal, tá legal, tá sensacional.
1: Muito bom, obrigada pela participação, um abraço para todos no Angico. Heroína Fernandes, um abraço para você, obrigada pela participação aqui também. São 10h17, tá na Pontal, tá legal. E a sequência musical do nosso ouvinte.
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1: Tem Amado Batista, Não Quero Falar Com Ela.

0: Na Pontal, 10 horas 27 minutos. Zezé Camargo e Luciano, Flores em Vida. Você pediu e ouviu aqui no nosso Bom Dia Pontal. E a sua participação aqui continua no nosso WhatsApp 3485-2041. Você manda áudio, manda mensagem de texto. Fala aqui comigo, dá o seu bom dia, pede música, manda aí o seu alô.
1: Tassi, bom dia, Tassi. Aqui é Cleide, da Feirinha Vila Sazão.
0: Oi, Cleide. Mandou
1: um bom dia pra minha amiga Ilma lá nas calças, pra minha madrinha Merença lá no Angico, pra Cecília no Angico também, e pra toda a minha família, pra meu filho José lá no Cheiro Cabelo, pra meu marido Antônio, e pra você, Gatona. E aí, como é que você tá?
0: Tô bem, você?
1: Eu quero a música de Luan Santana. Ilha, um bom dia, Gatona. Tá na Pontal, tá legal.
0: Um abraço pra todos vocês aí nas garças, ouvindo a Pontal FM. Quem também tá com a gente nesta manhã é a Karina, lá de Cana Brava. Diz que não perde o programa, minha companheira de todas as manhãs. Quer ouvir? O Guilherme Silva. Beijos aí pra vocês em Cana Brava. Alô, seu João de Ia. Bom dia, seu João. Como é que o senhor tá? Cana Brava malhada. Sempre aí ligadinho na manhã da Pontal também, né, seu João? Um abraço, meu amigo. Mais uma participação é no áudio. Vamos ouvir?
2: Bom dia, Tassiano Lopes, tudo bem? Como
0: tudo
2: é que
0: bom.
2: Você tá? É, passa uma música pra nós aí, Zezé Camargo e Luciano. Eu quero tudo de novo. Tô na Pontal, tá legal.
0: Matheus de Olho d'Água. Um abraço, Matheus. Obrigada pela participação.
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0: Aqui no Bom Dia Pontal tem Luan Santana, Ilha.

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6: Na Pontal 1039, meus amores, estamos de volta aqui em 91.5. É o nosso Bom Dia Pontal. Como é que você tá aí? Tudo bom? Já mandou pra cá seu áudio, sua mensagem de bom dia? Hein, moço, hein, moça? 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Meus amores, e atenção para o comunicado do SAAI. O SAAI comunica a população dos povoados de Marriqueiro, Agrovila 15 e Agrovila 16, que amanhã, a partir das 5 horas da manhã, será interrompido o fornecimento de água para a realização da substituição da adutora que passa por baixo da ponte da barragem do Marriqueiro, que a partir de agora ficará na lateral da ponte. E desde já, a direção do SAAI agradece a compreensão da população. 10h41, no nosso Bom Dia Pontal, também estamos com o oferecimento da loja Gustavo Celulares. 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Aqui também tem informação e, claro, anunciando conosco as melhores empresas, tá? 10h45, vamos lá com participação aqui, ó.
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6: Tudo certo por aqui, o Bom Dia Pontal. E a sua participação no ar. Um bom dia muito especial para a dona Alzira. Alô, Alzira, lá no Ramalho. Alô, seu Ademar, né? A dona Helena, obrigada pela audiência. Maria Divá, bom dia para você também. E aqui no Zap Pontal tem áudio. Vamos conferindo aqui. Você que manda o seu áudio no nosso WhatsApp Pontal, solta a voz e fala comigo.
8: Fazer um café de abóbora.
6: Ô, oh, delícia! Ah, um cortadinho de abóbora. Ê, Valdivina, e aquela abóbora que você enviou aqui pra mim, ó, maravilhosa, viu? Uma delícia, vamos, obrigada.
8: Com Gustavo Lima, principalmente meu filhote lá em Bom Jardim da Lagoa. Todos meus familiares, meus netos, minha nora, meus gêmeos, meu Valdemiro, minhas amigas Nicariana e Sinha, todos familiares. Viu, Tassi?
6: Ok.
8: E minha prima Josina Moreira, lá em Carená, né? Um abraço pra ela, beijinho amoroso pra ela. Gustavo Lima, qualquer uma.
6: Um tá abraço.
8: Pontal, tá legal,
6: muito
8: tá.
6: Bom.
8: Um abraço.
6: Valdivina, aí da Fazenda Lagoa do Norte. Ah, você é prima da amiga Josina Moreira? Que legal, gente boa demais. Josina, meu amor, um abraço, viu? Obrigada por sempre estar aí também. Com o radinho ligado, ouvindo todo dia o nosso Bom Dia Pontal, né, Josina? Mais um áudio aqui.
9: Oi, bom dia, Tati.
6: Dia.
9: Minha princesinha do rádio, tudo bem, Tati?
6: Eu estou bem, e você?
9: Comigo tá tudo bem, graças a Deus. Quem tá falando aqui é Rosenildo, aqui da Fazenda Lagoa de Julho. Se você puder, eu quero que você passe a música pra mim com a banda... Magníficos, Diamante. Quero oferecer pra minha mãe Raimunda, meu pai Raimundo, pra meu amigo João Montalvão, pra Dona Rosa e família lá no sítio do papai. Manda um alô pra eles aí, Tati. E pra você, pra Cris, pra Cristina, pra Ingrid, Mário Sérgio, todos vindo da Pontal. Tá na Pontal, tá legal.
6: Um beijão pra você, Rosenildo. Obrigada, viu, por participar aqui com a gente. Vocês da Lagoa, Fazenda Lagoa de Julho. A vocês aí no sítio do papai. Alô, Nicinha. Alô, João Montalvão, Rosa, toda a família aí. Um abraço, um dia abençoadíssimo pra vocês, viu? Mais um áudio.
10: Bom dia, Tassiana. Tudo bom, minha amiga? Espero que você esteja bem. Gostaria que você mandasse uma música aí pra mim, qualquer uma de Pabllo, mandar pra todos os meus amigos, minha família, manda pra todo mundo lá no sítio do papai, tá na Pontal, tá legal. Beijos, amiga.
6: Oxai, beijo, meu amor. Obrigada por participar aqui com a gente, também tá cuidando das coisas aí, né, Chay? Eita, nós. Daqui a pouquinho o som do papo pra gente curtir, tá, minha amiga? 10h48.
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6: Gustavo Lima, Bala Alojada.

0: 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Guilherme Silva e a sequência do nosso ouvinte teve Pablo, Banda Magníficos, o Gustavinho Lima. Hora de trazer intervalo. Daqui a pouco tem mais uma edição do Pontal Notícias, você bem informado. E claro também, dando continuidade à sua participação. 11:02, bom dia.
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0: Pontal Notícias, vamos conferindo informações na nossa manhã. E mais uma edição do Pontal Notícias no ar. Minha gente, notícia triste, né? Foi comunicada a morte da atriz Laura Cardoso. Essa notícia foi comunicada pela família no perfil oficial da artista. A Laura Cardoso, que morreu, né, morre aos 98 anos em São Paulo. E quem traz a reportagem é a Ana Lúcia Caldas.
15: A atriz Laura Cardoso faleceu aos 98 anos em sua casa em São Paulo, depois de passar mal. A notícia foi comunicada pela família pelas redes sociais na madrugada desta terça-feira por meio do perfil oficial da artista. Considerada uma das maiores atrizes brasileiras, Laura Cardoso estreou em 1952 na extinta TV Tupi. Foram mais de 70 anos dedicados ao rádio, ao teatro, ao cinema e à televisão. Atuou em mais de 60 novelas, marcando gerações, em produções como Mulheres de Areia, Viagem, Chocolate com Pimenta e Caminho das Índias. As últimas aparições de Laura na televisão foram como Dona Sinhá em Sol Nascente e como Caetana de Souza em O Outro Lado do Paraíso, já aos 90 anos. A trajetória de Laura Cardoso inclui diversos prêmios, entre eles o Prêmio Grande Otelo, a PCA, Shell e Troféu Imprensa. Foi condecorada em 2006 com a Ordem do Mérito Cultural, um reconhecimento à sua contribuição artística para o Brasil. Nas redes sociais, são várias as manifestações. Entre os colegas, o ator Miguel Falabella disse: Laura era gigante, compulsiva e tinha um talento que não cabia em seu corpo pequeno. Já a atriz Zezé Mota disse que a arte brasileira se despede de uma de suas maiores damas. Da Rádio Nacional em Brasília, Ana Lúcia Caldas.
0: Obrigada, Ana Lúcia, pelas informações. E essa triste notícia, né? A Laura Cardoso, uma das maiores atrizes, né, do Brasil. E fica o legado, né? O trabalho lindo aí da Laura Cardoso. 11 horas, 11 minutos.

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2: Na Pontal 1111. Tudo igual na Pontal, 11 horas 11 minutos. E próxima edição do Pontal Notícias, você vai acompanhar no Boa Tarde Pontal com Mário Sérgio, tá? E ao meio-dia, muita informação, a notícia sempre data com muita responsabilidade aqui na Pontal, Jornal da Pontal com Jota Pinheiro e David Porto. 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
2: É isso mesmo, muito mais alegria no nosso Bom Dia Pontal. Muito mais alegria com sua participação aqui. Abraço especial aqui pro amigo Ninho. Ninho que tá aí ouvindo a Pontal também. Tá trabalhando, né, Ninho? Um abraço, meu querido. Deixa eu passar aqui o áudio do Ninho.
5: Eita, beleza, filho?
2: Beleza, meu amor.
5: Deixa eu passar uma música pra mim. Aqui no aeroporto, trabalhando aqui no serviço, só pra curtir mesmo. A música pode ser Zé Ramalho, entre a estrela e a serpente.
2: Maravilha! Valeu, Ninho! Um abraço, meu amigo. Tá aí trabalhando no aeroporto. Deus abençoe o seu trabalho aí, viu? Bom trabalho. No áudio tem mais ouvinte aqui, ó.
6: Querida, bom dia, tudo bem?
2: Tudo jóia.
6: Tá? Fala, Vera de Pouso Alto.
2: Fala, Verinha.
6: Passei pra minha música Zezé de Camargo Luciano, Flores em Vida. Eu ofereço pra vocês da rádio, minha filhinha Daiane, que tá lá em Goiânia, te ouvindo através do aplicativo. Minha esposa Duarte, que tá te ouvindo através do aplicativo lá em Goiânia. Minha mãe Francelina, meu pai Geraldo, meu irmão Floraci, minha cunhada Zândia, meu irmão Cidelcino, meu sobrinho Kaique Rick. Eu ofereço para a comadre Lúcia, Marco, o pai Antônio. E ofereço para todos os ouvintes aqui de Pouso Alto, os ouvintes lá em Macambira. Minha amiga Giovanni, meu esposo lá em Descoberto. E família, para a Vânia, com o esposo dela família. Ofereço para a Bíblia Calu, com o esposo dela família. E para todos os ouvintes que estiver ouvindo, um bom dia. Está na Pontal, está legal.
2: Ok, obrigada, viu, Verinha? Abraço para todos aí no Descoberto.
7: Boa tarde, bom dia. Bom
2: dia.
7: Um barrinho, tá? Oi,
2: Cleucinha.
7: Toda a família minha, carinhão. Pra Karim, pra Bia, pra Gabriel, Felipe, e pra Joãozinho, pra Ana, de Tony Casadinho, e pra Livânia, no Bairro São Francisco. Como é que tá aí, Livânia? Tudo bem? Tá tudo bem, graças a um bom Deus. Outra alusão pra Maria Lúcia, aqui em Barrinha, que mora na Praça do Cristo. Então, tchau, tá? Fique com Deus. Deus proteja aí, Deus dá muitos anos de vida, de saúde, paz e alegria. Tô na Pontal, tô legal. E um bom dia pra toda a equipe aí da Pontal. Tchau. Fique com Deus. Deus proteja você. Deus dá muitos anos de vida, de saúde, paz e alegria. Tchau, tchau. Fique com Deus.
2: Um bom trabalho pra
7: você. Muita felicidade.
2: Ah, pra você também, Cleuzinha. Beijos. Tacena, toca aí o Guilherme Silva. Já toquei aqui hoje o Guilherme Silva, hein? Pra todos de Malhada, principalmente pra Sueli, a mulher do biscoito e da cocada, que é uma delícia. Tassiana, é a Darlene de Aguiás. Também eu ofereço para minha amiga Rosa em Carinhanha, Zilda em Angico de Malhada. Eu estou cozinhando e te ouvindo. Ê, Darlene, um abraço, minha querida. Tá fazendo o que de bom hoje para esse almoço? Oi, Dalvanice, bom dia, minha querida. Aí em Cabacinhas, um abraço muito especial para todos vocês. No áudio, tem mais ouvintes falando comigo aqui. Solta a voz. Pronto, agora vai.
8: Bom dia.
2: Bom dia.
8: Fala, Adaildes.
2: Oi, Adaildes.
8: Aí tá.
2: Sim, meu amor, diga.
8: Esse é o novo vídeo de Júlio Nascimento pra mim. E eu ofereço pra você e pra todos que estiver na sintonia. E principalmente a Marilene Santos, eu sei que ela gosta das músicas de Júlio Nascimento.
2: Uhum.
8: Na Pontal tá legal.
2: Muito bom. Valeu por participar aqui com a gente. E mais um áudio no ar.
9: Bom dia, Tassiane.
2: Bom
9: Como é
2: dia.
9: Que você tá, meu amor? Você tá bem?
2: Eu tô bem.
9: Eu também
2: demais.
9: Tô aqui fazendo o almoço do seu Lucílio. Aquele veinho foi aí te ver. Que é a Tânia do BNH.
2: Ô, Tânia, que bom ouvir você.
9: E você aí, como é que você tá? Você tá bem? Passou
2: graças
9: o fim de semana
2: Deus.
9: Bem? Que eu passei Sim. bem, graças a Deus. Tassiane, passa aí a música de Trem Bala pra nós aqui, tá? Eu e seu Lucílio assistindo, não sei. Tá ok? Um beijo pra você, minha querida. Que Deus abençoe o teu dia. Tchau, obrigada.
2: Aí, gratidão, obrigada. Alô, seu Lucílio, amiga Tânia. Um abração aí, meus amores. 11h20, trazendo sucesso aqui com o Zé Ramalho. Aumenta o volume do rádio aí e ouça aqui as músicas, né, que os nossos ouvintes estão solicitando. É

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8: 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Bom dia, Pontal. Nos últimos minutos aqui do nosso programa, desta terça-feira, 18 de agosto de 2026. E atenção, comunicado aqui do Sindicato Rural de Malhada. Atenção, produtor rural. O Sindicato dos Trabalhadores Rurais, Agricultores e Agricultoras Familiares de Malhada avisa que o período da inscrição do ITR já começou, tá? E termina no dia 30 de setembro. 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O atendimento de segunda a sexta, das 8 da manhã até o meio-dia, e das 14 às 15h30 no horário da tarde, tá bom? 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

0: 1976. E o SAAI, gente, comunica a população dos povoados do Marriqueiro, Agrovila 15 e Agrovila 16, tá? Atenção, portanto, você aí do povoado de Marriqueiro, Agrovila 15 e Agrovila 16. O SAAI informa que amanhã, a partir das 5 horas da manhã, será interrompido o fornecimento de água para a realização da substituição da adutora, que passa por baixo da ponte da barragem do Marriqueiro, que a partir de agora ficará na lateral da ponte, ok? E desde já agradecemos a compreensão da população, a direção do SAAI. Amores, o Bom Dia Pontal, mais participações e o áudio.
1: Bom dia, Tassiana, que dia. É a minha de São João Dia.
0: Oi, meu bem.
1: Você mandou uma louca pra ele. Mandou uma música aí, foi assim aqui pra ele aí, oferecendo aí pra ele aí, a família, a sobrinha dele tá aqui de Brasília.
0: Ai, que legal.
1: Maria Deusi e Bela. Preta, meus filhos, Vago, mais Lu,
0: uhum.
1: E minhas duas noras, Creide e Rebeca, e minha netinha, Ana Luísa e Davi.
0: Maravilha,
1: pra você,
0: minha.
1: Pra contar, tá legal.
0: Oh, obrigada pela participação aqui. Seu João de Ia, tá rapando machixe, seu João, ó.
1: Aí, Tassiana, tá rapando machixinha aqui, ó, pra gente comer com costelinha de porco, ó.
0: Oh, que delícia.
1: Viu, você não quer vir aqui comer mais nós?
0: Ai, ó, oh, eu tenho que marcar.
1: Viu,
0: pra
1: ele tá aí. Mandando aí essa foto pra você aí, ó.
0: Ô, oh, seu João, que bom ver o senhor aqui através do vídeo. Tá ali rapando machixe, ouvindo a Rádio Pontal. Obrigada, viu, seu João? Deus te abençoe, meu amigo. E eu vou... Pode deixar que esse encontro aí em Canabrava vai acontecer, viu? No áudio, mais uma participação.
2: Pois é, minha filha.
0: Vamos lá. É isso aqui.
2: Bom dia, minha gatinha.
0: Bom
2: Cadê
0: dia.
2: Você, minha filha?
0: Olha eu aqui.
2: Tá com saudade. Tô se humano.
0: Você que
2: só
0: sumiu.
2: Outros.
0: Mas você sumiu.
2: Cadê o alô de Alzira?
0: Ô, Alzira, mandei hoje, viu?
2: Do povo do Ramai.
0: Hoje eu mandei alô pra você.
2: Ô, minha gatinha, eu amo tua voz, minha filha.
0: Obrigada, meu amor.
2: Como é que passou daquele dia pra cá?
0: Eu, graças ao bom Deus, na paz.
2: Só alegria,
0: só
2: amor,
0: alegria.
2: Agradecendo a Deus muito por essas vozes bonitas, essas vozes abençoadas. Ó, tô pedindo aí, ó, pra praçar a música de Guilherme Silva.
0: Ah.
2: Ô, Guilherme Silva. Ô, Guilherme Silva. Como é o outro, moço? Aquele outro que...
0: Ah.
2: Como é, nossa?
0: Como é, gente? Como é?
2: Ô, gente. Pera aí, Graciana.
0: Esqueceu.
2: Pia, que eu esqueci.
0: Eita, nós. E agora, Alzira? É.
2: Ô Guilherme Silva, ah. Ô Paulo e Paulinho, viu?
0: Ah, tá bom.
2: Pra oferecer pra Inácio, meu marido, Corina de Joaquimzinho, Lena Joaquim de Loura, Benevalda e Nacarinha, minha grande amiga. Então, tô esperando, viu? Alzira Véia do Ramai, que não te esquece, ama muito a voz. Tô esperando. Passa aí dos dois, passa um.
0: Pronto.
2: Aquele dia não deu tempo.
0: Beleza, então, minha amiga Alzira em Ramalho. Vou passar, então, de Paulo e Paulinho daqui a pouquinho, beleza? Quem mais aqui no nosso Bom Dia Pontal? É, bom dia, Tassiana. Toca música com TJ Records e Panda, é isso? Eu te seguro? Oferecendo para todos que estiverem na escuta aí... E Zeninha, na voz, gostei da reflexão de hoje. Ah tá, é Zeninha. Ô Zeninha, bom dia! E ela disse que gostou da reflexão de hoje. Que maravilha, Zeninha. Muito feliz em saber que você gostou aí da nossa reflexão. Oi, Tassi, bom dia. Luzinário do Julião. Ô Luzinário, toca a música com o Nando Moreno aí. Somente pra curtir e arrebentar os corações apaixonados por aí. Mas o meu não. Ah, pimenta nos olhos dos outros é refresco, né, meu querido? Ê, Luzinário. Abração pra vocês aí em Julião. Sempre ligados aqui na Pontal. Chegando por cá, ó, a amiga Fátima.
3: Oi, Tassi, bom dia.
0: Ô, oh, Fátima, bom dia.
3: Ontem, né, que não deu tempo.
0: Não deu tempo, Fátima, foi verdade.
3: E eu quero que essa pessoa que é pra escutar, porque diz que não perde seu programa por nada.
0: Ah, é?
3: Já é uma senhorinha.
0: Pronto, vamos...
3: Então, eu acho que ela tem uns 90 e poucos anos.
0: Eita!
3: E ela já tem a mente de senhoras de seus 40 anos, viu?
0: Pronto, então vou. É o áudio de ontem, né, Fátima? Pronto,
3: pois
0: solta
3: tá,
0: aí.
3: Sim.
0: Vamos
3: bom
0: lá.
3: Dia.
0: Dia.
3: E aí, como é que você tá? Tá bem?
0: Na paz.
3: É, tá. Só fazendo aqui pra dar um bom dia para uma senhora que mora no meu coração e não paga aluguel. Uma mulher que já me ajudou bastante, né? Já na hora que eu precisava, ela estava disponível para me ajudar. Então, hoje eu não tenho com que assim eu retribuir. E tem a palavra de Deus, né? Para Deus abençoar ela cada vez mais. Ela era uma mulher que ela trabalhadeira. Hoje ela não pode mais, coitada, porque o coitada é o modo de dizer. Ela perdeu a visão, mas é uma mulher que luta pela vida dela, né? E eu peço a Deus, para Deus abençoar ela cada vez mais, cada dia, cada noite, cada minuto, porque a vida é boa. Mesmo que a pessoa está viva, né? Mas a vida é boa.
0: Sim.
3: A gente agradece a Deus.
0: Independente de qualquer coisa.
3: Que está ali juntinho da gente. Que Deus vai abençoar a vida dela todos os dias, todos os momentos. E abençoar também quem cuida dela, Dona Raquel. Aí diz que ela anda com o rádio ligado todo dia, escuta, né, o seu programa. E de vez em quando, você manda um bom dia para Dona Raquel.
0: Dona Raquel.
3: Ela já fez parte da minha vida, ainda faz parte da minha vida ainda. Te amo, Dona Raquel. Você mora no meu coração e não paga aluguel. Remou, né?
0: Verdade. Ê, Dona Raquel. Pessoa bondosa, de bom coração, né? Pelo que a Fátima falou aqui. Um abraço, viu, Dona Raquel? Que alegria saber que a senhora ouve aí o Bom Dia Pontal também todas as manhãs. Agora 11h43.

0: está na Pontal, tá legal. É de Paulo e Paulino, cai sereno. É aqui no nosso Bom Dia Pontal.
1: Bom dia, aqui é a Maria da Casa Amada, manda uma boa noite. E Aldino Boqueirão, Maria no Iu. Meu sobrinho e a mulher dele. Passa pra nós e a música Eduardo Costa. Estamos separadas.
0: Valeu a todos em Casa Armada, pessoal de Iu também ligados com a gente. A Neide do entroncamento do Iu. Ô, Neide, bom dia, Neide. Tá tudo bom aí? E no Bom Dia Pontal tem mais áudio.
2: Bom dia, Tássia, aqui é a Joana do Julião. Quero mandar um alô pra toda a minha família.
0: Bem-vinda.
2: Minha esposa, Carlos Antônio, minha sogra Marolina, minha avó, minha tia Cidinha, minha prima Gabriela. E a música é Meu Barquinho, pra você também, tá? Se tá na Pontal, tá legal.
0: Valeu! Quem mais aqui comigo, ó? Uma excelente terça-feira abençoada pra todos nós. Deus no comando sempre. Minha humilde casinha, Tassi. A Maria Lúcia de Barrinha. Deixa eu abrir esse vídeo aqui e ver onde é que eu tô aqui. Ó, meu lugarzinho na casa da Maria Lúcia é reservado. Lá, ó, em cima da mesa. Olha que linda. Amei, viu? Amei essa simplicidade. Por quê? A vida é feita disso, Maria Lúcia. Ó, que bênção, que riqueza, na verdade, gente. Obrigada, viu, meu bem, por compartilhar esse vídeo aqui comigo. Fico muito contente em receber foto, em receber vídeo aí do radinho de vocês. Tô fazendo costela com mandioca e uma abobrinha. Ê, Darlene, que esse almoço vai estar é bom demais, mulher. Bom dia, canta os parabéns para Jacinto Santos. É a Juscelene Souza de Baraúna, que parabeniza o Jacinto Santos. Um abraço aos aniversariantes. Toda a felicidade do mundo para vocês. Saúde, paz e celebre sempre com muita gratidão a Deus no coração.
3: Oi, meus amores, bom dia. Um beijo no coração de cada um de vocês, meu povo querido. Oi, Tassi, sua linda, bom dia, minha princesa.
0: Oi,
3: eu sou a Marilene Santos. Tassi, eu gostaria de mandar um alô pra minha amigona Elivânia, a Crislane, Edinalva e a Bia. Bom dia, meus amores. Gostaria também de mandar um alô pra seu Joaquim. Bom dia, Joaquim. Pra Idelmar, a Dominga, Silva do Govi, Alzira do Ramalho, Lena Brito, Cida do Pequi, bom dia, meu povo querido. Para Eliene do Mocambo, a Líria, a Lucy, é Jussa, a Irani. Bom dia para cada um de vocês, tá, meus amores? Bom dia, Maria de Fátima do Julião. Bom dia, Edileuza. Para esse povo maravilhoso que ama Marilene Santos. Gostaria também, né, de ouvir a música do meu ídolo maravilhoso, Júlio Nascimento. Cicatriz do Amor. Essa música é linda e é a minha preferida. E dedico para Elivânia de Nalva, né, que gosta também das músicas do meu ídolo maravilhoso, Júlio Nascimento, pra você, Tássia, aqui da Ponta FM. Bom dia, meus amores.
0: Aí, Ma, obrigada pela participação.
4: Bom dia, Tassiana.
0: Dia.
4: Bom dia. Se der tempo, se possível, se der tempo, você passa qualquer um louvor aí, que eu tô aqui, eu, Wanda, minha enteada, Raimundo, tá aqui, aí você passa qualquer um louvor aí pra nós e eu ofereço pra elas aqui, pras meninas do Govi, do Ramalho, pra Maria de Lau, pra Silvia, pra Carmen do Tingui, os meninos do Morrão, pra Vandinha, pra Odilon, pra todos que estão ouvindo a rádio, pra vocês aí. E fica com Deus, tá na Pontal, tá legal. Fica um abraço, Tassiana. E vamos fazer um franguinho aqui agora e comer com um aguzinho de milho, né?
0: Ai,
4: um abraço.
0: Gente.
4: Então, bom dia,
0: Corrinha,
4: Tassiana, viu?
0: Ô, Corrinha, um abraço pra você também. Ó, mandou até a foto aqui da galinha, né, da penosa, mas a penosa já tá sem as penas, né, vai direto pra panela, já deve tá aí pronto esse rango aí, hein? Adoro uma galinhazinha caipira, viu? Beijo pra vocês e bom almoço. 11h55, deixa eu trazer a música com o Panda e o Te Seguro e daqui a pouco a mensagem.

0: Confirme.
1: Tá na Pontal, tá legal, meus amores. A penúltima de hoje, hein? Falta 4 minutos para o meio-dia. Daqui a pouco o Jota Pinheiro vem aí com o David Porto, com notícias, ok?
2: Bom dia.
1: Bom dia.
2: Bate os parabéns aí pra Samuel, meu sobrinho tá completando a noite, tá? Bate os parabéns aí pra ele. Tá?
1: Pronto, Samuel! Felicidade, Samuel! Muita saúde pra você, tá? Tassi, tudo bom? Não perco o programa nenhum dia. Obrigada, Alzira de Inácio, por sempre lembrar de mim. Marilene Fogaça, popular Lena de Joaquim de Loura, de Ramalho. Um abraço a todos que estão sintonizados na Pontal FM. Valeu, meu amor. Mais um áudio.
3: Uma descita.
1: Oh, que bênção. Olha o tanto de figurinha aqui, ó, de emoji no nosso WhatsApp. Obrigada a você que mandou aqui esses, né? Amém. Bacana. Lúcia. É Lúcia. Um abraço, Lúcia de Angico. A tia Lurdinha tá aqui, ó. Vamos almoçar? Deixa eu abrir essa imagem aqui. Tia Lurdinha. Um franguinho com franguinho assado com batata assada. Ah, que delícia. Ai, que judiação. Barriga chega roncou aqui agora. Ai, vamos lá. Quem também tá sempre ouvindo o nosso Bom Dia Pontal e também sempre tá participando é o nosso ouvinte Edson. Edson Mascate. Onde é que eu tô? Deixa eu ver aqui.
4: Aí tá, só onde você mora aqui em casa, ó.
1: Ai, que maravilha.
4: Toda manhã você tá aqui.
1: Gente!
2: Fica com Deus, tá na Pontal, tá legal. Fica um abraço, assim.
1: Que show! Amei, Edson. Amei meu lugarzinho aí na sua casa. Ah, gente, obrigada, viu? Eu me sinto muito bem aí na casa de vocês, viu? Amo quando vocês mandam vídeo, mandam foto. E ó, pra finalizar o nosso programa de hoje...
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1: Tem a nossa mensagem. Vamos ouvir então. Aliás, você vai ouvir a nossa mensagem hoje. Espero que você ouça aí com o coraçãozinho aberto, tá? E que reflita. Meus amores, a mensagem de hoje é do Júlio César, que eu compartilho com vocês, que diz assim, que a vitória no lugar da humilhação. Existem lugares que guardam marcas antigas. Ali você foi rejeitado, ali riram de você. Ali disseram que você não ia conseguir. Deus escolhe justamente esses lugares para agir, viu? Ele não trabalha escondido. Reconstrói sua vida diante das mesmas pessoas que duvidaram. Isso tem propósito. O testemunho, ele fica forte, bem mais forte, quando nasce onde a dor começou. Cada lágrima derramada ali será testemunha do que Deus fez. Ninguém vai entender como foi possível, só vai ver o resultado. E isso já basta para silenciar zombaria. Antes da virada, vem o tempo de espera. E é nesse tempo que muitos aí desistem. Mas ó, eu quero te pedir, fique firme, porque Deus não erra o momento. Fé não é sentimento passageiro. É escolha diária de confiar mesmo sem enxergar o caminho todo. Ei moça, ei moço, levante todos os dias com a certeza de que o processo está sendo trabalhado a seu favor. Sua vitória carrega o nome dele, viu? Cada obstáculo vencido é uma prova pública do poder de Deus agindo através de você. Portanto, guarde isso. Seu lugar de dor não vai te definir. Vai te apresentar como testemunha viva do poder de Deus. Ei, levante a cabeça hoje e continue firme. Porque o mesmo Deus que permitiu... A humilhação está preparando a exaltação. Então, não recue de quem duvidou. Sua obediência agora vai gerar o milagre de amanhã. E é com essa mensagem linda, forte, com essa mensagem de Deus para você, que a gente finaliza o programa de hoje. Claro, sempre com o coração grato a Deus, né? Por mais essa oportunidade de passarmos mais uma manhã aqui na Rádio Pontal FM, por passar mais uma manhã na casa aí de vocês, no trabalho, é no carro, enfim, onde quer que vocês estejam. Amanhã eu volto, viu? A partir das 8h30 da manhã. E já já, J. Pinheiro, David Porto e o Jornal da Pontal. Tá na Pontal, tá legal? E que você nunca se esqueça que tudo passa e vai ficar tudo bem.

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0: Caros senhores, muito boa tarde. Terça-feira, 18 de agosto. Estamos chegando com o Jornal da Pontal. É terça-feira, pós-feriado na cidade de Carinhanha. E você, como é que está nesta tarde, começo de tarde? Seja bem-vindo. O meu nome é Jota Pinheiro e estamos ao vivo. Um prazer ter você com a gente aqui neste começo de tarde. 12:09. Você que está aí chegando em casa, uma ótima tarde para você. Bom almoço, boa refeição. Você que está na estrada, boa viagem. Ô, a gente sai, está comunicando a população aí do município, aí da região do Marrequeiro, Agrovila 1516, que amanhã, a partir das 5 horas da manhã, haverá interrupção no fornecimento de água para a realização da substituição da adutora que passa por baixo da ponte da barragem do Marrequeiro, que a partir de agora ficará na lateral da ponte. Então atenção você aí da região do Marrequeiro, da Agrovila 15 e Agrovila 16, o SAAI está informando que amanhã, a partir das 5 horas da manhã, será interrompido o fornecimento de água. O que vai acontecer? A realização da substituição daquela adutora que passa por baixo da ponte da barragem do Marrequeiro, que agora ficará na lateral da ponte. Muito mais prático para fazer manutenções quando assim forem necessárias. O SAAI agradece a compreensão de todos. Então fiquem atentos, se organizem para esta ação amanhã. David Porto, boa tarde, Porto.
1: Boa tarde, Pinheiro. Boa tarde, ouvintes da Rádio Pontal.
0: Vamos lá. Hoje, terça-feira, vamos para alguns assuntos de hoje, David Porto. Alguns assuntos aí. Hoje tá mais ou menos tranquilo, né? O negócio hoje está tranquilo, mas nós vamos trazer o que a gente tem aqui. Vamos lá.
1: Mais ou menos tranquilo. A gente vai trazer informações. A obra da creche do bairro São Francisco, em Carinhanha, segue a todo vapor e se aproxima da conclusão. Nós temos, inclusive, uma fala com o encarregado da obra que traz detalhes sobre a etapa que está atualmente e polêmica que continua. Mais de 40 entregadores do Mercado Livre na região seguem sem receber da Murici e o caminhão continua retido aqui na cidade de Carinhanha. Vamos trazer informações. Colocaram fogo, Pinheiro, agora há pouco ali, ao lado da Avenida Santo Antônio, ao lado da Icarus Drink. Colocaram fogo no mato de um lote, ou seja, um lote. Agora, nesse momento, o incêndio está acontecendo ali e pedimos até mesmo que a Secretaria de Meio Ambiente vá ao local até para tomar providências.
0: Essa questão de... Eu vou até aproveitar a sua fala, já entrar nesse assunto. Eu trouxe essa cobrança aqui ontem e fiz esse alerta em relação a fogo em lotes e na mesma região. Aquela região ali do... Só que um pouco mais à frente, na avenida... Na rua do fundo da antiga ABB, aqui da cidade de Carinhanha, um fogo que se alastrou por outros terrenos e tirou moradores de casa. Ninguém conseguiu ficar dentro da casa. Então a professora mandou aqui a mensagem para a gente, eu trouxe essa cobrança aqui e fiz o alerta. E hoje você vem com essa informação, mais uma vez, essa prática acontece, infelizmente. A tendência que volte a acontecer em outros momentos, caso não haja uma tomada de providências, identificar de quem é o imóvel, quem colocou fogo, e a gente não tem brigada, a gente não tem corpo de bombeiros que possa agir nesse tipo de ocorrência. De qualquer forma, fico alerta, fico pedido aí à Secretaria do Meio Ambiente para ver o que pode ser feito, O fogo, ele ameaça invadir algum imóvel, Porto?
1: Aquele imóvel, ele está ao lado do bar Icarus Drink. A fumaça já está incomodando bastante, inclusive o proprietário me encaminhou um vídeo, né? Eu passei por lá agora há pouco, vi, questionei ele se de fato seria um incêndio por acidente, já que eu vi a fumaça bem escura, imaginei que poderia ser algum acidente, algum aparelho que pegou fogo, mas ele disse que não, colocaram fogo no mato lá naquele lote. Algo que está bastante reincidente e vai continuar acontecendo, porque a gente não vê providências enérgicas por parte da Secretaria de Meio Ambiente, pelo menos não vejo. Nós criticamos... Quase sempre aqui na emissora de rádio, nós questionamos através dos veículos de comunicação online, os sites, e até agora você não vê aí praticamente ninguém sendo punido com essas práticas. Recentemente, ali na Avenida Santos Dumont, aconteceu isso, um lote que botaram fogo, a Rua Bahia, a gente sempre questionando, mas por que não tem fiscalização? Não falta, o lote ele é fixo, tem um dono, se ali tem um mato pegando fogo, vamos notificar o proprietário que deixou o lote cheio de mato ali para pegar fogo, para alguém botar fogo. Ou seja, eu posso ter um lote aí cheio de mato, tacar fogo e dizer que não foi eu, pô, entendeu? Então tem que ser o proprietário responsabilizado, aquele lote tem um dono, eu não sei se ele pertence ao ex-prefeito Piau, mas se não, vamos procurar o proprietário e ver, entendeu? Culpar alguém que tenha culpa para que as pessoas não fiquem passando esse desconforto gigante que é inalar fumaça, principalmente uma fumaça preta que está saindo daquilo ali.
0: Fumaça preta ela é altamente tóxica, né? Certamente não é só vegetação, pode estar queimando lixo, enfim, é problema. E quem tem rinite, sinusite, essas ites da vida aí sabe do perigo que é e... Enfim, vamos lá, 12 e 15. Olha, só atualizando aqui a informação, Porto, sobre Carlão. Rapaz, Carlão voltou a ser entubado, né? A questão da... Como é que é? É uma pneumonia. Uma pneumonia. E é uma situação, né, realmente delicada. E Carlão já é idoso, 72 anos, e as pessoas perguntando pra gente como é que tá Carlão. Pronto, Carlão atualizando aí, pessoal, os clientes, os amigos de Carlão aí do Alto da Colina, pessoal comprou no comércio dele, os vizinhos aí perguntando. Pois é, Carlão ele tá internado, voltou a ser entubado, voltou a ir pra UTI, teve uma complicação lá no pulmão, né, pneumonia, e precisou ser entubado para estabilizar, para poder fazer a cirurgia. Agora é complicado, né? O cidadão sai de Carinhanha para ir para a Vitória da Conquista buscar um tratamento de saúde. Estava num veículo do município de Carinhanha, vem para a cidade, aí depois tem um acidente na estrada, se machuca por lá, né? O socorro foi prestado de forma paliativa lá ainda na região entre Conquista e Anajé. Aí vem para Carinhanha, fica um monte de dia no hospital, não consegue... Não consegue de pronto um atendimento médico especializado para tratar da situação dele, das lesões, das fraturas que sofreu. Fica no hospital, aí começa a aparecer as manchas roxas pelo corpo, já um indicativo de pneumonia, demora-se a atender, a família precisa acionar a justiça para conseguir uma unidade que possa fazer o procedimento cirúrgico, vai para essa unidade, não consegue fazer a cirurgia porque a saúde já ficou debilitada por conta da demora e, enfim, né, as circunstâncias da internação aqui na cidade de Carinhanha. E agora está lutando, né, 72 anos e está aí nesse aguardo. Mas Deus abençoe, que dá tudo certo, é uma situação, claro, a gente sabe que é idoso, embora... Se pareça muito jovem, Carlão, né? Mas tem 72 anos, é um idoso e precisa de cuidados especiais. Mas vai dar certo aí, só atualizando as informações para os amigos de Carlão, para os clientes aí, que Carlão tá na UTI, tá entubado novamente, mas tá lutando e a família tá confiante que vai dar certo aí. Então é só questão de tempo, tá bom? Cuida aí, Deus abençoe Carlão, dê uma rápida recuperação para ele. Que vença mais essa jornada aí, que não está fácil não. Ele está no Hospital de Guanambi. Está lá no Hospital Regional de Guanambi. Aí depois estabilizar, vai fazer a cirurgia. Mas a situação é complicada pela questão de ser idoso, né? E pulmão também. Inflamação em pulmão, né? Pneumonia, tem que ser tratada e bem tratada. 12 e 18, daqui a pouco tem Doutorados Teixeira Portes. Doutorados vai dar sequência sobre o assunto endometriose. Esse assunto foi destaque, foi sucesso. Prepara sua pergunta aí. Vamos falar sobre endometriose daqui a pouco com Doutorados. Prepare e cuide. 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
0: Muito bem. Em relação à endometriose, doutor Atos vai falar com a gente daqui a pouco, retomar alguns assuntos, trazer outras novidades. Pessoal, e as mulheres que querem tirar essas dúvidas sobre o que é essa endometriose, esse crescimento desse tecido uterino, né, fora do útero, aliás, fora do útero, que dá a impressão que a mulher está até gestante, na verdade não está grávida coisa nenhuma. Essas cólicas menstruais muito fortes, dor na região aí do pé da barriga, enfim, fiquem atentos aí sobre os exames, sobre os cuidados, se a mulher pode... Vamos falar um monte de coisa hoje novamente, novos tópicos sobre endometriose. Prepara sua pergunta aí. Prepara sua pergunta. 12h20, aqui com a gente, grandes anunciantes, grandes parceiros conosco, Edmilson Construções, aí na rua... 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Fala da creche aí, Porto, tá? Então tá perto de inaugurar já a creche lá do São Francisco, essa creche que passou por várias gestões, e aí começa a obra, para a obra, volta a obra, e agora parece que vai terminar a obra. Conta aí, Porto.
1: É isso mesmo, a aguardada obra, né, da creche municipal do bairro São Francisco, localizada na Rua da Pista 1, sede de Carinhanha, aqui no oeste do estado, está caminhando para a sua reta final. Na manhã dessa terça-feira, dia 18 de agosto, a nossa reportagem esteve presencialmente na obra para acompanhar de perto a execução dos trabalhos. A construção, que enfrentou paralisações e se arrastava há mais de 20 anos, passando por diversas gestões sem ser concluída, agora ganha forma e promete ser um marco na educação infantil do município. Segundo a gestão da prefeita Chica do PT, a unidade ela possui capacidade estrutural projetada para atender de 120 a 150 crianças, além de gerar dezenas de empregos para a população local. Atualmente, esses trabalhos estão sob a responsabilidade da empresa Touro Construtora, que venceu a nova licitação e assumiu o andamento do projeto no mês de abril deste ano, logo após a ordem de serviço. em entrevista exclusiva à nossa reportagem, o Eduardo, que é o mestre de obra que está no local, o encarregado, ele detalhou o avanço significativo que o local sofreu nos últimos meses. Segundo o profissional, a estrutura estava bem feia e faltava muito a ser executado quando a empresa Touro assumiu os trabalhos. Hoje o cenário é de avanço, a equipe já aplicou o revestimento, está finalizando o granito e as janelas já se encontram praticamente todas prontas. A infraestrutura geral também evoluiu, com andamento nas instalações da caixa d'água e a conclusão dos setores que estavam pendentes, como por exemplo o telhado e o pátio. No entanto, o Eduardo revelou que a equipe enfrentou desafios estruturais herdados das antigas paralisações. Parte do vigamento do pátio precisou ser demolida e inteiramente refeita, pois a estrutura anterior não estava dentro das normas técnicas exigidas. Com os problemas estruturais corrigidos e o ritmo de trabalho acelerado nesta reta final, a expectativa da comunidade finalmente ganha um prazo claro. De acordo com o encarregado, a Touro Construtora segue trabalhando focada no objetivo de entregar a obra o mais rápido possível para o município. A previsão oficial de conclusão dos trabalhos está estimada para o período entre os meses de outubro agora e novembro deste ano.
0: E é verdade, viu? Essa obra é uma obra muito prejudicada ao longo de várias gestões. E é perceptível, quem passa ali pela rua da pista 1 vê o andamento da obra e vê principalmente, toda hora que você passa tem trabalhador lá, de dia, de noite, eles até acho que dormem por lá, toda hora você vê gente lá dessa empresa, vê o carrinho da empresa lá, Touro, né? Touro, empresa Touro. Você vê o carrinho da empresa lá, você vê os trabalhadores estão trabalhando, isso é bom, gente, isso é bom. Um abraço, vocês estão ouvindo a gente agora, continue assim, um abraço para vocês. Bom trabalho, joga duro aí que o povo do São Francisco, o povo que vai botar os fios na creche, vão agradecer demais. Então cuida. E outra obra que está andando bem também é a obra lá da quadra, aquela do lado da creche, está andando junto. Isso é bom, cobriu, tá rompendo bem também. Quando o TCM vier realizar a auditoria, já vão encontrar certamente as obras já bem adiantadas, o que é algo importante. Foi até anunciado no mês de junho, final de junho, essa auditoria do Tribunal de Contas dos Municípios, justamente para, né, verificar a execução dessas obras e serviços de engenharia que são destinados à educação básica e também ligado ao Fundeb, a educação básica e profissionalizante. Então são obras ligadas ao Ministério da Educação, FNDE, e aí o TCM tem uma equipe também de engenheiros, técnicos que virão verificar essas obras. Não só em Carinhanha, estão previstas aí fiscalizações, auditorias em Carinhanha, em Caim, Alagoinhas, Itagi e Queimadas. São 10 obras. Eles estarão aí verificando. Mas que bom que tá andando, hein? Bom demais. 12h27, agora 12h27. Marina, vereadora Marina, com David Porto hoje, foram pauta no jornal Café com Notícias e voltam agora no Jornal da Pontal. É uma série que a gente está abrindo, ouvindo vereadores, lideranças, especialmente parlamentares, falando sobre seus mandatos. Vamos ouvir então. Vamos lá, Porto, com Marina, boa sorte. Pode ir lá.
1: Vereadores que abstêm do seu papel de fiscalizar para elogiar o prefeito. Bom dia. Hoje, qual o resumo que a senhora faz da Câmara de Vereadores de Malhada para os nossos ouvintes? Tem orgulho de ser parlamentar?
2: Eu hoje vou ser muito sincera. Eu tenho vergonha de dizer que estou como vereadora. Porque é muito triste a gente ver o tipo do papel a qual alguns vereadores se submetem. Em vez de estar realizando a atribuição, o papel de legislar, de fiscalizar, de buscar o desenvolvimento do município, de buscar melhoria para a população, de fazer com que todos os projetos a qual nós aprovamos aqui dentro desta casa venha se tornar realidade no município, venha fazer com que as coisas realmente venham acontecer. E, infelizmente, isso não acontece. Não vou dizer só na Câmara de Malhada. Eu acho que isso é unânime em quase todas as câmaras municipais, que é uma vergonha. Que nós, vereadores, deveria estar aí para ser representante do povo, e muitos deles acabam sendo representante, ou muitas vezes faz da Câmara de Vereadores puxadinho do Executivo.
1: Vereadora, o parlamentar Cristiano, ele questionou, né, que a senhora subestima o conhecimento de alguns parlamentares. Hoje, os vereadores que foram eleitos pelo povo, a senhora avalia que realmente eles não têm conhecimento, o que seria o suficiente, né, para que uma sociedade tivesse, um representante de uma sociedade tivesse para conhecer as leis, o desempenho aqui no Legislativo?
2: Sim, eu digo isso e não falo porque eu acho que o papel de todo vereador, principalmente, é ele estar munido de conhecimentos, Constituição Federal, e todas as leis a qual dá suporte a ele para poder legislar, dá suporte a ele a fiscalizar. E, no entanto, eu te digo pelos debates. Os debates aqui em relação a projeto de lei, muitos vereadores, a tal ponto, não têm conhecimento dos projetos. Eu te tiro e te pergunto, vem para esta casa num dia de votação de um projeto de lei? Vamos ver a euforia do debate do projeto de lei, de aprofundamento de conhecimento e instância, para ver realmente se o que a vereadora fala é mentira, se ela está mentindo e se ela está realmente acusando os vereadores. O que eu solicito aos meus colegas vereadores é que eles venham participar, que eles venham ler, ter conhecimento do projeto, para podermos fundamentar e buscar o direito do povo. Não é simplesmente sentar naquela cadeira e dizer sim, eu aprovo, sim, eu não aprovo, sem saber automaticamente o que está fazendo.
1: E qual o papel hoje do presidente da Câmara, o senhor Lula Geraldo Pedro, na sua observação que a senhora faz? O vereador, ele vem fazendo uma boa atuação, uma boa gestão à frente da presidência, ou deixa muito a desejar?
2: Não, eu não tenho o que falar do presidente da casa, muito pelo contrário. Sim, há algumas falhas, não vou dizer, porque realmente acaba acontecendo isso, mas nada que nós não sentamos e conversamos e pontuamos que podemos melhorar, podemos fazer mais. O que eu deixo bem claro ao presidente, que ele faz um papel assim extraordinário aqui dentro da casa, você se tira hoje pelo padrão da casa legislativa do município de Malhada. Eu acredito, em relação à nossa região aqui, é uma das câmaras mais bem evoluídas. E o que eu vejo é que falta, mas por parte, essa independência. Nós somos deliberativos. O legislativo é deliberativo. Nós não dependemos do executivo para funcionar. Muito pelo contrário. Querendo ou não, o presidente da casa é a segunda pessoa como representante e liderança. Então ele tem que se impor no papel dele. E o executivo tem que aprender a respeitar o legislativo, principalmente quando nós solicitamos informações essenciais para executar o nosso trabalho e a transparência não existe. Eu não entendo como é que um advogado, que é prefeito do município, não conhece as leis da publicidade, a lei que rege a administração pública. Ele, como advogado, deveria saber isso lá atrás.

0: da maneira a qual a sua atribuição é relatada em qualquer lei.
1: A senhora fez uma denúncia, ainda voltando na pauta que foi a mais utilizada hoje, mais debatida aqui no plenário, que foi o fogo. Teria servidores da gestão que teria autorizado o cidadão por fogo, foi isso que eu entendi?
0: Conforme as denúncias que eu tenho recebido de vídeos em certas localidades, sim. Inclusive, hoje, eu estive mais cedo com o vereador Matheus e o vereador Cido, que nós fomos fiscalizar uma outra situação, a qual colocaram fogo na terça-feira em frente à creche, que é onde atua a escola Rui Barbosa. Então, o que acontece? É muito suspeito o que o meu colega, nobre colega vereador, veio colocar aqui como líder do governo. Ah, nós estamos limpando. Faça uma volta pela malhada. Você vai ver a quantidade de lote com os montinhos de lixo. Pronto só para esperar um fogo, um palito de fósforo riscar e pegar. Para desculpa de dizer que não é eles que estão colocando fogo. Se não fosse eles que estivesse colocando fogo, a caçamba estaria do lado colhendo os montes de lixo e sendo levado. Isso não é desculpa para essa vereadora. Eu não acredito. Tudo que está acontecendo hoje no município de Malhada em relação a esse fogo, a questão à saúde pública, porque isso é questão de saúde pública, isso é questão ambiental, se refere ao executivo, porque se ele quisesse e tivesse autonomia, ele já teria tomado providências.
1: Vereadora, muito obrigado.
0: As ordens.
2: 12h34, vereadora Marina, boa sorte aí da cidade de Malhada, aqui participando do Jornal da Pontal. 12h34, a gente volta aqui em 30 segundos.
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2: Vamos lá, gente. 12h35. Já, Doutor Atos Sportes aqui com a gente. 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Vamos voltar aqui para a novela Mercado Livre, ou melhor, novela Murici. É, novela Murici. Mas as entregas estão normais, normalizadas. Estão entregando aí. Mas parece que ficou gente sem receber ainda, é isso, Porto?
1: Isso, a polêmica envolvendo a falta de pagamentos dos entregadores parceiros do Mercado Livre ganhou novos capítulos. Mais ainda, sem um desfecho financeiro positivo para os trabalhadores. A empresa de logística Murici, antiga responsável por gerenciar as rotas em Carinhanha, Malhada, Iuiú, Feira da Mata, Palma de Monte Alto e outros municípios da Bahia, além de Manga e Montalvânia, no norte de Minas Gerais, continua sem repassar os proventos atrasados aos motoristas, consolidando então o que os mais de 40 profissionais afetados estão chamando de um verdadeiro calote. A situação financeira da categoria é delicada. Segundo o levantamento feito pela nossa

0: Essa reportagem, ainda durante a paralisação que aconteceu em junho deste ano, a dívida da Murici acumula um equivalente a quase 3 quinzenas de serviços prestados. Os valores em aberto são exorbitantes. O menor montante a receber por um entregador gira em torno de 10 mil, segundo foi passado naquele período. Existem casos de profissionais que precisam receber e que têm de receber da empresa 40 mil reais ou mais. O prejuízo é agravado pelo fato de muitos terem adquirido veículos financiados, né, e contraindo altas dívidas de combustível para trabalhar e acabou não recebendo. Em nota oficial, em nota trazida aí à nossa reportagem na época do rompimento, o próprio Mercado Livre afirmou que realizou o pagamento integral do contrato e que não possuía nenhum débito com a Murici, o que deixa claro que o Mercado Livre não tem nada a ver com essa dívida que a Murici tem com esses entregadores. Nessa terça-feira, dia 18, nossa reportagem voltou a conversar com os entregadores para atualizar o caso e ouvir os motoristas, como por exemplo o Matheus, que é um desses, que ele ainda amarga o prejuízo deixado pela antiga gestão. Segundo ele, diante da falta de respostas, vários profissionais estão ingressando com ações judiciais individuais através de advogados para tentar reaver o dinheiro. Outro detalhe que chama a atenção é que um caminhão pertencente a Murici, que teve a sua saída do galpão impedida pelos manifestantes durante o protesto do dia 12 de junho, ele permanece retido até hoje. O veículo está sob a posse e a guarda de um dos ex-entregadores da cidade, esse entregador que não está nessa nova empresa, servindo como uma tentativa de preservar o patrimônio da empresa para eventual cobrança judicial. Apesar de todo o imbróglio, essa complicação financeira e da batalha na justiça contra a antiga prestadora de serviço, a população de Carinhanha e das cidades vizinhas não estão sendo prejudicadas no recebimento das encomendas. O Mercado Livre agiu rápido para evitar o colapso nas entregas e desde a segunda quinzena de junho, o serviço foi integralmente assumido pela MaxLog, uma empresa de logística com sede aqui na Bahia. A nova operadora, ela reestruturou o sistema de distribuição e absorveu a grande maioria desses entregadores locais, que já estão devidamente estabelecidos e realizando as entregas normalmente, garantindo que o fluxo da mercadoria siga em todo vapor aqui para os compradores do Mercado Livre. Portanto, essa informação, infelizmente, essas pessoas ainda estão sem receber aquele dinheiro.
1: E o certo é realmente entrar na justiça. Essa questão de você segurar um bem de outra pessoa para forçar a pagar uma dívida dentro da lei, só que vocês têm advogado também, vocês estão bem orientados. Ok, eu não sei como é que vocês estão a informação aí, mas tem que ficar atento também pela questão, é como se fosse fazer justiça com as próprias mãos. É semelhante a isso. Aí você vai segurar um veículo, um bem alheio, no caso aí o caminhão, para garantir o pagamento da dívida, que é legítima, é uma dívida real. Tomar cuidado para vocês também não, na busca de combater uma irregularidade, vocês cometerem crime também. Então tem que ser muito bem orientado, para na hora que chegar lá na frente do juiz, vocês não serem também penalizados por essa atitude, né, desesperada de quitar uma dívida e todo mundo aí que tem sua dívida e dívida alta, né, a gente financiou carro, está no desespero, né, no desespero para pagar suas contas. Então tem que ter essa orientação jurídica para, na busca de resolver um problema, acabar criando outro para vocês. Aí tem que ficar muito atento a isso. Muito atento para não criar uma situação de problema. Então pense nisso aí, vê com seus advogados para não entrar em situação de conflito com a lei. E imagino que vocês não querem isso. Quer resolver o problema. 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Doutor Atos trouxe muitas respostas para os nossos ouvintes aqui também. Vamos nessa, minha gente, 12h45, agora 12h45, chegando aqui o Dr. Atos Teixeira Portes em mais uma terça-feira para falar com a gente sobre endometriose. Dr. Atos, que ontem aproveitou o feriado para fazer coisas que ele não faria em dias normais, como todos nós aproveitamos às vezes feriado, trabalha às vezes duas, três vezes mais, fazemos coisas diferentes. Doutor Atos, muito boa tarde, seja bem-vindo ao nosso Jornal da Pontal, mais uma terça-feira, graças a Deus.
2: Boa tarde, Jota, boa tarde, ouvintes da Rádio Pontal FM. É sempre um prazer estar aqui com todos vocês. A gente sempre traz um tema interessante sobre saúde. Hoje a gente vai falar um pouco de endometriose, que é uma patologia que está, assim, nos últimos 5 anos, ela foi, assim, desmembrada, assim, que ela abriu o leque, né, que falava-se pouco há 5 anos atrás. Já se conhecia e tudo, porém, viu que ela tem causado mais estragos entre as mulheres do que se imaginava, né? Então, a endometriose, ela tem... O que é endometriose? Todo mundo acha que endometriose é o quê? O crescimento da camada interna do útero para fora do útero. E existe 3 tipos de endometriose, chamada endometriose superficial, que pode estar localizada aqui na parede abdominal, no umbigo, ali próximo ao diafragma, que é perto já dos pulmões, né? Caso raro já teve endometriose, foco de endometriose no coração.
1: O coração,
2: meu Deus do céu. Isso, tem um caso raro aí que apareceu há uns 3, 4 meses atrás. Foi até divulgado na mídia. E além da endometriose superficial, né, que pode estar nesses outros órgãos, perto ali dos rins, no ureter, na bexiga. E nós temos a endometriose ovariana, que está ali no ovário e ao redor do ovário, né? que normalmente eles chamam endometriose ovariana ou endometrioma. São os nomes semelhantes, sinônimos, né? E temos a endometriose profunda, que é uma das que causam mais desconforto de todas elas. A endometriose profunda, ela acomete normalmente ali os ligamentos útero-sacros, ligamento redondo, pode invadir o intestino, a camada mucosa do intestino, causando dores fortes, principalmente no período perimenstrual, perto da menstruação. Durante relações, pode atrapalhar o funcionamento do intestino, quando ela invade ali a mucosa do reto, do intestino, né? E isso faz com que, como tem o período menstrual normal, um pouco antes, que no período perimenstrual, os hormônios aumentam. Para haver o quê? Não houve a gravidez, não houve a fecundação, as mulheres vão ter o quê? Os hormônios que estavam aumentados vão diminuir e vai haver uma descamação da camada interna do útero. Mas como tem camada interna do útero fora do útero, isso vai responder com um processo, às vezes, de inflamação e, portanto, de descamação quando é dentro do útero. Se é dentro do útero, vai haver a menstruação. Na menstruação sai o quê? Sai sangue, mas sai a camada interna do endométrio que foi que sofreu um processo inflamatório e veio a ir degradando e descolando do interior do útero para poder sair ali aqueles coágulos da menstruação. Que normalmente a mulher sente aquele cheiro forte de sangue, é um cheiro, às vezes um odor muito forte, ruim, né, daquele sangue da menstruação. As mulheres sabem disso, né? E às vezes a gente faz exames em mulheres no período que está menstruado, a gente vê que aquele cheiro de sangue que sai da menstruação é da camada interna que já necrosou, ela se descamou devido. Ela já sofreu todos os processos naturais para depois chegar à menstruação. Não houve gravidez, então ela vai fazer o quê ali? Vai descamar, vai sair. Doutor, em forma de menstruação.
1: Dando uma pausa aqui na endometriose, explica a gente tem muitos ouvintes aqui, né? Claro, muitas mulheres experientes, mas também a gente tem um público jovem e até mesmo para homens também, para todo mundo que está acompanhando a gente, explica o que é a menstruação, assim, para a gente entender o que é essa menstruação. Só explicou aí, dando alguns detalhes, mas vamos explicar primeiro para a gente entender o que é endometriose, a questão do sangramento diferente, mas o que é a menstruação?
2: A menstruação é a descamação da camada interna do útero, que chama endométrio. A mulher tem um ciclo que normalmente dura a cada mais ou menos 3 semanas. O que é esse ciclo? Ela, após a menstruação, ela entra numa fase que houve a menstruação, limpou o útero, ou seja, o útero está limpinho, o endométrio fica fininho, aí ela começa a entrar a partir de 5, 7, até o 14º dia, ela fica preparando para um novo ciclo que seria para receber o espermatozoide e ficar grávida. Então a mulher começa a menstruar ainda mocinha, 12, 13, 14, 15 anos, né? Que é a menarca, né? Que é o período que a menina começa a menstruar. Ela significa o quê? Que a partir do momento que começou a menstruar, ela está apta, em termos fisiológicos, a poder engravidar. Por isso que é muito perigoso, em alguns casos, essa gravidez precoce, abaixo de 18 anos, né? Que, apesar de estar menstruando e tudo, a estrutura dela como mulher, ela às vezes, 12, 13, 14 anos, é uma criança. Então a estrutura dela não está preparada, por isso que as gravidezes são de risco. Vai normalmente para os ginecologistas, obstetras, que acompanham as gestações de alto risco, que são abaixo de 18 anos e acima de 35 anos.
1: Menstruação da cor de borra de café, tem uma pergunta aqui. Seria uma menstruação normal ou poderia estar ligada aí à endometriose?
2: Não, se ela... Ó, a endometriose, para diferenciar a menstruação... Menstruação é algo normal que ocorre em todas as mulheres. A gente tem como inibir elas através de utilização de métodos de barreira, que é o DIU, implanon, alguns tipos de injeções trimestrais, que vai inibir a menstruação. Por que, muitas mulheres querem inibir? Porque se tem a menstruação e a mulher está trabalhando, toda hora tem que ir lá trocar o absorvente, ela pode ter cólicas, ela pode ter alterações ali, vai ter alterações do humor. Se a mulher quiser te pegar um cabo de vassoura e meter o cacete no Jota, não estação abaixo os hormônios. É porque eu sei de colegas que passam apertado com as mulheres no período pré-menstrual, né? Isso aí é fato. Mas quando é endometriose, nós temos alguns sintomas principais. O que seria o sintoma que difere da menstruação habitual? Por exemplo, na endometriose, a gente vai ter cólicas menstruais muito fortes que atrapalham a mulher na rotina de trabalho dela. Então já é algo diferente. Nas menstruações habituais, a mulher tem a cólicazinha, mas não atrapalha o trabalho dela. Ela vai usar o absorvente e vai trabalhar. Certo? Na questão de dor durante as relações sexuais, a endometriose tem esse tipo de dor. Quando ela está menstruada apenas, normalmente não vai ter esse tipo de dor. Ela vai ter o desconforto se ela tiver relação, que não é nem aconselhável ter, né? Devido ao desconforto, né? Durante o período menstrual. E outras questões pode ter dor ao urinar ou dor ao evacuar durante o período menstrual. Isso pode estar relacionado à endometriose, porque não é normal ter dor a urinar, dor ao defecar. Então isso tudo pode estar associado. Falou que tem dor em excesso, período menstrual, tem que investigar a endometriose. Além disso, a endometriose atrapalha em engravidar. Imagine só a endometriose no ovário, endometriose nas trompas, endometriose em locais que atrapalham a gravidez.
1: Eu só falo endometriose, é esse tecido que cresce, nessa, tipo uma carne que cresce fora, seria mais ou menos
2: isso. O útero tem três camadas, né? Endométrio, miométrio e a serosa. Então, a mais interna é o endométrio, essa que descama durante a menstruação habitual. Quando o endométrio cresceu, isso aí é algo que vem estudando, por que cresceu e tem foco de endométrio lá no umbigo, por exemplo, lá perto do diafragma. É uma incógnita, foi durante o período ainda gestacional, foi durante a vida adulta, ou é devido a mulheres que teve vários processos infecciosos durante a sua vida sexual. Então existem várias situações que eles colocam essas hipóteses de que pode ter sido por causa disso. Mas existem casos também que a mulher às vezes nunca teve relação e tem endometriose, né? Por quê? E outro detalhe importante, que muitos já até me perguntaram: ô doutor, mas como é que eu sei que a mulher é virgem e ela menstrua? O hímen não é um órgão ali, uma membrana, no caso, que ela é totalmente fechada. Ela tem o espaço, a perfurações que permitem sair o sangue durante o período menstrual. Ou seja, não significa que ela menstrua que ela não seja virgem, certo? Então isso tem muitas, em algumas religiões também, né? Muitas pessoas de determinadas religiões me perguntam, eu falo assim: olha, não te enganou, não pode ficar tranquilo, porque ela tem que menstruar. Se ela menstruar, vai acumular esse sangue dentro ali do canal vaginal, hematocopos, né? Ou dentro do útero, ou dentro ali do canal vaginal, porque existe o hímen imperfurado. esse rim perfurado, que vai fazer o ultrassom, tá lá com meio litro de sangue preso. E a mulher com dor.
1: Então, essa pergunta foi importante até para esclarecer esses pontos. Por isso que é bom a gente trazer. Às vezes quem está em casa já sabe, mas outros não estão sabendo. Então agora já estão informados. Doutorados, em relação à endometriose, tem um ouvinte nosso aqui, ela disse que sente algumas dores e tem um caroço no tem a mama pequena, mas é um carocinho pequeno. Ela já quer saber se já pode operar. E a pergunta é complexa, né? A resposta que é complexa, né?
2: Caroço na mama?
1: Sim. Caroço pequeno na mama.
2: O caroço na mama, temos que ver o nódulo da mama, se é cisto, se é fibroadenoma. Porque se tem esse nódulo, quem fez a ultrassonografia vai dizer uma classificação desse nódulo. Birrades 1, Birrades 2, Birrades 3, Birrades 4. Se ele for Birrades 4, tem que fazer biópsia. Ou se for Birrades 3 e estiver crescendo, tipo, estava com 1 centímetro e meio, agora já está com 3 centímetros, é caso de fazer biópsia também. Porque o Birrades 3, até 5% desses nódulos podem virar câncer. Mas é 5%. Se tiverem crescendo a cada 3 meses, a cada 6 meses, existe um acompanhamento para isso. Fez ultrassom, está com 1,5 centímetros, daqui 6 meses fez, continua do mesmo tamanho, daqui 1 ano fez, continua do mesmo tamanho, para que você vai fazer cirurgia? Você vai ficar com a cicatriz na mama, vai operar sem necessidade, né? A gente opera ou indica em cirurgia quando há necessidade, porque antes tem a biópsia, né? Não vai só... Ao menos que seja um nódulo grande, esteja incomodando ela esteticamente também, né? Ou durante as relações, o contato físico também esteja incomodando ela. Aí o médico, o cirurgião, o mastologista vai entrar em ação por causa disso.
1: Então tem que fazer o exame, não vai desesperar que ele já achar que tem que operar, não. Fazer o exame. Ultrassonografia vai mostrar, né, doutor?
2: Sim, o ultrassom é um dos melhores métodos, principalmente mulheres abaixo de 40 anos. De 50, pode até dizer de 50 anos para baixo, é um dos melhores métodos para avaliar nódulos.
1: E a endometriose, consegue ver pelo ultrassom também?
2: Sim, ultrassom, aí vem a parte importante do ultrassom. Nos últimos anos, nos últimos 10, 15 anos, se está aplicando muito ultrassom para mapear e rastrear a endometriose. Hoje em dia a gente faz aqui na UltraClean. Eu faço aqui em Guanambi e em outras cidades, né? A gente faz o mapeamento da endometriose. Como é feito esse exame? Tem que se ter um preparo especial. É feito por tipo o exame transvaginal. Porém, ele exige um preparo especial. Por quê? Porque a gente vê melhor as estruturas. Nós temos o compartimento anterior da pelve, só para você ter uma ideia, nós vamos ver no compartimento anterior da pelve, vamos ver a uretra, a bexiga, nós vamos ver se tem alguma aderência nesses órgãos ali próximo da bexiga, nós vamos ver a questão se o colo uterino está com móveis, está móvel, né, se tem alguma coisa que está segurando, agarrando ele, né? Temos o compartimento médio da pelve, onde a gente vê o quê? A gente vê o ovário direito, o ovário esquerdo, a gente vê o próprio útero, né? Vê se não tem adenomiose, que é outra condição relacionada ao miométrio. E aí a gente vai ter essas particularidades. E o compartimento posterior da pelve é o que normalmente se localiza a maioria das endometrioses profundas. Porque está ali, compartimento posterior, nós temos o quê? Nós temos o septo, repto vaginal, nós temos o tórax uterino, nós temos o fornix vaginal. A endometriose, ela pode... vamos imaginar um chiclete grudado entre a bexiga e o útero. Entre o útero e o reto. Entre o útero e o intestino. A endometriose vai ser tipo isso, só que... se fosse apenas um chiclete, mas se esse chiclete inflama, certo? No que mobiliza, a mulher já sente dor até mesmo no toque. Por exemplo, os ginecologistas muitas vezes fazem toque retal, igual o exame de próstata nos homens, fazem o toque retal na mulher para ver, tem dor. Pode ter doença pélvica inflamatória? Pode. Pode ter endometriose? Pode. Aí, como é que vamos saber? Ultrassom transvaginal com preparo adequado. Sem preparo dá para ver? Em alguns casos dá para ver, mas com preparo a gente vai fazer um mapeamento perfeito. Muito melhor para, até mesmo se for caso cirúrgico, o cirurgião vai querer ver a foto, onde que está, para mim, onde eu vou cortar para poder tirar. esse foco, né? E quando é pequenos focos, o tratamento pode ser o quê? Medicamentoso. Temos aí as medicações e temos hoje em dia tá usando até o Implanon, né? Que está sendo distribuído gratuitamente pelo SUS, né? Que ajuda as mulheres a ter mais qualidade de vida quando tem situações dessas. Então, tudo vai depender da indicação. E o tratamento cirúrgico, normalmente, é em casos mais extremos. Quando essa endometriose avançou de certa forma, que ó, prende o intestino, sai sangue no meio das fezes, sai sangue na urina, a mulher tem aquelas dores terríveis. Aí é um caso, normalmente, que a cirurgia que vai dar vida novamente essa mulher, qualidade de vida, certo?
1: Poxa, e o senhor falou que isso aí só tem 5 anos, né? Que foi mais, que é mais aberto esse assunto sobre endometriose, né?
2: Eu creio que a pandemia acelerou muito essa questão das redes sociais, da internet, né? Isso, a pandemia foi algo péssimo para a humanidade. Porém, fez com que os meios de comunicações, as redes sociais, o acesso à internet fosse acelerado. Hoje nós temos aqui, consultas online, audiências online no setor jurídico, temos várias coisas que são resolvidas de forma online, né? E a pandemia teve esse lado aí de, tipo, deu um salto maior na evolução de vários procedimentos devido as alternativas quando a gente não pode estar em contato direto com o paciente ou precisamos orientar algum colega que está em outro lugar do Brasil ou do mundo, né?
1: Vamos lá, doutora. Dito estas coisas, vamos então agora trazer aí, após falarmos sobre endometriose, tirar dúvidas dos nossos ouvintes aqui, vamos agora trazer os atendimentos da UltraClean. Inclusive, o doutor Atos é especialista em diagnóstico por imagem. Se você estiver sentindo essas dores aí, já sabe, você pode contar com o doutor Atos para identificar uma possível endometriose, aí ou quem sabe até quando o senhor falou na outra semana que endometriose faz até a mulher parecer que tá, né, tá grávida, vai que descobre uma gravidez ali também. Então tem que fazer ultrassom para saber se é uma coisa ou se é outra.
2: Na semana passada nós falamos sobre mioma.
1: O mioma cresce, a endometriose é menor, tá, é verdade.
2: Sim.
1: Não vamos confundir.
2: O mioma é um tumor benigno, né, normalmente que dá na camada do útero, e a endometriose é o crescimento da camada interna do útero para fora do útero.
1: E obrigado,
2: doutor. Porque muita coisa em medicina, e temos parecidos, nomes parecidos.
1: E tudo causa dor, né? E sangramento
2: pode,
1: e problema.
2: Pode causar, né?
1: Pode causar. Doutor, vamos então agora ao atendimento da UltraClean e também as agendas aí.
2: 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Agora vamos mandar os aniversariantes para a senhora mais idosa dessa região, né?
1: Quem é, doutor Atos? Quem é? Diga aí.
2: Eu faço parte de 17 anos, dos 117 anos de Carinhanha, que foi ontem, né? Parabéns a todos os carinhaenses, a todos que vivem aqui, né? a senhora mais idosa aqui, acho que dessa região, né? E
1: Senhora Carinhanha.
2: Senhora Carinhanha. Isso mesmo, a gente tem assim, o prazer de ter. Isso eu estou aqui há 17 anos, né? Praticamente. Eu cheguei, ela tinha 100, hoje ela está com 117, né? Anos de emancipação, né, e tudo. Sou muito grato a todos os habitantes daqui dessa cidade, dessa região que me acolheram e sinto em casa e moro aqui, né? E isso, cada dia a gente procura sempre estar fazendo mais amizades com as pessoas, conhecendo mais, crescendo junto com a cidade, que é importante, né? Quando cheguei aqui, nós não tínhamos ponte, não tinha asfalto, tudo estava... Graças a Deus, hoje nós temos a ponte, temos asfalto, temos obras aí que foram criadas, né? Melhorou em vista dos últimos 17 anos que eu estou. E nós queremos que melhore mais e que Deus abençoe, que a cidade possa progredir, que todo mundo coloque o joelho no chão, vamos orar e vamos progredir, Carinhanha, né? E vou mandar os parabéns para os outros aniversariantes, além da senhora Carinhanha. Cássio Osório, do Centro Carinhanha. Maria Francisca, do Riachão, Malhada. Roberto dos Santos, da Feirinha Vila São José, em Carinhanha. Thaís Ferreira, do bairro São Francisco, em Carinhanha. Carlos Fernandes, aqui do Centro de Malhada. E Gabriela Gomes, da Grovila 16, em Carinhanha. Parabéns a todos, felicidades e muitas bênçãos de Deus.
1: Amém, doutor Atos. Até terça, doutor Atos.
2: Até terça e boa tarde a todos.
1: Boa tarde. David Porto, um abraço. Até amanhã no Café com Notícias.
0: Abraço, boa tarde a todos e até amanhã.
1: Até amanhã, minha gente. Na sequência, o programa de Bem com a Vida com Daniel Júnior. Já está aqui na rádio. A gente volta amanhã no Café. 7 horas. Tchau, gente.
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0: aquele que habita no esconderijo do Altíssimo, à sombra do Onipotente descansará. Direi do Senhor, Ele é o meu Deus, o meu refúgio, a minha fortaleza, e nele confiarei. Porque Ele te livrará do laço do passarinheiro e da peste perniciosa. Ele te cobrirá com as suas penas e debaixo das tuas asas estará seguro. A sua verdade é escudo e broquel. Não temerás espanto noturno, nem seta que voe de dia, nem peste que ande na escuridão, nem mortandade que assole ao meio-dia. 1.000 cairão ao teu lado e 10.000 à tua direita, mas tu não serás atingido.
1: Séculos dos séculos, poderoso Deus.
0: Glória a Deus, nós adoramos a Ele, somente a Ele, o nosso Deus, o Todo-Poderoso, Criador dos céus e da terra, o Deus de Abraão, de Isaac e de Jacó, o Deus das nossas vidas.
1: Ao que está sentado.
0: Glória a Deus! A partir de agora, o meu, seu, nosso programa de Bem com a Vida está entrando no ar! Estamos hoje em uma tarde especial, uma tarde abençoada de terça-feira. Hoje, terça-feira, 18 de agosto de 2026, estamos aqui ao vivo pela melhor e mais completa rádio do Brasil, a nossa rádio Pontal FM 91,5, mais uma empresa do Grupo Roriz de Comunicação.
1: Seja.
0: É o nosso programa de Bem com a Vida, uma programação mantida pela Igreja Evangélica Assembleia de Deus, localizada na Avenida Santos Dumont, na presidência do pastor Manuel Messias. Bom, e para você que ainda não me conhece, eu sou Daniel Júnior, este quem vos fala, e está comigo nessa tarde ele, meu querido irmão, diácono e apresentador do programa de Bem com a Vida. Meu irmão Gilmarez, a paz do Senhor Jesus.
2: Glória a Deus, a paz do Senhor Jesus, meu querido amigo, presbítero e apresentador oficial aqui do programa de Bem com a Vida, né? Nosso irmão Daniel Júnior. Cumprimentar também aos nossos queridos ouvintes com a paz do Senhor Jesus, com a boa tarde a todos vocês. Estou muito feliz e agradecido a Deus por estar aqui mais uma vez em mais uma tarde muito especial para juntos adorar ao nome do Senhor Jesus.
0: Amém, glória a Deus. Está aí nosso irmão Mares hoje aqui comigo. E é uma maravilha ter você aí do outro lado nos acompanhando. Então eu quero aqui louvar a Deus por tudo quanto Ele tem feito. Quero louvar a Deus pela sua vida. Você que está nos acompanhando em casa, no trabalho, na fazenda, no sítio, ou pela internet, ou pelo aplicativo da Rádio Pontal FM. Deus abençoe sua vida, viu? E seja muito bem-vindo. Vamos orar, iniciar o nosso programa com a oração. A oração, sem dúvida, é esse diálogo entre eu, você e Deus. Então você tem a oportunidade de falar com Ele, também de pedir, mas também de agradecer. Então, aonde você estiver, ore conosco. Irmão Mares, é contigo.
2: Glória a Deus. Oremos então, maravilhoso e eterno Deus, Senhor das nossas vidas, Deus grandioso, Deus misericordioso, Deus eterno. Nesta tarde, meu Deus, nós te louvamos, nós te glorificamos, nós te agradecemos, Senhor, por estarmos aqui em mais uma tarde para fazer menção do seu nome. É mais uma tarde, meu Deus, para te adorar, para te glorificar. E sabemos também que nós iremos te ouvir também nesta tarde. Iremos ouvir a sua voz, sentirmos mais da sua presença. Pedimos ao Senhor a direção, a sabedoria e também, Senhor, que o Senhor nesta tarde alcance muitas vidas, muitas famílias que sejam, meu Deus, tocadas pelo teu Espírito Santo. Age, meu Deus, de maneira extraordinária em cada coração. Converte mentes. Deus, quebranta os corações endurecidos. Faz, Senhor, a Tua obra para louvor e glória do Seu nome. Fica conosco, dependemos completamente da Sua presença. É o que nós Te pedimos e também Te agradecemos em nome de Jesus. Amém.

Glória a Deus. E para você ligar e participar, o nosso telefone é o 77999-201778. Ou mande a sua mensagem via WhatsApp. Teremos o maior prazer e carinho de atender a sua participação. Vamos de louvor? Vamos com ele adorando, e a gente adora também. Rafael Melo, Vou Curar Você. Amém? Você crê nessa palavra?

0: Glória a Deus, que maravilha, né? Lindo louvor para nossa edificação espiritual com ele, na verdade, né? Rafael Melo, vou curar você. E a gente vai seguindo a nossa programação com muita alegria, muita bênção de Deus. Eu quero aqui mandar um alô muito especial, você nos acompanhando aí no norte de Minas. É, você do norte de Minas nos dando esta audiência maravilhosa. Deus abençoe a sua vida.
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0: Bom, e a gente vai seguindo a nossa programação hoje, terça-feira, né, Marisa? Hoje temos aqui aquele convite especial para os nossos amados e queridos ouvintes nos dando esta audiência maravilhosa. Hoje, terça-feira, às 19 horas, vai acontecer...
2: Hoje, o culto de doutrina, né? Culto de ensino da Palavra de Deus, ali na nossa igreja sede, né? Ali na presidência do nosso pastor Manuel Messias, localizada na Avenida Santos Dumont, às 19 horas, né? Hoje, culto de ensino, culto de doutrina da Palavra de Deus, e você com certeza é o nosso convidado muito especial para estar ali hoje conosco, juntos, unidos, reunidos, prontamente para ouvir a Palavra de Deus e ser edificado por ela.
0: Amém, tá aí, você não pode perder, viu? Culto hoje às 19 horas, o culto de doutrina, culto de ensino da Palavra de Deus. O nosso templo está localizado na Avenida Santos Dumont, na presidência do pastor Manuel Messias. 13h27, Marias, temos participações?
2: Temos, Daniel, temos aqui a participação do nosso irmão Rodrigo, ele que está ali na Ilha de Malhada, não perde um dia sequer aqui a programação do De Bem com a Vida, e nós louvamos a Deus pela vida do nosso irmão Rodrigo, né? Para todos aí, ouvintes, nossos irmãos ouvintes na Ilha de Malhada, que Deus continue abençoando a todos vocês aí, todos aí que estão na Ilha de Malhada, Ilha de Zezé, eu sei que estão aí nos acompanhando, que Deus continue de maneira sobrenatural abençoando e sempre guardando a todos vocês.
0: Amém, glória a Deus. Vamos então aí, seguindo, né, com os nossos melhores ouvintes, nos dando esta audiência maravilhosa, vamos lá então, ó, a nossa irmã... A irmã nos dando esta audiência. Deixa eu ver aqui. A nossa irmã lá das Cabacinhas. Olha aí, né? Deus abençoe a todos aí nas Cabacinhas. Também no Moreira, né? Não posso me deixar de mandar aquele alô para você no Moreira. É a nossa irmã Cirleide. Irmã Cirleide que manda alô para toda a sua família, para todos os irmãos ouvintes do programa De Bem com a Vida, tanto nas Cabacinhas quanto no Moreira, para toda a sua família e todos da Assembleia de Deus. E os cultos que está acontecendo aí está sendo uma bênção. Amém, glória a Deus. Deus abençoe a nossa irmã Cirleide, todos os irmãos aí que não perdem a nossa programação. Vamos seguindo, olha conosco também nossos ouvintes. Aí no bairro São Francisco, nosso irmão João Rocha, que manda alô para toda a sua família, para todos os irmãos e ouvintes do programa. Deus abençoe nosso irmão João Rocha pelo carinho, pela audiência. Você é bênção de Deus, viu?

0: Conosco também a nossa irmã Cleuzinha, aí no bairro São Francisco, mandando aquele alô para toda a família, para todos os irmãos e todos os ouvintes do programa. Muito obrigado, irmã Cleuzinha. Deus abençoe a sua vida. Um alô para Tony, Tony Bike Motos. Um abraço para você, meu amigo, e para toda a família, né, acompanhando o nosso programa. Olha conosco também a nossa irmã Genilda de Porto Agrário, mandando aquele alô especial para sua comadre Luísa em Manga, para sua irmã Jandira, para Marli Negujeira, para Rosa na Ilha da Ingazeira e todos os ouvintes do programa. Muito obrigado, irmã Genilda. Deus abençoe sua vida, a sua família, de uma forma muito especial, tá bom? E a gente vai seguindo a programação. 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
0: Tá aí, Donato Construções. 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

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E a gente vai seguindo a nossa programação e eu quero aqui trazer para vocês, né, mais um louvor. E esse louvor vai especialmente para você que está ligadinho na nossa programação, viu? É, você que está aí ligadinho, Deus abençoe sua vida, Deus abençoe sua família de uma forma muito especial. Vamos então, olha só, vamos desse louvor que marcou gerações e sem dúvida continua falando aos nossos corações, né? Vamos ouvir a eles adorando e a gente adora também. Canção e louvor, esse hino que tem como título eu cuido de ti. Amém? Você pode nessa tarde também receber este cuidado. Basta tão somente você entregar ao Senhor os teus caminhos, confiar somente e o mais, Ele tudo fará.

0: Maravilha, glória a Deus. 13 horas e 39 minutinhos, já está aqui conosco o nosso querido irmão missionário, presbítero Osvaldo. É, o homem é bênção de Deus. É o homem do pandeiro, viu, gente? Quando você não vê Osvaldo sem o pandeiro, rapaz, está faltando alguma coisa, viu? É, e é o pandeiro, tá bom? O homem é uma bênção cheio de Deus e daqui a pouquinho vai estar falando do amor de Deus, a palavra de Deus para os nossos corações. Então não sai daí, viu? Aumenta aí o volume do seu rádio e principalmente abra o coração. Deus tem uma palavra para falar contigo nessa tarde. Amém? 13 horas e 40 minutinhos. É, nosso irmão Marês, temos aí participações, Marês?
1: Temos, Daniel, tem a participação aqui do nosso irmão Domingos, né? Mais conhecido ali como Domingo do Lanche.
0: É o Dominguinho, né?
1: É, Dominguinho do Lanche.
0: Da Bike Lanches Nova Vida. Um abraço, Dominguinho, pra você.
1: Tá aí, Deus abençoe, irmão. Tô de bom.
0: Então vai um abraço aí para o nosso amigo Dominguinho, né? E todos os clientes, né, do nosso amigo Dominguinho, viu? Um abraço. Olha conosco também o nosso ouvinte, né? Aqui fiquei sabendo que ele tá ligadinho também, sempre nos escuta, né? Reizim, um abraço para você, meu amigo, para toda a sua família nos acompanhando. Que Deus abençoe o Reizim, né? Ele que é um grande profissional, Deus abençoe. Olha também aqui conosco a nossa irmã, ela, a irmã Araci. Você conhece Maraci, irmão Marês?
1: Eu já ouvi falar, viu?
0: É bênção?
1: É uma bênção de Deus.
0: Pois bem, ela está aqui pedindo oração, né? Pedindo para colocar o nome dela, da sua família, na oração. E vamos estar orando, viu, irmã Araci? Deus abençoe a sua vida e muito obrigado pelo carinho da sua audiência, tá bom? É, hoje, terça-feira, temos aí aquele culto abençoado, que é o culto de doutrina, é o culto de ensino. E você é o nosso convidado especial. Venha, traga a família, convide mais um. E venha celebrar, venha adorar o nome do Senhor hoje, a partir das 19 horas, na nossa Igreja Evangélica Assembleia de Deus. Na direção do nosso pastor Manuel Messias. Música.

0: 13 horas e 42 minutinhos. Deixa eu aqui já trazer algo de ó, de primeira mão, viu? Talvez você ainda não está sabendo. Algumas pessoas já soltaram, né, no ar, né, já divulgando. E ele mesmo falando, viu? Você não está entendendo. Samuel Mariano já está confirmado na 17ª ou 18ª marcha, Marês?
1: 18ª.
0: 18ª marcha para Jesus. É muita marcha, né? 18ª marcha para Jesus na cidade de Carinhanha, viu? Ele, Samuel Mariano, viu? Homem de Deus, vai estar adorando a Deus conosco neste dia, dia 24 de outubro. Marque aí na sua agenda, viu? Samuel Mariano vai estar adorando a Deus, vai estar transmitindo a poderosa palavra de Deus. Ele que prega, ele que adora, o homem é bênção de Deus e vai estar conosco nesse dia, viu? Dia 24 de outubro de 2026, na 18ª marcha para Jesus, ele, Samuel Mariano. E aí, Marês, gostou desse cantor, desse irmão abençoado?
1: Não, é uma bênção de Deus, né? Eu desde de pequeno, né, que eu sempre ouvi os louvores de Samuel Mariano, né, e é uma bênção de Deus, né, uma honra para nós.
0: Tá aí, você... Oswaldo, você também gostou do Samuel Mariano, Oswaldo?
2: Gostei bastante, Samuel. Os louvores bonitos, bênção de Deus, muito bom.
0: E um dos louvores que eu creio que ele... vai estar cantando, adorando a Deus aqui conosco, né? Sem dúvida, esse hino fala muito forte aos corações, viu? Principalmente aos corações daqueles que estão distantes do Pai, né? E que precisam voltar. Então esse hino vai especialmente para você que está ligadinho no nosso programa.
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1: Glória a Deus! Samuel Mariano, confirmado, viu? 24 de outubro, na 17ª, viu? É 17ª, não é 18ª, não, viu? 18ª é o ano que vem, se Deus permitir. 17ª Marcha para Jesus em Carinhanha, Samuel Mariano, confirmado, viu? 24 de outubro, marca aí essa agenda, tá bom? Essa data. Vamos de palavra com ele, nosso querido irmão presbítero Oswaldo. Oswaldo, a paz do Senhor Jesus.
2: Paz do Senhor, irmão Daniel, como é que está?
1: Tudo bom, tudo na paz, tudo graças joia, né? A Deus.
2: Glória a Deus por isso, bom demais, né, irmãos? Então, graças a Deus, paz do Senhor por Diácono Gilmarez Sena. Bênção de Deus, né, irmãos? Glória a Deus, dizer que é um prazer estar aqui mais uma vez com vocês.
1: Prazer todo nosso, viu, Oswaldo?
2: Falar é sempre uma alegria de Deus, da palavra aqui. De Deus, e vocês são bênçãos, né? Que estão aqui todo Amém. Dia anunciando essa palavra, Gilmarez, Daniel, são bênçãos. E às vezes, quando começa o programa, eu fico olhando para ver se é Gilmarez, se é Daniel, a voz um pouco parecida, mas depois as vozes sempre...
1: A voz dele é mais bonita do que a minha.
2: Identifica, né?
1: É.
2: Aí esse é Gilmarez, esse é Daniel, a voz logo identifica, né? A voz da gente identifica.
1: Amém.
2: Sempre tem uma diferençazinha na voz, mas parecida um pouco, mas tem uma diferençazinha, mas os dois são bênçãos, viu? Louva a Deus pela vida de vocês estar aqui. Daniel já há tantos anos, né, fazendo esse programa tão abençoado, que tem levado a palavra de Deus a muitas pessoas na região de Carinhanha, nos municípios, até em lugares mais longes, bastante longe. Essa programação tem uma audiência assistência, né? E a gente agradece muito a Deus por essa oportunidade que Deus tem nos concedido em Carinhanha, né? Desse programa de rádio. Deus tem preparado, Deus possa abençoar a todos. E eu sou grato a Deus de também estar aqui nessa tarde junto com os irmãos para a gente falar do amor de Deus, da palavra de Deus, o quanto Deus é bom nas nossas vidas, né? Eu quero deixar um texto da palavra de Deus em Romanos capítulo 8, versículo 22 a seguir. Quer ler dois textos, Romanos e lá em 2 Pedro também. Romanos diz assim, Romanos 8, 22, diz assim: mas agora, libertos do pecado e feitos servos de Deus, tendes o vosso fruto para a santificação e, por fim, a vida eterna. Porque o salário do pecado é a morte, mas o dom gratuito de Deus é a vida eterna por Cristo Jesus, nosso Senhor. Segunda Pedro também tem um texto que fala... Segunda Pedro capítulo 3, verso 8 a seguir, diz assim: mas, amados, não ignoreis uma coisa, que um dia para o Senhor é como mil anos, e mil anos como um dia. O Senhor não retarda a sua promessa, ainda que alguns tenham por tarde, mas é longânimo para conosco, não querendo que alguns se percam, senão que todos venham a arrepender-se. Então, meus irmãos, meus amados e ouvintes da palavra de Deus, está aí bem clara a palavra de Deus. O desejo de Deus é que o homem venha se arrepender. A Bíblia deixa claro que ele é longânimo para conosco. Por isso que nós estamos aqui ainda. O Senhor ainda não veio buscar a sua igreja. A igreja ainda está na terra, ainda anunciando a palavra de Deus, ainda anunciando a volta de Jesus, que em breve Jesus vai voltar para buscar a igreja. O mundo, às vezes, muitos não acreditam, mas vão sentir falta da igreja quando a igreja for embora da terra. Porque a igreja é um papel importante na terra, porque está trazendo as boas novas de Jesus. A igreja tem feito o papel, feita a obra de Deus. E é maravilhoso a gente estar aqui falando deste amor. Então, no texto de Romanos que eu li aqui, está dizendo assim... Romanos capítulo 8, verso 22 a seguir, que diz assim: mas agora libertos do pecado e feitos servos de Deus, tendo vosso fruto para a santificação e, por fim, a vida eterna. Então veja bem, para entender essa palavra, está dizendo, a palavra de Deus está dizendo: mas agora libertos do pecado e feitos servos de Deus, a Bíblia está falando que a pessoa passa a ser servo de Deus, e tendes agora o vosso fruto para a santificação e, por fim, a vida eterna. Então, o que é que essa palavra está dizendo? É garantida a vida eterna para aquele que é liberto do pecado e passa a ser servo de Deus, A Bíblia está nos falando que ele tem o fruto agora, o fruto dele vai ser para a santificação, e a Bíblia está dizendo que por fim a vida eterna. Então a pessoa sendo liberta do pecado e feito servos de Deus, a Bíblia está dizendo o quê? Está nos garantindo que essa pessoa tem agora o vosso fruto para a santificação e por fim a vida eterna. Então a vida eterna está garantida para aquele que é liberto do pecado. Porque agora o versículo 23 diz assim: porque o salário do pecado é a morte, mas o dom gratuito de Deus é a vida eterna por Cristo Jesus nosso Senhor. Então, meus irmãos, está aí a diferença. O salário do pecado é a morte. A Bíblia está deixando bem claro para nós que o salário do pecado é a morte. Mas às vezes não é nem só essa morte física, mas também a morte eterna. A pessoa pode morrer no pecado e ele nem ser só nessa vida física, também a morte eterna, a pessoa perder a sua salvação eterna, perder a vida eterna, a pessoa morrendo no pecado. Então, mas aí está dizendo, mas o dom gratuito de Deus é a vida eterna por Cristo Jesus nosso Senhor. Então, meus irmãos, esse dom gratuito de Deus tem alcançado muitas pessoas. E nós já alcançamos esse dom. E esse dom está anunciado aí para as pessoas. Dom gratuito. O que quer dizer isso? Jesus ofereceu a sua própria vida na cruz para salvar toda a raça humana. E agora é gratuita a salvação assim, para quem se arrepende. A salvação é garantida para quem se arrepende. Quem se arrepender dos seus pecados, conhecer que é um pecador e se arrepender e vir para Cristo, a Bíblia diz, nos garante, que ele recebe o dom gratuito de Deus, que é a vida eterna, por Cristo Jesus nosso Senhor. Então isso é maravilhoso. E aí nós continuamos falando, a igreja continua falando no Brasil, no mundo inteiro, através de rádios, televisões, falando deste amor, do dom gratuito de Deus. E muitas pessoas têm alcançado. Mas a Bíblia também nos fala, como eu li no texto de 2 Pedro, capítulo 3 e 8, mas, amados, não ignoreis uma coisa, que um dia para o Senhor é como mil anos e mil anos como um dia. O Senhor não retarda a sua promessa, ainda que alguns tempos tarde. Mas ele é longânimo para conosco, não querendo que algum se perca, senão que todos venham se arrepender. Então o desejo de Deus é que as pessoas se arrependem. As pessoas na terra se arrependem dos seus pecados, porque o salário do pecado é a morte. Então ele é longânimo. O que é longânimo? Às vezes as pessoas, mesmo que alguns tempos tarde, dizem assim: ah, o Senhor está demorando, não vai vir não. Desde quando eu nasci que eu vejo falar que o Senhor volta para buscar a igreja e até hoje não veio. Mas é por isso mesmo, porque Deus é longânimo. Um dia para ele é como mil anos e mil anos como um dia. Ele não conta os dias, o ano, como a gente conta. O calendário de Deus não é igual ao nosso, porque senão às vezes já tinha terminado. Mas Deus é longânimo, Deus espera que as pessoas venham se arrepender dos seus pecados e que as pessoas venham reconhecer o dom gratuito de Deus, que é por Jesus Cristo, o nosso Senhor. Deus espera que as pessoas venham conhecer que o dom gratuito de Deus traz a salvação, que é oferecida às pessoas. Jesus morreu na cruz do Calvário, ressuscitou ao terceiro dia, foi sepultado, ressuscitou ao terceiro dia e oferece esse dom gratuito para quem chegar até ele e arrepender dos seus pecados, receber a vida eterna. Então Deus é longânimo. Às vezes as pessoas acham que está demorando, mas ele é longânimo porque ele espera que você se arrependa. A única chance, a única oportunidade de a gente chegar até Deus é nós reconhecermos que somos pecadores, arrepender dos nossos pecados e receber Jesus Cristo como Salvador da nossa vida. Porque as pessoas estão aí muito envolvidas nesse mundo, envolvidas com o pecado, envolvidas com as coisas desse mundo. E às vezes as pessoas, o pecado, ele é uma enfermidade terrível. O pecado é uma enfermidade que pode custar a sua alma, sua vida eterna, pode custar a sua vida. Então, Deus quer que nós sejamos libertos do pecado e sejamos servos dele. Então o que a Bíblia está deixando para nós nessa tarde, essa palavra, é que Deus quer que as pessoas se arrependam dos seus pecados e venham ser servo de Deus, do Deus Altíssimo, do Deus que fez os céus e a terra. Jesus Cristo nosso Senhor, esse que nos morreu na cruz para nos trazer a salvação. É o que Deus espera da raça humana. E nós estamos aí anunciando às pessoas a palavra de Deus e o dom gratuito de Deus. Gratuito, porque você precisa só isso, arrepender e reconhecer que é um pecador. Esta é a palavra dessa tarde. Precisamos nos arrepender, conhecer que somos pecadores. E precisamos cada dia nos prostrar diante de Deus, pedir perdão e procurar obedecer a Deus, a fazer a sua vontade. Porque Deus, Ele é amor, mas Ele também é justiça. E nós precisamos fazer a vontade de Deus. Então, meus irmãos, o dom gratuito de Deus, eu acho muito importante essa palavra, o dom gratuito de Deus é a vida eterna por Cristo Jesus nosso Senhor. Esse dom estamos aí anunciando a você. Quem sabe você está numa vida terrível, no pecado, e às vezes você quer até sair dessa vida, ou você tem prazer nessa vida. Eu quero te dizer que você precisa sair dela, dessa vida, do prazer do pecado, da escravidão do pecado, porque vai ter um salário. A Bíblia fala que o salário do pecado é a morte. Então, isso aí vai te custar caro. Mas se você receber Jesus como Salvador, você vai receber a vida eterna. Então, vale muito a pena a gente servir a Deus, vale muito a pena a gente abrir os nossos olhos enquanto nós estamos vivos, que a Bíblia nos fala que depois que a gente morre, segue-se o juízo, não pode fazer mais nada. Então, depois que o homem morreu, o destino dele já está definido. Se ele se arrependeu, se ele recebeu Jesus Cristo como Salvador, tem a vida eterna. Se ele morreu no pecado, nos prazeres pecaminosos, aí fica difícil, né? Fica difícil a gente dizer, porque quem conhece as vidas das pessoas, só Deus conhece o coração, os momentos, o momento que a pessoa vai partir. Mas o que a gente está aqui anunciando é que você pode escolher ainda hoje. Você está vivo? Você ainda tem um momento para você escolher. O dom gratuito de Deus. Receba o dom gratuito de Deus. Receba Jesus Cristo na sua vida. Receba a vida eterna, a salvação eterna. Para você morar no céu ao lado de Deus. A sua eternidade, passou a sua eternidade com Deus. Mas deixa o pecado, porque a Bíblia está falando. Mas agora, liberto do pecado, tendo o vosso fruto para santificação. E por fim, a vida eterna. Porque a pessoa, quando não é liberto do pecado, ele não tem fruto nenhum para Deus. É só as coisas que agora, quando a pessoa é liberta, sente vergonha. Quando a pessoa está no pecado, quando ele é liberto e vem para Deus, o que ele praticava antes faz envergonhar. Mas ele passa a ter o fruto para a santificação. Quer dizer, cada dia mais a gente vai buscando a Deus e ele vai santificando a nossa vida, vai nos purificando. Isso, a santificação é um processo que a gente precisa cada dia estar buscando a Deus para que ele venha nos santificar, nos purificar e nós darmos fruto e fruto para a vida eterna. Então essa palavra nessa tarde é abençoada. Essa palavra é para o seu coração. Se você está numa vida de pecado, deixa, sai dessa vida. Porque Deus tem o dom gratuito, que é a vida eterna em Cristo Jesus, nosso Senhor, para a sua vida. E se você conhecer a Cristo, você vai ver que vale a pena você servir a Deus. Porque aí você vai ver que tem prazer você viver aqui na terra ainda. E você vai ter a salvação, a vida eterna em Cristo Jesus. Então vale a pena, meus irmãos. Eu digo isso porque eu estou aí já uns 20 anos de evangélico. Aceitei Jesus como meu Salvador ali em São Paulo, em 2003, e até hoje eu sei que a melhor decisão que eu fiz na Terra foi aceitar a Jesus Cristo como Salvador e conhecer a sua palavra, a sua verdade. Porque a palavra de Deus diz assim, conhecereis a verdade vos libertará. E está lá em João, parece que 8:32. João 8:32, e conhecereis a verdade vos libertará. Então quem liberta o homem, a mulher do pecado é a verdade. Que verdade é essa? A verdade é a palavra de Deus. Quando o homem ou a mulher pode estar no caminho que tiver, no pecado, pode estar afundado. Mas quando conhece a verdade, que é a palavra de Deus, e a palavra de Deus entra no coração, a pessoa é liberta. Isso é que a palavra de Deus está dizendo. E quando a pessoa é liberta, deixa de ser escravo do pecado e passa a ser servo do Deus Altíssimo. E agora vai dar fruto para a santificação e vai receber a vida eterna. Então, não tem coisa mais rica do que essa. Não tem coisa mais gloriosa do que essa, do que a pessoa sair de um caminho que está levando para o lamaçal, para o fundo do poço, e vim para um caminho que traz vida e traz esperança e traz vida eterna. Então esta palavra que eu deixo nessa tarde, que você possa receber essa palavra no seu coração e saber que Jesus Cristo é longânimo e está esperando você se arrepender e está com o dom gratuito para te oferecer, para que você receba a Ele como Salvador e você venha ter paz na sua alma e alegria no seu coração, tá bom? Receba essa palavra nessa tarde no seu coração e aceita Jesus como Salvador e você vai ver que vale muito a pena se ver esse Deus poderoso e glorioso. Amém? Esta é a palavra que eu deixo no nome de Jesus. Vamos orar em nome de Jesus, fazer uma oração. Já está terminando o programa. Agradecer aqui os irmãos por estar aqui nesse momento. Senhor, meu Deus e Pai, Deus amado, em nome do Teu Filho Jesus, meu Deus, nessa tarde eu quero Te louvar, Te agradecer, Senhor, por estar aqui, mais uma oportunidade de estar aqui nessa programação de rádio, Senhor. A Tua palavra, Deus, foi ministrada. Deus, eu peço que o Teu Espírito Santo agora, Deus, fale em cada coração, leva a Tua palavra ao coração das pessoas, vai salvando vida, vai salvando alma, vai libertando. Liberta as pessoas, ó Deus, da escravidão do pecado, aqueles que estão sofrendo, que não conseguem sair do pecado, da escravidão, do vício. Mas nessa tarde eu te peço, ó Deus, em nome de Jesus, que o Espírito Santo vá de encontro a essas pessoas e que essas pessoas sejam libertas do pecado, do vício, da droga, de todo o mal, Senhor. E que o Senhor venha abrir os olhos dessas pessoas para conhecer o Teu dom gratuito, conhecer a Tua salvação, Senhor. Abençoa todos nessa tarde, em nome de Jesus. Abençoa a cidade de Carinhanha, abençoa todos. Abençoa o Brasil. Toma a direção das nossas vidas, nos guia cada dia pela vereda da justiça e nos cobre com Teu sangue, Jesus. Nos abençoa, abençoa essa programação, o dono dessa programação de rádio, dessa emissora, que o Senhor toma conta de tudo, ó Deus. Continua nos abençoando, abençoa o presbítero Daniel Júnior, abençoa o diácono Gilmares. Use eles cada dia aqui, ó Deus, para trazer a Tua palavra, essa mensagem que tem falado a muitos corações, ó Deus. Use os Teus filhos, guarda, proteja cada dia e dá a eles cada dia sabedoria para falar do Teu amor e da Tua palavra. Deus, nessa tarde eu Te agradeço por tudo no nome santo do Senhor Jesus. Amém.
1: Maravilha! Glória a Deus, está aí. Palavra abençoada. Diretamente do trono da graça para o nosso coração, que alimenta a nossa alma, a preciosa e poderosa palavra de Deus. Deus abençoe o nosso querido irmão presbítero Oswaldo, missionário, homem de Deus, é o Oswaldo do Pandeiro, viu? Deus continue te abençoando e te usando poderosamente, viu? E, sem dúvida, logo logo vai estar aqui de volta, né, irmão Oswaldo?
3: Se Deus quiser, trazendo as boas novas
1: de salvação. Bom, o programa está quase ficando por aqui. Quero aqui agradecer a você que está conosco até este exato momento. Quero aqui agradecer também aos nossos melhores ouvintes, né? Quero aqui mandar um alô à nossa irmã, né, que nos mandou aqui. Diz assim: Daniel, boa tarde. Quero ouvir aqui um hino com Bruna Carla, só para mim ouvir. Deus abençoe a irmã Lucy Lima, a Lucy que não perde o programa, viu? Tá sempre nos acompanhando. Deus abençoe. Bom, vamos agora trazer para vocês também, né, antes da gente finalizar o nosso programa, trazer os nossos parceiros, né, nos dando esta alegria imensa. Deus abençoe aos nossos ouvintes também, que está nos acompanhando lá na cidade de Malhada, todo o município de Malhada, todo o pessoal do Iuiú e município do Iuiú. Deus abençoe todos vocês aí de uma forma muito especial, viu? 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Vamos seguindo a programação ainda, ó. Temos os nossos alores. Marês, tem ouvinte na sintonia?
3: Tem sim, Daniel. Tem aqui o nosso irmão Ângelo, né? Ele que está ali em Jaborandi, ouvindo a nossa programação, né? Nosso irmão Ângelo, né? Sua esposa, toda a família que não perde o programa, né? Que Deus abençoe o nosso irmão Ângelo, toda a família e todos os nossos ouvintes ali também no Conjunto Habitacional PQ01, a nossa irmã Sandressa, que também não perde o programa. Que Deus abençoe a senhora, toda a família e todos os nossos irmãos ouvintes do programa de Bem com a Vida.
1: Tá, irmão Ângelo, Deus abençoe sua vida. Você é bênção de Deus, tá bom? Muito obrigado pela audiência. Bom, mas vamos aqui então, né? Alô, André Gambé também, sempre acompanhando a nossa programação. Deus abençoe a sua vida de uma forma especial.
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1: Conosco também o nosso irmão José Antônio. Irmão José Antônio, lá na Fazenda Pantanal, viu? Não perde o programa, ele com a nossa bandeira, o Zé Lucas, a Maria Liz, todo mundo aí, que Deus possa abençoar de uma forma muito especial. Antônio Neves também, na Vila São José, muito obrigado pelo carinho, muito obrigado pela audiência. Deus abençoe sua vida de uma forma muito especial, viu? Bom, o programa está ficando por aqui, viu? Quero aqui agradecer a todos vocês pelo carinho e pela audiência. Marês, obrigado pela parceria de sempre, viu?
3: Glória a Deus. Deus abençoe, Daniel. Obrigado. Deus abençoe aos nossos irmãos ouvintes também. E amanhã nós temos um encontro marcado às 13 horas. Permitindo nosso Deus, estaremos aqui em nome de Jesus. Deus abençoe a todos e paz do Senhor Jesus.
1: Tá aí. Deus abençoe a todos e até amanhã, se Ele assim nos permitir.

Deus abençoe a todos vocês e até amanhã, se ele assim nos permitir. Com ela, Bruna Carla, encerrando o nosso programa. Deus tremendo. Alô, Roberto, lá em Mucambo, né? Acompanhando o nosso programa. Deus abençoe sua vida e toda a família.

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0: Agora 2h22, seja bem-vindo.
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0: Isso aí, com mais amor, chegamos.
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0: Oi, gente, boa tarde, Carianha, boa tarde, Malhada, boa tarde, Brasil, estamos começando mais um Boa Tarde Pontal. Hoje é terça-feira, dia 18 de agosto de 2026, e aí, como é que você tá? Tá tudo bem por aí? Uma ótima, uma excelente tarde pra você. Daqui a pouquinho, resumo de novelas, Pontal Notícias, a sua participação através do Zap da Pontal, dose dupla às 4 da tarde. Tem muita interatividade por aqui, eu já conto com a sua audiência, tá bom? Você em casa, você no trabalho, você no seu carro, seja muito bem-vindo.
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0: Hoje, dia 18, hoje é dia de Santa Helena. Para você que tá aí ligadinho, dia do estagiário. Muito boa tarde para todo mundo, sejam bem-vindos. A primeira de hoje, ela, Ana Castela, canta pra gente. Tropa do Chapelão, muito boa tarde.

0: 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Dilcinho, boca solta. Participação de Mari Fernandes aqui no seu Boa Tarde Pontal. É hora de...
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0: Muito bem, resumo de sua novela preferida. Vamos lá pro resumo de... A Nobreza do Amor, né? Que vai ao ar nesta terça-feira, dia 17... Aliás, dia 18. A Nobreza do Amor... Pronto aí, gente. Vamos lá trazer resumo para A Nobreza do Amor para esta terça-feira. Capítulo 124. Binta orienta como Kênia deve se vestir para o jantar e Gendal estranha a aparência da filha. Gendal aprova o novo visual recatado de Kênia e elogia Binta. Omar percebe o interesse de Onilda por Niara. Tonho ajuda Nilo e sua família e Alica se emociona com a atitude do amado. Sebastião diz a Virgínia que Niara e Alica estão prestes a partir para a Turquia. Bartô se anima com a chegada de Romeiros a Barro Preto em busca do milagre de Veneranda. Viriato espanta os Romeiros. A Dalzija provoca Mirim e Virgínia humilha a modista. Tudo isso vai ao ar no capítulo 124 de sua novela A Nobreza do Amor. Daqui a pouco a gente vai trazer o que vai rolar no segundo capítulo de Por Você. Já já, a sua nova novela da Globo, a gente vai trazer o resumo completinho aqui no Boa Tarde Pontal. 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

0: 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Muito bem. 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
0: Gente, agora 2h35, tem intervalo chegando. Daqui a pouquinho a gente traz mais músicas, tem informação pra você. Pontal Notícias, daqui a pouquinho.

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2: Estamos de volta. Vamos lá para a informação. Operação Mira Falso Banco Digital ligado à Igreja Evangélica do Rio de Janeiro. A reportagem.
3: A Polícia Civil do Rio de Janeiro deflagrou nesta terça-feira a Operação Golpe de Fé para desarticular uma quadrilha suspeita de praticar fraudes financeiras e lavagem de dinheiro por meio de um falso banco digital ligado a uma igreja evangélica. Os policiais cumprem mandados de busca e apreensão em vários endereços da cidade do Rio, Niterói, São Gonçalo e Duque de Caxias, além da capital paulista. Conforme as investigações, o esquema prometia ganhos de até 10% por mês e pode ter causado um prejuízo superior a R$1 milhão. De acordo com a polícia, o principal investigado é um líder religioso que teria aproveitado a confiança dos fiéis para atrair investidores. Ele teria induzido as vítimas a aplicar dinheiro em uma plataforma conhecida como Banco do Pastor, com a promessa de receber altos rendimentos todos os meses. Mas, segundo as apurações, os pagamentos começaram a atrasar. Depois, os rendimentos deixaram de ser pagos e até a devolução do dinheiro foi interrompida. Pelo menos 7 vítimas já registraram ocorrência, mas a Polícia Civil acredita que o número de afetados pode ser maior. As investigações indicam também que não se tratava apenas de um falso investimento. Havia uma estrutura organizada com pessoas responsáveis por captar clientes, movimentar recursos e administrar empresas usadas no esquema. Outro detalhe que chamou a atenção dos investigadores foi a composição da empresa responsável pelo suposto banco digital. Apesar de declarar um capital social de R$5 milhões, alguns dos sócios não teriam perfil financeiro compatível com os valores movimentados. A polícia apura ainda o destino do dinheiro arrecadado. Parte dos recursos teria sido transferida para contas pessoais do principal alvo e para empresas ligadas a ele. Da Rádio Nacional no Rio de Janeiro, Tatiana Alves.
2: Ok, obrigado Tatiana pelas informações. Mais informação, mais edição do Pontal Notícias, às 15h30 aqui no Boa Tarde, Pontal.
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2: O Sindicato dos Trabalhadores Rurais, Agricultores e Agricultoras Familiares de Malhada informa que estão abertas, né, as inscrições do Garantia Safra 2026-2027. E vai até dia 21 de setembro, tá bom? Prazo até dia 21 de setembro. Então, portanto, locais de inscrição para você fazer aí a inscrição do Garantia Safra é na sede do sindicato, na Rua Manuel Pedro, em Malhada, na Delegacia Sindical do Povoado de Canabrava e Delegacia Sindical do Quilombo de Pau d'Arco. Participe, garanta seus direitos e fortaleça quem trabalha e produz no campo. Documentos necessários, xerox dos documentos, ó, do CAF ativo, RG e CPF, do representante, pela UFPA, declarante. A documentação deve estar legível e também atualizada. E atenção, a inscrição só será realizada com a entrega de todos os documentos solicitados. Então não deixe para a última hora. Vá agora e faça a inscrição do seu Garantia Safra 2026-2027. Sindicato Rural de Malhada. 2h47, seguimos com Boa Tarde Pontal, tarde bacana.
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2: Terça-feira, seguimos ao Vivaço, trazendo mais músicas.

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1: Um tal pra você, Grupo Caltri, Biat, cantando pra gente, apaixona muita gente, participação do Rio Negro e Solimões. 2h59.
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0: Muito bem, hora certa, agora são 3 horas mais 10 minutos, estamos de volta ao vivo. Deixa eu falar para você aqui, atenção, ó. O SAE comunica, né, o SAE aqui de Carinhanha, comunica a população dos povoados do Marrequeiro, Agrovila 15 e Agrovila 16, que amanhã, a partir das 5 horas da manhã, será interrompido o fornecimento de água para a realização da substituição da adutora que passa por baixo da ponte da barragem do Marrequeiro, né, que a partir de agora ficará na lateral da ponte. Desde já, agradecemos a compreensão da população. Observação, tá? Portanto, aí... daqui a pouco a gente vai reforçar, ok? Já iremos reforçar para você este comunicado. Agora são 3 horas mais 11 minutos. Daqui a pouco, vamos ler uma mensagem daqui a pouquinho, né? Já tem mensagem aqui para quem? Para o senhor Dió Amaral, da Agrovila 16. Daqui a pouquinho tem uma linda mensagem para o senhor aí, tá bom, seu Dió? Já. A gente vai ler a mensagem aí, tá bom? 3h11 aqui na Pontal, a gente prossegue trazendo mais músicas. Abraço para Edith em Morrinhos, Yuyu. Alô, Dona Helenice em Poço de Pedras, Yuyu também acompanhando a gente. Alô, Zão Miúda no assentamento Marrecas, tá com o radinho ligado. Muito boa tarde, obrigado pela companhia. Pessoal que tá ouvindo a gente, né? Em Ilha de Zezé, todo mundo acompanhando aí o nosso programa. Sejam muito bem-vindos. Uma excelente tarde para vocês. Vamos juntos aqui na Melhor.
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0: 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João Bosco e Vinícius, curtição aqui no Boa Tarde, Pontal.
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0: Vamos lá trazer agora resumo pra sua novela, né? A sua novela que começou ontem. É... novela Por Você. O terceiro capítulo... é... aliás, o segundo capítulo vai ao ar hoje. Bora lá então. Bela se desespera com a morte de Julie. Lucas é avisado sobre o estado da mãe de Peixe, Glorinha, Ítalo e Samuca e os leva para o hospital. Os quatro irmãos descobrem que Julie faleceu. Peixe se revolta contra Bela. A obstetra conhece Lucas, que a conforta após a morte de Julie. Leandra sofre com a falta de atenção de Vanessa e Gabriel apoia a filha. Vanessa prepara a inauguração da sua nova ala no hospital. Toy se encanta com Leandra. Bela pede ajuda a Gabriel para encontrar o responsável por acidente. Juarez se martiriza por ter fugido após o acidente. Pérola, Gabriel e Giovana insistem que Vanessa cancele o evento de inauguração por conta da morte de Julie. Peixe se responsabiliza pelos irmãos e nega a ajuda de Bela. A obstetra revela a Yara sobre a morte de Júlia. Bela confronta Peixe e anuncia que ela cuidará dele e de seus irmãos. Tudo isso vai ao ar no segundo capítulo de hoje de sua novela Por Você. Lembrando, daqui a pouco tem resumo para a novela Quem Ama Cuida, tá? Você vai acompanhar aqui no Boa Tarde, Pontal. Daqui a pouquinho a gente vai trazer para você resumo do capítulo de sua novela preferida. Legal demais, gente. 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Eficaz demais, Xarope Nova Mistura. 3h25. Boa tarde.
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2: Oi, boa tarde. Meu nome é Crislane. Falo do bairro São Francisco. Gostaria de pedir uma música com Henrique e Juliano, oferecer para meu esposo Carlinhos, meus filhos João Lucas, Lais Davi, minha irmã Tuca, meu cunhado Jó, minha irmã Alane, para aí das casinhas, os filhos dela, para Chiquinho, para Gui, para Dona Maria e família, João Paulo, Ana Luísa, para minha amiga Marilene Santos e família, para minha amiga Isaura em família, para minha tia Bia em família, para minha tia Cristiana em família, para minha prima Merim em família, para minha prima Alcilene em família, para minha prima Fabiana em família, para minha amiga Auricena em família, para minha amiga Dulce em família, para meu amigo Andrezinho em família, para minha amiga Lina em família, para a Valdelice, Eric Cailano, para a Noidinha lá, meu esposo dela, os filhos dela, para a Maruta em família, para todos os meus sobrinhos, para todos que não escutam, e para você. Tá na Pontal, tá legal.
0: Ok, valeu, Crislane. Abração para você. Muito boa tarde, 3h26.

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0: Outro caso de morte súbita aconteceu em uma academia de Fortaleza. Dessa vez, a vítima foi uma adolescente de 17 anos que morreu no último dia 12 após passar mal em uma academia localizada no bairro João 23. Desde julho de 2025, a capital cearense soma seis ocorrências similares. O professor Welton Godinho, integrante do Conselho Regional de Educação Física, o CREF5, fala sobre as causas da morte súbita.
1: Entre pessoas mais jovens, como foi o último caso, normalmente há uma doença genética ou congênita que ainda não tinha sido identificada, até porque alguns sinais se manifestam no esforço, tipo algumas cardiomiopatias, anomalias da artéria coronariana. Em adultos mais velhos, a doença

0: das artérias do coração torna-se uma causa mais frequente. Também podem contribuir para isso, né? Algumas inflamações no coração, uso de estimulantes, anabolizantes e outras substâncias. É importante esclarecer, né, que não dá para atribuir uma causa ao caso dessa jovem sem o resultado da investigação médica. Nem todos os episódios podem ser previstos, mas o risco pode ser reduzido com avaliação adequada, com atenção aos sintomas e com uma estrutura de atendimento rápido caso ocorram emergências.
1: O professor Welton Godinho destaca a importância da avaliação física antes de exercícios físicos.
0: Ela identifica condições prévias de saúde, alguns fatores de risco, possíveis sintomas que possam ser investigados. Essa avaliação começa com uma boa conversa, um histórico de doenças, medicamentos utilizados, casos de morte súbita na família, presença de sintomas como dor no peito, palpitação, tontura, desmaio, ou falta de ar, que é desproporcional àquele esforço que a pessoa está fazendo, que às vezes é manifestado num simples caminhar, né? E a pessoa já está identificando. Isso não significa, né, que as pessoas precisem realizar uma bateria de exames.
1: O conselheiro do CREF 5 acrescenta que, mesmo com todos os acidentes fatais registrados, ele reforça que o exercício físico protege a saúde, reduz o risco cardiovascular, entre outros benefícios.
2: Da Rádio Universitária FM, Fortaleza, Márcia Vieira, para a Rádio Nacional de Brasília.
3: Ok, obrigado pelas informações.
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3: Legal, gente, deixa eu falar para você aqui, atenção, ó, produtor rural, sindicatos, trabalhadores rurais, agricultores e agricultoras familiares de Malhada, avisa que o período de inscrição do ITR já começou e vai até dia 30 de setembro. Atendimento de segunda a sexta-feira, pela manhã, das 8 ao meio-dia, à tarde, das 14 às 15h30. Local de atendimento, sede do Sindicato Rural em Malhada, prioridade aos sócios, tá? Não deixe para a última hora. Regularize a sua propriedade dentro do prazo e evite multas. Manter o seu imóvel regularizado é valorizar o campo e contribuir para o desenvolvimento da nossa região. Conte com o seu sindicato. Muito bem. 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Araújo Sat, sua conexão perfeita e conforto para o seu lar. 3h43, faltando 17 para as 4. A gente segue ao vivo. Olá, Mário, boa tarde. Tudo bem? Gostaria de ouvir Toque 10. Ofereço para minha mãe Erondina, minha irmã Eliette, para a tia Edi, a Valdirene da Fazenda Boqueirão Yuyu. Tudo bem, Valdirene? Pediu música, a gente toca, tá? Abraço pra você, uma excelente tarde, vamos juntos.
6: Sentimento, papai.

0: não, esse é o irmão.
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0: Ponto FM tá na Pontal, tá legal. Israel Novaes, vem em mim, Dodge Ram.
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0: Ai, bora lá, gente. Agora são 3h55. Resumo de sua novela Quem Ama Cuida, capítulo 79. Pilar expulsa Brigitte de casa. Pedro pergunta a Ademir se ele pagou o perito do processo de Adriana para fraudar o laudo. Adriana descobre que Arthur deixou joias valiosas e barra de ouro em seu nome e em um cofre do banco. Adriana conclui que Arthur intuía, né, que algo de ruim pudesse acontecer a ele. Ingrid e Rafael repreendem a mãe por ter expulsado Brigitte de casa. Elisa sente que Adriana mal estão escondendo algo. Brigitte pede hospedagem na casa de Ulisses e Fábia. E Yuri diz a Adriana que vai ajudá-la a transformar a fortuna deixada por Arthur em dinheiro, sem que a família Brandão descubra. Nancy descobre sobre a fortuna deixada para Adriana. E Yuri é seduzido por Ingrid. Diná conta a Pilar que Brigitte está hospedada na casa de Ulisses. Fábia comete um descuido ao falar com Carmita sobre o golpe que a amiga levou, né, perto de Bruna. Tudo isso vai ao ar no capítulo 78 de Quem Ama Cuida. Resumo de novelas estará de volta amanhã, a partir das 2h20, aqui no seu Boa Tarde Pontal. E você acompanha com a gente tudo isso e muito mais. 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Beira Rio Supermercado, você merece o melhor. 3h57, faltando 3 para as 4, daqui a pouco tem a dose dupla, tá? Gente, eu vou ler uma linda mensagem aqui agora, né? Uma linda mensagem, enviaram para a gente aqui, né? Para ler para alguém, deixa eu ver aqui, vamos lá.
2: Mensagem.
0: Uma mensagem, né? Que diz assim a mensagem, ó. Vou ler como está escrito. Alô, amigos da rádio. Peço um momento de carinho para fazer uma homenagem que vem do fundo do coração. Quero mandar um abraço muito emocionado, cheio de amor, respeito e saudades para o senhor Dió Amaral, na Agrovila 16. Quem está enviando essa mensagem, esse pedacinho do seu coração, é a Maria Rosa, a sua eterna pretinha. Que Deus abençoe e guarde cada passo do senhor, que é uma pessoa tão importante e iluminada em minha vida. Portanto, que legal, hein? Que maravilha. Portanto, que mensagem linda. Valeu, gente. 3h58. Tá chegando para você, Zezé e Luciano. Na sequência, daqui a pouco, após o intervalo, tem para você a dose dupla.

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0: Tá aí pra você a dose dupla de hoje, Henrique e Juliano cantando pra gente nesta tarde bacana de terça-feira, 18 de agosto, e a gente vai juntos. 4 horas e 14 minutos, deixa eu falar pra você aqui, tá? Atenção aí, ó, um recado aqui do sindicato, aliás, um recado aqui do SAAI, vamos lá, é do SAAI agora, tá? Recadinho aqui do SAAI de Carinhanha. O SAAI comunica à população dos povoados do Marriqueiro, Agrovila 15 e Agrovila 16, que amanhã, a partir das 5 horas da manhã, será interrompido o fornecimento de água. Aliás, isso mesmo. Será interrompido o fornecimento de água para a realização da substituição da adutora que passa por baixo da ponte da barragem do Marriqueiro, que a partir de agora ficará na lateral da ponte. Desde já, agradecemos a compreensão da população. Tá aí, portanto, comunicado aí do SAAI, né, de Carinhanha. Vamos embora, deixa eu falar para você aqui também, né, da... 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Peixaria Pega Leve, peixe fresco e qualidade de verdade é aqui. 4h16, abração para você que sintoniza o nosso programa, o pessoal da comunidade Pequi, município de Manga, Minas Gerais, todo mundo aí ligadinho, acompanhando a gente, uma ótima tarde, obrigado pela audiência, pela companhia.
1: Olá.
0: Olá.
1: Boa tarde.
0: Boa tarde.
1: Mário. Tudo bem, Mário?
0: Tudo bem,
1: na Santa Paz, né? Tudo bem, quem tá falando aqui é Rosenildo, aqui da Fazenda Lagoa de Julho. Se você puder, eu quero que você passe a música pra mim, com Mastruz com Leite, Catinga de Perua.
0: Opa.
1: Quero oferecer pra minha mãe Raimunda,
0: sim,
1: meu pai Raimundo, pra minha amiga Dona Dalci, a Encarinha, a rainha da Jequiti, para Dona Elivânia, a Encarinha e família, pra você, pra Cris, pra Cristina, pra Ingrid, Tarciana e toda a gente da Pontal. Tá na Pontal, tá legal.
0: Ok, valeu, Rosenildo, obrigado pela companhia. Bete de Palmas de Monte Alto tá ligada também, oferecendo música para Felipe, a esposa Lenice, a filha Laiane, todos da Fazenda Livramento, né? Para Rayane, no Mel de Abelha, para Karina, para Raila, Laila, para Rosa, para Rosa Ourinhos, lá em Palmas de Monte Alto, para todos que estão acompanhando a gente. Ela pediu para ouvir o som do Guilherme Silva, Barquinha de Ouro, eu toco já, já. Vamos seguindo, tem mais participação? Solta o zap zap no ar.
2: Oi, Mário, boa tarde.
0: Boa tarde.
2: Mário, eu gostaria de ouvir uma música com uma mineira Marciano, nessa longa estrada da vida.
0: Eita.
2: E gostaria de oferecer pro meu esposo, que eu esqueci de mandar para ele. E oferecer para todos que gostarem, para mim mesmo, que adoro. Todos da Pontal, todos os ouvintes, tá na Pontal, tá legal, é só alegria em nome de Jesus, muita paz para todos nós, saúde e até outra hora, se Deus quiser.
0: Isso mesmo.
2: Tá na Pontal, tá legal. Tô na escuta, viu?
0: Oh,
2: passa,
0: tá legal.
2: Senão eu cobro. Mas você é muito legal, você passa, sim. Tudo de bom para todos nós,
0: Jesus.
2: Muita luz na vida de cada um de nós, que Deus ilumine todos nós, hoje e sempre.
0: Com certeza.
2: Muita paz para todos nós. E
0: valeu.
2: Até a hora, se Deus quiser.
0: Com
2: só alegria.
0: Certeza. Só alegria. Ela, alegria. Valeu, alegria. Abração para você. Eu toco sua música já, já, tá bom? Aqui no nosso programa. 4 horas e 18 minutos. Deixa eu mandar um abraço para Sandro, né? Lá no Maciel. Tá ouvindo a gente lá no Maciel. Próxima Serra João Alves, ligadinho. Alô, Sandrão. Abração para você. Uma excelente tarde. São 4 horas mais 18 minutos.
3: Léo Magalhães.

0: Deus abençoe esse sucesso maravilhoso.
1: Chama. Ah, moleque, brabo. Olha o trem.
0: Obrigado, que Deus abençoe todos vocês.
1: Faz barulho pro Jiraiya Uai e toda a sua equipe maravilhosa. Isso é maravilhosa.
0: Que Deus abençoe. Você é louco, lindo, maravilhoso.

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13: Estamos de volta. Bora mais uma edição do Pontal Notícias. Brasil envia 10 toneladas a vítimas do terremoto, né? De arroz na Colômbia. A reportagem

0: O Brasil autorizou o envio de 10 toneladas de arroz como ajuda humanitária para auxílio das vítimas do terremoto na Colômbia. A resolução foi publicada nesta terça-feira. As 10 toneladas de arroz são do Programa de Aquisição de Alimentos. A operação de envio será realizada pela CONAB, a Companhia Nacional de Abastecimento, seguindo orientações dos Ministérios de Relações Exteriores e do Desenvolvimento e Assistência Social. O terremoto de magnitude 7,4, ocorrido no último dia 10 de agosto, atingiu 450 cidades, representando um terço do território colombiano. 289 mortes foram confirmadas, com mais de 4 mil feridos e 143 pessoas ainda desaparecidas. Centenas de milhares de residências ficaram destruídas ou danificadas. O presidente colombiano, Abelardo de la Espriella, afirmou nesta segunda-feira que a reconstrução dos danos materiais provocados pelos tremores seria de aproximadamente 10 bilhões de dólares. Ele disse ainda que vai se reunir com construtoras, o setor financeiro, seguradoras, governadores e prefeitos para colocar o plano em prática. O Banco Mundial se comprometeu com o envio de 200 milhões de dólares para atender às necessidades mais urgentes do país. Da Rádio Nacional em São Luís, Gabriel Correa.
1: Ok, obrigado Gabriel pelas informações. Você vai acompanhar mais edição do Pontal Notícias, é claro, amanhã no Bom Dia Pontal com Tarciana Lopes. E também às 7 da manhã tem Jornal Primeira Hora com Jotão e David Porto.
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1: 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Vamos seguindo. Deixa eu falar aqui para você mais uma vez o comunicado. O SAAI comunica à população dos povoados do Marriqueiro, Agrovila 1516, que amanhã, a partir das 5 horas da manhã, será interrompido o fornecimento de água para a realização da substituição da adutora que passa por baixo da ponte do Marriqueiro, da barragem do Marriqueiro, que a partir de agora ficará na lateral da ponte. Desde já, agradecemos a compreensão de todos da população. Tá aí comunicando o SAI de Carinhanha, tá bom? Vamos lá. Boa tarde, Mário Sérgio. Tudo bem? Tudo bem. Toca aí para mim a música do Ceia Muniz. Escolhe aí a música e ofereço para todos do Beira Rio de Carinhanha, tá? Eu não entendi. Salobro. Não entendi. Edivânia. Tá na Pontal. Tá legal. Valeu. Abraço para todos, né? Todo mundo no Beira Rio Supermercado, todo mundo ouvindo a gente. Obrigado pela companhia, tá? Todos aí curtindo a programação da Pontal. Que maravilha pra vocês aí que tá ligadinho. Abraços, tá bom? Vamos juntos, deixa eu atender mais uma participação aqui. Boa tarde, Mário. Manda um alusão aí pros meus filhos. Leones, Leonardo, Odilon, né? Odilon Filho, Andressa, para minha mãe Iraíde. Meu irmão Juninho, aqui é Quinha da Fazenda Retiro. Passa aí a música do Thiago Jonathan, tá bom? E toca essa música mesmo. Tô aqui esperando pra dançar. Eu também vou dançar daqui. Então bora! Vamos dançar aquele forrozinho? Legal. Thiago Jonathan vai cantar pra gente agora, tá bom? Abraço Isabel lá em Mocambo, também ligada no Som da Pontal. E ela pede uma música aqui no nosso programa. Abração pra você, Isabel. Obrigado pela companhia, pela audiência. 4h45, vamos dançar então?
2: Thiago Jonathan.

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1: Um Tom FM tá na Pontal, tá legal, Nayara Azevedo. Mulher, quando termina aqui no Boa Tarde Pontal, já chegamos ao finalzinho do nosso programa. Agradeço a sua companhia, tá bom? Amanhã tem mais, se Deus nos permitir. Valeu, gente. Forte abraço pra você, uma excelente terça e até amanhã.
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0: Magari Lorde.
1: Obrigado, gente. Senhoras e senhores, eu vi uma salva de palmas para Alexandre Peixe.
0: É, salva de palmas aí com muito barulho para Magari Lorde.
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Scooby nos teclados. Vamos cantar com o coração, porque essa música é a cara de vocês, viu?

0: É isso aí, minha gente. O nosso agradecimento todo especial a vocês, a Deus, que nos permitiu estar aqui hoje. Obrigada, nação, Fábio Pio.
1: Obrigado, gente. Que prazer imenso, que coisa gostosa. Obrigado pelo carinho, moção. Fiquem com Deus e até a próxima. Elkson. Olá, gente. Obrigado de coração, obrigado pelo carinho, pela energia.

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1: 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As notícias do governo federal que movimentaram o país no dia de hoje.
2: Olá, boa noite.
0: Boa noite para você que nos acompanha em todo o país.
2: Terça-feira, 18 de agosto de 2026.
0: Vamos aos destaques do dia.
2: Atualização da lei seca.
0: Nova regulamentação prevê o uso de equipamentos para identificar outras substâncias além do álcool.
2: Após acidente, em caso de morte, será obrigatória a realização de exame para detectar álcool ou drogas ilícitas.
0: Atendimento a mulher.
2: Busca de informações sobre direitos e proteção lideram chamadas ao Ligue 180. Graziela Mendonça.
3: A violência psicológica respondeu por 35% das mais de 98 mil denúncias recebidas pelo canal nesta primeira metade do ano.
0: Anvisa aprova duas novas canetas para tratamento de diabetes.
2: Os dispositivos possuem como princípio ativo a semaglutida, obtida por via sintética.
0: Em entrevista, a diretora da agência da agência, Daniela Marreco, destaca a importância da aprovação desses medicamentos.
4: Consideramos, sim, bastante perigoso e, em termos de segurança, para o paciente utilizar produtos que não estão regularizados, pode, sim, trazer um risco à saúde das pessoas.
2: Hoje, na apresentação da Voz do Brasil, Luciana Vasconcelos e Luciano Seixas.
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2: O Conselho Nacional de Trânsito atualizou procedimentos de fiscalização da Lei Seca, que estabelece regras para coibir a condução de veículos sob influência de álcool.
0: As novas medidas entram em vigor após publicação no Diário Oficial da União.
2: E quem tem todos os detalhes das atualizações é a repórter Luana Karen, que conversa com a gente ao vivo. Boa noite, Luana.
5: Boa noite, Luciano e Luciana. Boa noite aos ouvintes da Voz do Brasil. O novo regulamento passa a prever três formas principais de verificação durante fiscalizações: teste com bafômetro, teste em equipamento específico que indica outras substâncias psicoativas, como drogas ilícitas, e constatação de sinais de alteração psicomotora do motorista por agentes de trânsito. Continuam sendo admitidas imagens, vídeos e outros meios de prova aceitos legalmente. A partir da resolução, fica instituída uma fase de triagem nas operações. Nesta etapa, poderá ser utilizado pré-teste ou teste passivo de alcoolemia. O resultado dessa primeira fase não poderá isoladamente gerar autuação ou caracterizar a condução sob influência de álcool. Nesses casos, será necessária a continuidade das avaliações previstas na norma, como o uso do bafômetro.
0: E Luana, a nova regra detalha mecanismos para situações que possam interferir no resultado do bafômetro?
5: Detalhe sim, Luciana. Em situações envolvendo produtos que podem deixar temporariamente resíduos de álcool na boca, como consumo de bombom de licor, pão de forma ou enxaguante bucal, a norma estabelece que deverá ser feito um novo teste. Isso pode ocorrer também quando algum fator técnico ou operacional comprometer o resultado válido.
2: Luana, a nova resolução também prevê o uso de equipamentos adicionais para verificar o uso de substâncias psicoativas, como drogas ilícitas?
5: Prevê sim, Luciana. A norma permite o uso de equipamentos para identificar a presença de outras substâncias além do álcool, capazes de alterar e comprometer a capacidade de dirigir, como drogas ilícitas e substâncias que determinem dependência. De acordo com a norma, o auto de infração deverá conter o tipo de substância detectada pelo equipamento. Para serem usados na fiscalização, os equipamentos deverão ser certificados pelo Inmetro. O texto regulamenta a possibilidade de testes toxicológicos e outros meios técnicos ou científicos para constatar a influência de substâncias psicoativas.
0: E Luana, naquele caso que o condutor se nega a fazer os testes quando solicitado, ainda continua valendo?
5: Continua assim, Luciana. Neste caso, o motorista continuará sujeito à multa e suspensão do direito de dirigir por 12 meses. Mas o Manual Brasileiro de Fiscalização de Trânsito foi atualizado para detalhar e padronizar a atuação em casos de recusa ao teste. Para o condutor que não realizar o procedimento, a norma estabelece como cada situação deve ser registrada e determina que, em uma mesma abordagem, não sejam lavrados simultaneamente autos de infração por dirigir sob influência de álcool ou outras substâncias psicoativas e por se recusar ao exame. Nos casos de acidentes que resultem em óbito, o motorista será obrigado a fazer exame para detectar álcool ou outras substâncias psicoativas.
2: Luana, foram criadas novas penalidades ou infrações com a medida?
5: Foram não, Luciano. A atualização da Lei Seca não altera ou cria novas penalidades, apenas regulamenta os critérios de fiscalização e de comprovação de infração. A norma atualiza procedimentos vigentes desde 2013 e também estabelece o modo de identificação de outras substâncias psicoativas. As novas regras entram em vigor após a publicação da norma no Diário Oficial da União. Os equipamentos para exames toxicológicos poderão ser usados imediatamente após a publicação, a depender apenas da disponibilidade e da existência de equipamentos certificados conforme os requisitos estabelecidos pela resolução. Luciana e Luciano, volto com vocês.
0: Muito obrigada, Luana Karen, pelas informações ao vivo aqui na Voz do Brasil.
2: Mais de 1 milhão de ligações já foram recebidas este ano pelo Ligue 180.
0: A Central de Atendimento à Mulher é gratuita e recebe denúncias, pedidos de informações e dá orientações relacionadas à proteção da mulher.
3: O Ligue 180 recebeu 1.035.647 ligações de janeiro até julho deste ano, o equivalente a 4.884 chamadas por dia. A Central de Atendimento à Mulher é gratuita e serve não apenas para denúncias, mas também para pedidos de informação e orientações sobre os serviços da rede. O Estado de São Paulo liderou os atendimentos no primeiro semestre, com mais de 106 mil ligações recebidas. Em seguida, vem Rio de Janeiro, Minas Gerais, Bahia e Rio Grande do Sul. Estela Bezerra, secretária nacional de enfrentamento à violência contra mulheres, aponta qual tem sido o papel deste canal.
6: O canal 180, ele tem uma importância de demonstrar à população o como a consciência, a conscientização sobre violência contra as mulheres tem ampliado. Antes você só considerava violência contra as mulheres, feminicídio e agressão física. Hoje você tem denúncias de violência psicológica, que é a primeira no ranking das denúncias. A gente tem denúncias de violências digitais, que é uma violência nova, contemporânea, né, que não se percebia dessa maneira.
3: A violência psicológica respondeu por 35% das mais de 98 mil denúncias recebidas pelo canal nesta primeira metade do ano. Em seguida, vem a violência doméstica, com mais de 24 mil ligações. Também foram registrados casos de violência moral e patrimonial. Se você é mulher e está sofrendo algum tipo de violência ou conhece alguém nesta situação, ligue 180 ou envie uma mensagem pelo WhatsApp. WhatsApp 61 96 10 0180. O serviço funciona 24 horas, 7 dias por semana. O atendimento é feito em português, inglês ou espanhol e ainda na língua brasileira de sinais. Reportagem Graziela Mendonça.
2: Estão abertas as inscrições para uma capacitação online em inteligência artificial voltada para mulheres à frente de pequenos negócios.
0: A iniciativa oferece 5 mil vagas, sendo metade delas para mulheres negras.
2: As atividades começam em 1º de setembro e vão tratar do uso da inteligência artificial em áreas como gestão, planejamento, marketing, vendas, atendimento ao cliente, análise de dados, produtividade e inovação.
0: Ao final do curso, 50 negócios poderão ser selecionados para receber um investimento inicial destinado à implementação dos projetos desenvolvidos durante a formação.
2: As interessadas podem se inscrever até o dia 20 de outubro no portal do Ministério do Empreendedorismo, da Microempresa e da Empresa de Pequeno Porte.
0: E professores da educação básica de todo o país podem realizar cursos sobre inteligência artificial, IA, de graça.
2: A formação continuada está disponível no ambiente virtual de aprendizagem do Ministério da Educação, AVAMEC.
7: Os cursos tratam desde os conceitos básicos de IA até a aplicação das ferramentas em atividades de sala de aula. Cada participante pode organizar o próprio ritmo de estudos e há formações voltadas para o ensino fundamental e para o ensino médio. Entre os assuntos abordados estão uso pedagógico da IA, criação de recursos digitais, planejamento de atividades e o uso responsável das ferramentas. Os conteúdos também tratam de temas como autoria, pensamento crítico, proteção de dados, segurança digital e avaliação das informações produzidas por ferramentas de inteligência artificial generativa. Os cursos variam entre 20 a 180 horas de duração. Para se inscrever, basta acessar o AVAMEC, fazer login ou criar uma conta na plataforma. O endereço é avamec.mec.gov.br. Priscila Machado, para a Voz do Brasil.
8: Dicas do Enem.
9: Olá, meu nome é Ana Júlia Toches e a minha pergunta é: eu devo começar pelas questões fáceis ou difíceis no Enem?
0: Quem responde é o professor de matemática Marcelo Almeida, que aproveita para dar mais dicas para se sair bem na prova.
10: Olá pessoal, estou aqui para trazer para vocês uma dica muito importante. Você que está se preparando para as provas do Enem que estão aí chegando e precisa aumentar sua nota em matemática. Muitas vezes o estudante se apega nas questões difíceis e acaba perdendo muito tempo em resolução dessas questões. Dica: questões fáceis e médias são as questões que vão aumentar em muito a sua nota em matemática. Acertem questões fáceis, acertem. Não erre uma questão fácil. E em matemática, onde a gente vê essas questões? Estatística básica, média, moda, mediana, gráfico, interpretação gráfica. São questões que muita gente, por achar que é fácil, acaba deixando de estudar. Então, dica: pegue as provas anteriores e faça todas essas questões. Tenho certeza que vai bom demais.
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2: Duas novas canetas emagrecedoras à base de semaglutida foram aprovadas pela Agência Nacional de Vigilância Sanitária, Anvisa.
0: Uma das canetas é genérica, produzida por farmacêutica brasileira.
2: A semaglutida é um medicamento que age de maneira similar ao hormônio GLP-1 e, com isso, reduz apetite, diminui as taxas de açúcar no sangue e tem sido amplamente utilizado para o controle da obesidade.
0: Com a queda da patente do primeiro medicamento comercial à base de semaglutida, a agência tem analisado e liberado pedidos de laboratórios para produzir medicamentos similares e genéricos.
2: Em conversa com a Voz do Brasil, a diretora da Anvisa, Daniela Marreco, explica como é o processo de análise para esses pedidos e os riscos do uso de canetas falsificadas. Acompanhe.
11: Diretora Daniela Marreco, da Agência Nacional de Vigilância Sanitária. É um prazer ter a senhora conosco aqui na Voz do Brasil. Bom, vamos começar então explicando para o nosso ouvinte como é que funcionam esses processos de registro, quanto tempo em média eles duram?
4: Os processos de registro de medicamentos realizados pela Anvisa, eles têm como base avaliar aspectos essenciais do medicamento, que é a qualidade, a segurança e a eficácia daquele medicamento. A gente também verifica, no âmbito dessa análise, as boas práticas de fabricação, ou seja, se a empresa fabricante daquele medicamento cumpre as boas práticas durante o processo produtivo. Esse prazo de avaliação, ele depende não só do tempo que a Anvisa leva para avaliar toda essa documentação que é apresentada pela empresa, mas também do prazo que as empresas precisam para cumprir eventuais questionamentos que sejam feitos pela agência.
2: A Anvisa baseia toda a sua avaliação em documentos apresentados pelos laboratórios interessados no registro, né? Ela pode pedir algum tipo de complementação nas pesquisas, por exemplo, para atender aos quesitos de eficácia ou de segurança?
4: Com certeza, isso acontece na maior parte dos casos após a avaliação da documentação que é inicialmente apresentada pela empresa. Caso fique qualquer dúvida ou qualquer necessidade de complementação dos dados que foram apresentados, a Anvisa faz solicitações adicionais para o laboratório fabricante para que ele complemente a documentação de qualidade ou a documentação de segurança e eficácia daquele medicamento, para que a gente possa, ao final do processo, ter certeza em relação ao cumprimento de todos os critérios necessários para dar segurança à população ao uso daquele medicamento que foi aprovado pela agência.
11: Agora, no caso de princípios ativos como o da semaglutida, já tinha um medicamento prévio com registro e a patente dele caiu. Isso torna mais fácil conseguir o registro das novas medicações em relação, por exemplo, a medicamentos que ainda não tem nenhum no mercado?
4: Sim, são processos de avaliação diferentes. Quando o medicamento é novo, é inédito no país, a empresa precisa, além da documentação de qualidade, ela precisa comprovar também a segurança e a eficácia daquele medicamento por meio de estudos clínicos. Então, é um dossiê com dados adicionais que envolvem a realização dessas etapas de estudo clínico. No caso dos medicamentos que são cópias ou que são similares a um outro medicamento registrado, nós vamos comparar esses novos medicamentos ao medicamento de referência, esse medicamento anterior que já tinha registro na Anvisa. Então, eles vão poder apresentar provas comparativas, é uma caracterização bastante extensa em termos físico-químicos, mas de forma comparativa ao medicamento que já comprovou esses aspectos de qualidade, segurança e eficácia. Então, sim, nós podemos dizer que é um processo um pouco mais fácil para essa comprovação dos critérios técnicos necessários para o registro.
2: Diretora, já existem muitos vídeos na internet circulando, falando sobre novos princípios ativos que seriam ainda mais eficazes que a semaglutida e a tirzepatida, que são os dois mais utilizados atualmente, né? Seria o caso da retatrutida, que provocaria uma perda de peso mais rápida e ainda maior. Esse princípio não está aprovado ainda no Brasil, né?
4: Isso, perfeito. A retatrutida ainda não tem um pedido de registro aqui na Anvisa, é um medicamento que se encontra ainda em etapa de estudo clínico, então nós não podemos afirmar nem qualidade, nem segurança, nem eficácia em relação a esse produto. A gente precisa aguardar que ele complete o seu desenvolvimento clínico, que ele seja submetido para análise da Anvisa, para aí sim a gente ter qualquer conclusão em relação aos efeitos desse produto.
11: Agora, diretora, junto com o sucesso das canetas, veio também, claro, como sempre, as falsificações, a entrada no país de versões de marcas que não passaram pelo processo de registro na Anvisa. Quais são os controles que a Anvisa faz e quais os riscos de o consumidor usar esses medicamentos que não tenham passado por esses controles?
4: A Anvisa tem intensificado muito durante esse ano de 2026 a fiscalização em relação a esses produtos, que são produtos irregulares, produtos que, como você colocou, não passaram pela avaliação da agência, com o objetivo de proteger a saúde da população para que não utilize esses produtos. Em relação aos riscos, como são produtos que não passaram pela avaliação da Anvisa, a gente não consegue saber quais são as substâncias, qual é a composição daquele produto, quais são os critérios de eficácia, ou seja, aquele produto vai realmente funcionar quando foi utilizado pelo paciente, qual é a população que poderia utilizar aquele produto e, principalmente, quais são os riscos para as pessoas que utilizarem esses produtos que não tiveram uma avaliação pela Anvisa. Então, consideramos, sim, bastante perigoso e, em termos de segurança, para o paciente utilizar produtos que não estão regularizados, pode, sim, trazer um risco à saúde das pessoas.
2: Se a pessoa quiser conferir se uma determinada marca, algum medicamento está aprovado pela Anvisa, como é que ela deve proceder? É possível fazer a consulta no site da agência, por exemplo?
4: Sim, é possível. No site da Anvisa existe um mecanismo de busca consulta de produtos regularizados. Esse site de consulta, ele é dividido de acordo com todas as categorias de produtos que a agência regula. Se a pessoa buscar na parte de medicamentos, ela pode digitar ali o nome comercial do medicamento, ela pode digitar a substância ativa. Existem vários critérios de busca que o cidadão pode utilizar para conseguir conferir se aquele medicamento está de fato registrado e regularizado no Brasil. Além disso, o medicamento também, quando o paciente adquire aquele produto, ele vai ter um número de registro identificado na caixinha do medicamento, número de registro na Anvisa, e por meio desse número, a pessoa também consegue, no nosso site, localizar se o produto é ou não um produto regular perante a agência.
11: Muito bem, nós conversamos com Daniela Marreco, diretora da Agência Nacional de Vigilância Sanitária, Anvisa. Muito obrigada, diretora, pela sua entrevista aqui à Voz do Brasil.
4: Eu que agradeço.
0: A aproximação entre o Brasil e os países do Sudeste Asiático está no centro da agenda do secretário-geral da ASEAN, Cao Kim Hong, em Brasília.
2: Em reunião com o ministro das Relações Exteriores, Mauro Vieira, foram discutidas formas de ampliar o comércio, os investimentos e a cooperação em áreas como transformação digital, segurança alimentar e sustentabilidade.
12: Comércio, investimentos, transformação digital, segurança alimentar e sustentabilidade estiveram entre os temas tratados durante a visita do secretário-geral da Associação de Nações do Sudeste Asiático, Cao Kim Hong, a Brasília. Hong foi recebido nesta terça-feira no Palácio do Itamaraty pelo ministro das Relações Exteriores, Mauro Vieira. Segundo o chanceler brasileiro, o encontro tem como objetivo aprofundar a relação política e econômica do Brasil com os países do Sudeste Asiático e ampliar a cooperação com a ASEAN e seus Estados-membros.
13: O comércio Brasil-ASEAN tem crescido a uma média de 13% a cada ano desde 2020. Nesse ritmo, o intercâmbio comercial deverá ultrapassar aquele com parceiros tradicionais do Brasil, como os Estados Unidos ou a União Europeia, num futuro próximo. O Brasil já exporta mais para a Indonésia, para o Vietnã e para a Malásia e Tailândia do que para a França.
12: Fazem parte da ASEAN 11 países: Brunei, Camboja, Indonésia, Laos, Malásia, Mianmar, Filipinas, Singapura, Tailândia, Timor-Leste e Vietnã. Em 2025, o comércio entre o Brasil e países do grupo somou mais de 38 bilhões de dólares. O bloco foi o quinto maior parceiro comercial do Brasil, atrás de China, União Europeia, Estados Unidos e Mercosul. Mauro Vieira destacou ainda que a visita faz parte da estratégia brasileira de diversificação das parcerias externas e de fortalecimento da presença brasileira em diferentes regiões do mundo.
13: O aprofundamento da relação com a ASEAN está em plena sintonia com as prioridades da política externa brasileira. A diversificação das parcerias econômicas, o estreitamento dos vínculos com regiões que são destino importante de nossas exportações, a coordenação em temas multilaterais e o fortalecimento da cooperação Sul-Sul.
12: Esta é a primeira visita de um secretário-geral da ASEAN ao Brasil. Além do Itamaraty, a agenda também inclui encontros com outras autoridades dos ministérios, além de contatos com representantes empresariais e acadêmicos brasileiros. Reportagem Gabriela Noronha.
0: Começou hoje o pagamento da parcela do Bolsa Família referente ao mês de agosto.
2: Os depósitos vão ser realizados até o dia 31 de agosto.
0: O calendário segue de acordo com o dígito final do NIS impresso no cartão dos beneficiários.
14: Os repasses do Bolsa Família de agosto começam nesta terça-feira, dia 18, e vão até o dia 31. O valor médio do benefício este mês é de R$ 678,35. O pagamento é feito de acordo com o último dígito do número de identificação social, o NIS, que cada família tem no cartão do programa. Recebem primeiro famílias com o NIS terminado em 1 e assim sucessivamente até o NIS final 0, no dia 31 de agosto. Para receber o benefício, as famílias devem atender aos critérios do programa, manter o cadastro único atualizado e cumprir as condicionalidades nas áreas de saúde e educação. Para verificar a situação do benefício, extratos e valores, o beneficiário pode consultar os aplicativos do Bolsa Família e Caixa Tem. O Disque Social pelo número 122. 121 também está disponível para atendimento ao público. A ligação é gratuita de todo o Brasil. Reportagem Érica Brás.
2: Lembrando que o pagamento é unificado às famílias que vivem em locais em situação de emergência ou calamidade pública decretada pelo governo federal.
0: A partir de hoje, já podem ser atualizadas as informações do indicador de capacidade municipal.
2: As informações são utilizadas para acompanhar diferentes aspectos da capacidade do município na área de proteção e defesa civil.
0: Os municípios têm até o dia 31 de outubro para preencher o formulário em defesacivil-icm.com.br.
2: E essas foram as notícias do governo federal.
0: Uma realização da Secretaria de Comunicação Social da Presidência da República.
2: Com produção da empresa Brasil de Comunicação.
0: Fique agora com as notícias do Poder Judiciário e do Congresso Nacional. Uma boa noite.
2: Boa noite para você e até amanhã.
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16: CNJ lança a cartilha Remuneração de Magistrados e Magistradas.
17: TSE esclarece que é falso que a urna eletrônica exibe a mensagem confirma o seu voto.
16: STJ valida a eliminação de candidato a policial penal com histórico social incompatível.
17: Boa noite, eu sou Leandro Bezerra.
16: E eu sou Walter Lima.
17: O Conselho Nacional de Justiça lançou nesta terça-feira a cartilha Remuneração de Magistrados e Magistradas, Dúvidas Frequentes.
16: O material detalha a decisão do Supremo Tribunal Federal sobre o tema e as medidas do CNJ para fiscalizar e dar mais transparência aos pagamentos da magistratura. Repórter Carolina Chaves.
18: A publicação reúne o histórico de normas e traz um formato prático de perguntas e respostas com links diretos para a legislação. A cartilha está disponível no site do CNJ para acesso de toda a sociedade. Durante a reunião, o presidente do CNJ e do STF, ministro Edson Fachin, fez um pronunciamento.
19: Criamos o Observatório Nacional de Integridade e Transparência. Ampliamos os mecanismos de controles, disponibilizamos dados em volume sem precedentes e temos agora um contra-cheque único a caminho e todas as rubricas conhecidas e uniformizadas.
18: O ministro Fachin destacou que o judiciário está aberto ao controle social, mas ressaltou que questionamentos legítimos não podem ser confundidos com campanhas de descredibilização.
17: STJ considera válida a eliminação de candidato em concurso público para o cargo de policial penal.
16: Mesmo sem condenação criminal definitiva, havia registros policiais, processos arquivados e o inquérito em andamento. Fátima Uchoa.
20: Após ser eliminado do certame, o candidato impetrou o mandado de segurança. O juízo concedeu liminar para que ele participasse do curso de formação, mas o Tribunal de Justiça do Rio Grande do Sul revogou a medida, o que o levou a interpor recurso no STJ. E a segunda turma decidiu que foi legal a exclusão. Para o relator ministro Marco Aurélio Belize, o histórico comportamental do candidato é incompatível com o padrão ético e funcional exigido para o cargo pretendido e quanto a funções ligadas à segurança pública, que exigem padrões éticos mais rigorosos, a análise da vida pregressa deve ir além dos antecedentes criminais, abrangendo também a conduta moral e social do candidato.
17: É falso que a urna eletrônica exibe a mensagem confirma o seu voto.
16: Eleitor não precisa esperar essa frase para apertar a tecla verde na hora de votar. Fábio Ruas.
21: A frase confirma o seu voto não aparece na tela da urna eletrônica. A mensagem que afirma isso e está circulando pelas redes sociais é falsa. A mensagem enganosa diz que se a eleitora ou eleitor apertar a tecla confirma antes da suposta frase aparecer na tela, o voto será anulado. Isso não acontece. A Justiça Eleitoral informa que a urna não tem qualquer mecanismo que anule o voto por esse motivo. É importante não confundir. A mensagem que aparece na tela antes de concluir cada voto é confira seu voto e não confirma o seu voto, como alegam as publicações falsas.
17: Advogado da Caixa consegue restabelecer salário que foi reduzido após ação trabalhista contra o banco.
16: Para a Justiça Trabalhista, houve indícios de retaliação. Repórter Rafael Silva.
5: O advogado entrou com ação na Justiça do Trabalho pedindo redução de jornada para 4 horas por dia, conforme prevê o Estatuto da Advocacia. A Caixa concordou, mas reduziu o salário do empregado. Ele alegou retaliação por parte do banco e pediu a manutenção do salário em nova ação judicial. O Tribunal Superior do Trabalho reconheceu a represália e manteve a decisão de restabelecer o salário do advogado. Para os ministros, a Caixa agiu de forma abusiva ao alterar a jornada e diminuir a remuneração sem respaldo legal. A decisão foi unânime.
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17: A você, uma boa noite.
16: E até amanhã.
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22: Eu sou Paula Groba.
23: E eu sou Humberto Pinheiro.
22: E estes são os destaques de hoje do Jornal do Senado, que começa agora.
23: Política de combate à violência contra a mulher pode ser votada no próximo esforço concentrado.
22: Projeto que proíbe cotas em residências médicas divide opiniões no Senado.
23: Eleições 2026. Candidaturas femininas ao Senado crescem e chegam a todos os estados.
22: Boa noite.
23: Boa noite.
22: O combate à violência contra a mulher pode ganhar uma nova estrutura nacional, com mais integração entre os serviços públicos e garantia de continuidade das políticas de proteção.
23: É o que prevê um projeto do senador Paulo Paim, do PT do Rio Grande do Sul, que está em regime de urgência para votação no plenário. A proposta deve ser votada no próximo esforço concentrado. As informações com o repórter César Mendes.
24: O projeto do senador Paulo Paim, do PT gaúcho, que cria a Política Nacional de Enfrentamento à Violência contra a Mulher, busca respostas mais efetivas para as vítimas, continuidade nas políticas e um maior controle social para a proteção dos direitos das mulheres. Relatora, a senadora Damaris Alves, do Republicanos do Distrito Federal, explicou por que é tão importante transformar em lei as ações destinadas ao combate da violência de gênero no país.
25: Para que haja continuidade, que ninguém interrompa para a política pública de enfrentamento à violência contra a mulher.
24: Damaris se comprometeu com o Paim a encaminhar a votação do projeto na CDH no próximo esforço concentrado, no início de setembro, e diz que vai levar ao presidente do Senado, Davi Alcolumbre, o pedido de urgência com a sugestão de que o texto seja votado em plenário durante os 21 dias de ativismo pelo fim da violência contra a mulher, de 20 de novembro a 10 de dezembro.
22: E pequenos criadores terão mais opções para alimentar os rebanhos por meio do programa de venda em balcão. Além do milho, a Conab poderá adquirir sorgo, caroço de algodão, farelo de soja e farelo de milho.
23: Após a aprovação pelos senadores, foi sancionada pelo presidente da República a lei que amplia o programa de venda em balcão para alimentação animal. Um dos objetivos é facilitar o acesso de pequenos criadores e cooperativas aos estoques públicos de ração. Repórter Pedro Pincer.
26: O Poder Executivo sancionou a lei que altera o programa de venda em balcão e a Lei de Política Agrícola de 1991. A proposta foi aprovada pelo Senado antes de virar lei. A nova regra amplia a lista de produtos que podem ser adquiridos pela Companhia Nacional de Abastecimento, a Conab, para a alimentação animal. Entram nessa lista milho, sorgo, farelo de soja, farelo de milho e outros produtos, com preço de até 25% acima do mínimo vigente no estado onde ocorrer a compra. A relatora no Senado, senadora Tereza Leitão, do PT de Pernambuco, explicou a importância da medida para o setor.
27: É muito importante para o momento atual que nós vivemos com a ameaça dos impactos climáticos provocados pelo El Niño. Ele faz uma adaptação dos instrumentos consolidados a esses novos desafios climáticos e de mercado, quando o acesso à alimentação animal é decisiva para mitigar perdas. Ele fortalece a produção e a renda rural, amplia a capacidade de resposta do Estado e contribui para a segurança alimentar do Brasil.
26: A lei estabelece limites mensais de compra de 27 toneladas para pequenos criadores cadastrados no Sistema de Cadastro Nacional de Produtores Rurais e demais agentes e de 80 toneladas para cooperativas e associações de agricultores familiares.
22: E virou lei a medida provisória aprovada pelo Congresso que socorreu regiões afetadas por desastres naturais.
23: Os recursos destinados somam 350 milhões de reais. A reportagem é de Herman Kulitz.
3: O crédito extraordinário de 350 milhões de reais cobrirá ações emergenciais de proteção e defesa civil em regiões atingidas por desastres naturais, como excesso de chuvas ou seca e estiagem intensas no início de 2026. Os fenômenos afetaram aproximadamente 5 milhões de pessoas nas 5 regiões do país. A relatora da proposição, senadora Tereza Cristina, do Progressistas de Mato Grosso do Sul, deu parecer favorável à medida, em solidariedade aos que sofreram os prejuízos. Por isso, defendeu a distribuição equilibrada do dinheiro por todas as regiões.
4: Diante de desastres que já atingiram milhões de brasileiros, socorrer as vítimas é dever do Estado. Por isso, meu voto é pela aprovação deste crédito de 305 milhões de reais, porque responsabilidade fiscal, antes de ser controle de despesa, é também sensibilidade com quem perdeu a casa, a lavoura e o meio de vida.
3: Os recursos poderão ser usados para assistência humanitária e restabelecimento de serviços essenciais.
22: E o presidente do Senado, Davi Alcolumbre, acompanhou o presidente Lula nesta segunda-feira em uma visita a um navio sonda da Petrobras em Oiapoque, no Amapá. A agenda ocorreu após a Petrobras anunciar a presença de petróleo em um poço exploratório na bacia da Foz do Amazonas.
23: Alcolumbre destacou o potencial de geração de riquezas para o país e defendeu que os brasileiros decidam sobre o futuro da exploração de petróleo na região. Segundo ele, os recursos do petróleo podem contribuir para a educação e a saúde públicas, além de gerar emprego e renda.
7: Nós sabemos o que a riqueza do petróleo é transformada para a vida das pessoas, sobretudo com os recursos do Fundo Social que vão para a educação pública brasileira e para a saúde pública brasileira.
22: O projeto de lei que proíbe a adoção do sistema de cotas no ingresso dos programas de residência médica foi alvo de debate na Comissão de Direitos Humanos.
23: Na audiência pública interativa, senadores, representantes de ministérios e de conselhos discutiram se as regras de acesso à formação acadêmica devem valer também para a seleção da especialização. Repórter Douglas Castilho.
8: O autor do requerimento para a reunião, senador Paulo Paim, do PT do Rio Grande do Sul, se manifestou contra o avanço da proposta, lembrando que é um defensor histórico das ações afirmativas no Senado Federal.
9: A política de cotas não é um privilégio, é simplesmente um instrumento de correção de desigualdades históricas e de ampliação de oportunidades. Não estamos discutindo apenas uma regra de seleção para programas de residência. Estamos discutindo que país queremos.
8: O autor do texto, o senador Doutor Irã, do PP de Roraima, também se afirmou partidário das medidas de equidade, mas acredita que a existência desse tipo de política na graduação já cumpre a função de reduzir desigualdades, devendo prevalecer a partir dessa etapa a pura avaliação de competência.
10: Quando a gente entra na faculdade, a gente tem as mesmas oportunidades, os mesmos professores e hoje com a internet, com a democratização do conhecimento, depois disso tudo, a gente ainda tem cota para fazer residente? Não.
8: O projeto já recebeu o relatório favorável do senador Márcio Bittar, do PL do Acre, e encontra-se pronto para a votação na comissão.
11: Eleições 2026.
22: O número de mulheres na disputa por uma vaga no Senado cresceu nas eleições de 2026. São 69 candidatas, o maior número das

0: Câmara dos Deputados.
1: Câmara cria símbolo para conscientizar a população sobre doenças raras.
2: Avança a proposta que institui Dia Nacional sobre Climatério e Menopausa.
1: Deputados devem regulamentar a produção celular de proteínas animais.
2: O projeto prevê verba específica da primeira infância no orçamento público.
1: Boa noite. Já está pronto para entrar na pauta de votações do plenário da Câmara, projeto que prevê detalhamento de recursos da primeira infância no orçamento público. A repórter Paula Bittar traz mais informações sobre a proposta.
3: A Comissão de Constituição e Justiça da Câmara aprovou um projeto que torna obrigatória a inclusão de quadros específicos no orçamento público para detalhar os recursos destinados à primeira infância, ou seja, a crianças de 0 a 6 anos de idade. De acordo com o projeto, os quadros deverão ser anexos à Lei Orçamentária Anual e ao Relatório Resumido da Execução Orçamentária e discriminar as despesas em educação, saúde, assistência social e ações intersetoriais que tenham como beneficiárias diretas crianças de até 6 anos e suas famílias. A autora da proposta, a deputada Laura Carneiro, do PSD do Rio de Janeiro, afirma que a criação do quadro Orçamento Criança é mais um passo no sentido de garantir políticas públicas para essa faixa etária.
4: Sem recursos, sem garantia de orçamento, dificilmente as políticas públicas podem ser levadas a cabo. Então não adianta a gente criar legislação, a gente ter a vontade política se a gente não tiver os recursos necessários para implementá-las. E a fiscalização dessas políticas se faz através do orçamento. Então, garantir a existência desses recursos, o levantamento desses recursos, os dados, são absolutamente necessários à política de proteção à infância e adolescência brasileiras.
3: A proposta que torna obrigatória a inclusão de quadros específicos no orçamento público para detalhar os recursos destinados à primeira infância ainda precisa ser analisada pelo plenário antes de seguir ao Senado. Da Rádio Câmara, de Brasília, Paula Bittar.
0: Educação.
2: Ayrton Faleiro, do PT, celebra a expansão do ensino superior no Pará. O congressista registra a criação de novas unidades federais no estado e o envio de verbas para apoiar a cultura e o esporte amador na região.
1: O legislador defende as políticas e programas como o Pé de Meia para garantir a conclusão da educação escolar e o ingresso no ensino superior. Ayrton Faleiro cumprimenta os mais de 100 líderes juvenis com quem se reuniu para traçar ações de apoio à educação e ao esporte.
2: Santim Roveda, do União, comemora a liderança do Paraná no IDEB, mantida nos resultados de 2025. O deputado atribui o desempenho aos investimentos do governo estadual na estrutura das escolas, na alimentação dos estudantes e na qualificação dos profissionais da educação.
1: Santim Roveda também cita a climatização das salas de aula e a oferta diária de proteína alimentar mal na merenda, entre as medidas adotadas pela rede estadual. O parlamentar ainda destaca a seleção técnica de profissionais para as chefias dos núcleos regionais de educação.
2: Inácio Arruda, do PCdoB, comemora os resultados da educação pública no Ceará. Segundo o parlamentar, 80 das 100 melhores escolas públicas de ensino fundamental do país estão no estado, conquista que ele atribui a políticas de educação e ao trabalho de professores e municípios.
1: Inácio Arruda também ressalta iniciativas como a ampliação das escolas de tempo integral e a formação e valorização dos professores. Ele cita municípios como Sobral, Coreaú, Cruz, Pires Ferreira e Pedra Branca, entre os que possuem escolas de destaque.
2: General Girão, do PL, critica a política de aprovação de alunos adotada no Rio Grande do Norte. Ele conta que estudantes do ensino médio podem avançar de ano mesmo reprovados em até 6 disciplinas, o que, na avaliação do parlamentar, engana os resultados da educação no estado.
1: General Girão questiona os resultados divulgados pelo IDEB para o Rio Grande do Norte, afirmando que os indicadores de matemática e português pouco avançaram. Para ele, a política adotada pelo governo do estado não representa uma melhoria efetiva na qualidade do ensino.
0: Saúde.
2: A criação de um Dia Nacional de Conscientização sobre o Climatério e a Menopausa avançou na Câmara, com a aprovação da proposta pela Comissão de Saúde. Quem informa é a repórter Júlia Lopes.
5: A Comissão de Saúde da Câmara dos Deputados aprovou um projeto que cria o Dia Nacional de Conscientização sobre o Climatério e a Menopausa, a ser celebrado em 18 de outubro. A proposta da deputada

0: deputada Ana Paula Lima, do PT de Santa Catarina, busca ampliar a informação sobre os sintomas, impactos e tratamentos desse período, além de incentivar as mulheres a procurarem acompanhamento médico. O climatério é uma fase de transição que antecede e inclui a menopausa. Com a queda hormonal, podem surgir sintomas como ondas de calor, insônia, alterações de humor e dores nas articulações. Especialistas destacam que o tratamento deve ser individualizado de acordo com a necessidade de cada paciente. Para a deputada Ana Paula Lima, muitas mulheres passam por essa fase sem identificar os sintomas e sem receber orientação adequada.
1: É que muitas mulheres passam por essa etapa e elas não são identificadas e elas precisam fazer a reposição hormonal, se assim desejarem e se assim forem orientadas pelo médico que faz a assistência.
0: O projeto também prevê ações de conscientização, como palestras, seminários, campanhas nos meios de comunicação e redes sociais, além da distribuição de materiais informativos. Além da proposta, a Comissão de Saúde também aprovou a criação da Subcomissão Especial de Climatério e Menopausa, para aprofundar o debate sobre o tema. O projeto que institui o Dia Nacional de Conscientização sobre o Climatério e a Menopausa segue agora para análise na Comissão da Mulher. Da Rádio Câmara de Brasília, Júlia Lopes.
2: O projeto prevê a instalação de bebedouros e pontos de água potável em locais públicos de grande circulação, como praças, parques e áreas de lazer. O autor da proposta, Paulo Teixeira, do PT de São Paulo, afirma que a medida amplia o acesso gratuito à água e estimula hábitos saudáveis de hidratação.
3: Paulo Teixeira acrescenta que a iniciativa ajuda as cidades a enfrentar os efeitos das ondas de calor, priorizando áreas vulneráveis e locais com grande exposição a altas temperaturas. O texto ainda incentiva o uso de garrafas reutilizáveis para reduzir o consumo de embalagens plásticas descartáveis.
4: Segurança Pública.
2: Aloysio Mendes, do Republicanos do Maranhão, foi indicado para presidir a comissão especial que vai discutir a redução da maioridade penal para 16 anos. Apesar de ser favorável à proposta, o deputado afirma que guiará os trabalhos com isenção e responsabilidade.
3: Aloysio Mendes informa que o colegiado ouvirá autoridades e especialistas antes de votar a proposta. Segundo ele, mais de 80% da população apoia a redução da maioridade penal, rejeita a impunidade e cobra medidas mais duras contra crimes cometidos por jovens.
2: Juliana Cardoso, do PT de São Paulo, cobra a votação de projeto que criminaliza a misoginia, já aprovado pelo Senado e com regime de urgência na Câmara. Ela afirma que a proposta busca responsabilizar condutas de ódio, ameaça e humilhação dirigidas às mulheres por sua condição de gênero.
3: Juliana Cardoso alerta que a violência contra a mulher também se manifesta por ataques e intimidações, inclusive no ambiente digital. A parlamentar pede ao presidente da Câmara e aos líderes partidários que incluam a matéria na pauta do plenário.
2: Carol D'Artora, do PT do Paraná, defende a criminalização da misoginia para ampliar a proteção das mulheres contra discursos de ódio, ameaças e perseguições. A deputada apresentou proposta para punir práticas machistas no ambiente digital em complemento à matéria já em tramitação.
3: Carol D'Artora argumenta que a violência contra as mulheres muitas vezes começa antes da agressão física, com manifestações de ódio e intimidação. A parlamentar avalia que o combate a essas práticas nas redes sociais ajuda a prevenir formas mais graves de violência de gênero.
4: Justiça.
2: Fernanda Melchiona, do PSOL do Rio Grande do Sul, defende a revogação da lei da alienação parental. A congressista acredita que a legislação pode ser usada para revitimizar mulheres que denunciam violência ou buscam o pagamento de pensão alimentícia.
3: Por isso, Fernanda Melchiona cobra a votação do projeto que revoga a lei e critica um recurso apresentado na Câmara que impede o texto de seguir para o Senado. A deputada também defende a aprovação de uma proposta que criminaliza a misoginia.
2: Soraya Santos, do PL do Rio de Janeiro, celebra o papel dos advogados na defesa de direitos e na reparação de injustiças. A parlamentar ressalta iniciativas para ampliar o acesso à justiça e garantir proteção a grupos vulneráveis.
3: Soraya Santos também destaca a chamada Lei Júlia, que assegura a suspensão de processos por 30 dias para advogadas após o nascimento de filhos. Ela cita ainda uma iniciativa da OAB para oferecer assistência jurídica a vítimas de violência, idosos e filhos de vítima de feminicídio.
2: Rui Falcão, do PT de São Paulo, apresentou o projeto para permitir que advogados públicos federais aposentados votem e sejam candidatos no conselho que administra os honorários da categoria. Hoje, esses profissionais não participam da escolha dos representantes do colegiado.
3: Rui Falcão argumenta que os aposentados também são afetados pelas decisões sobre a distribuição dos honorários. O deputado afirma que a mudança amplia a participação de mais de 4 mil profissionais nas decisões do Conselho.
4: Agricultura.
2: A Câmara analisa um projeto de lei para regulamentar a produção celular de proteína animal. A ideia é incentivar a pesquisa na área, apontada como uma alternativa ambientalmente mais sustentável para a produção de alimentos. Quem informa é a repórter Maria Neves.
5: A Comissão de Defesa do Consumidor da Câmara analisa projeto do deputado Jorge Goten, do Republicanos de Santa Catarina, que prevê a criação de regras para pesquisa, produção e comercialização de alimentos por meio de cultivo celular. As normas devem valer também para os derivados e subprodutos desses alimentos, assim como para o incentivo à pesquisa no setor. Jorge Goten explica que a produção celular de alimentos envolve a multiplicação e a maturação de células-tronco em laboratório, resultando em produto com as mesmas características de carnes convencionais de origem animal. Pelo texto aprovado, o Executivo Federal deve criar as regras para cultivo celular de alimentos por meio de regulamentação da nova lei. Essas normas devem garantir a sanidade, inocuidade e sustentabilidade dos produtos, assim como a saúde do consumidor. A regulamentação também deverá garantir que a produção minimize os riscos de contaminação ambiental. O texto já foi aprovado na Comissão de Ciência, Tecnologia e Inovação, onde o relator, deputado Dr. Zacarias Calil, do MDB de Goiás, ressaltou que o Brasil é o maior exportador mundial de proteína animal. Segundo ele, o país responde por cerca de 28% das exportações de carne bovina no mundo e por aproximadamente 31% das carnes de aves.
6: Ao combinar rigor técnico com flexibilidade regulatória, o texto garante que o país esteja preparado para competir também no nascente mercado de alimentos cultivados com qualidade, segurança e credibilidade internacional.
5: Zacarias Calil argumenta ainda que o projeto responde a uma demanda global crescente por fontes alternativas de proteína que conciliem eficiência produtiva, segurança alimentar e responsabilidade ecológica. Segundo ele, o impacto ambiental causado pelo sistema alimentar vigente responde por 34% do total de emissões globais de gases do efeito estufa. O deputado cita ainda um estudo internacional que compara os impactos ambientais da produção tradicional de carnes e de proteína cultivada a partir de células. O levantamento apontaria redução de até 92% no aquecimento global e gasto de água 78% menor. De acordo com o autor, deputado Jorge Goten, no Brasil, a indústria de fontes alternativas de proteínas conta atualmente com pouco mais de 100 startups. Ainda segundo o parlamentar, esse mercado já atraiu cerca de 600 milhões de dólares em investimentos. Pela cotação atual, esse valor corresponde a quase 3 bilhões de reais. Da Rádio Câmara de Brasília, Maria Neves.
3: Dilceu Esperafico, do PP, destaca a importância da produção de suínos para a economia de Toledo, município localizado no oeste do Paraná. O deputado afirma que a cidade lidera o PIB agropecuário do estado há 13 anos, impulsionado pela suinocultura.
2: Dilceu Esperafico ressalta que a força da atividade também se reflete na tradicional festa do porco assado no Rolete, marcada para 13 de setembro. O parlamentar aponta que o evento divulga Toledo e valoriza a produção agropecuária da região.
4: Direitos Humanos.
3: A Câmara aprovou a criação de um símbolo nacional para conscientização sobre doenças raras. A repórter Paula Bittar acompanhou a votação.
7: A Comissão de Constituição e Justiça da Câmara aprovou uma proposta que reconhece o laço multicolorido como símbolo nacional da luta pelos direitos das pessoas com doenças raras no Brasil. O símbolo terá 5 cores: rosa, lilás, azul, verde e amarelo. Segundo o texto, as pontas começam em rosa e passam gradualmente pelo lilás, azul e verde até chegar ao amarelo no centro do laço. O uso do símbolo será opcional e sua ausência não prejudica o exercício de direitos e garantias previstos em lei. As doenças raras, embora individualmente pouco prevalentes, afetam milhões de brasileiros, conforme destaca a relatora na comissão, deputada Silvia Cristina, do PP de Rondônia.
8: Mais do que um símbolo, esse laço representa milhões de brasileiros que convivem diariamente com o desafio do diagnóstico tardio, da dificuldade de acesso ao tratamento e, muitas vezes, da invisibilidade. Segundo o Ministério da Saúde, cerca de 13 milhões de brasileiros vivem com alguma doença rara. São mais de 7 mil doenças raras descritas, das quais aproximadamente 80% têm origem genética e 20% decorrem de causas infecciosas, imunológicas, ambientais ou degenerativas.
7: Segundo Silvia Cristina, as doenças raras são um relevante desafio para o sistema público de saúde. Ela afirma que iniciativas legislativas de conscientização e visibilidade social são legítimas e adequadas ao interesse público. O Brasil já conta com o Dia Nacional das Doenças Raras e o Dia Nacional da Informação, Capacitação e Pesquisa sobre Doenças Raras, mas ainda não possui um símbolo oficial para a causa. O projeto que reconhece o laço multicolorido como símbolo nacional da luta pelos direitos das pessoas com doenças raras no Brasil segue para o Senado, a menos que haja recurso para análise pelo plenário. Da Rádio Câmara de Brasília, Paula Bittar.
4: Transportes.
2: Fausto Júnior, do União, cobra do governo federal a recuperação da BR-230, a Transamazônica, para garantir o escoamento agrícola e o transporte no sul do Amazonas. De acordo com o parlamentar, trechos entre Sucunduri e Apuí estão quase intrafegáveis.
3: Fausto Júnior argumenta que a falta de asfalto isola comunidades, impede o acesso a serviços especiais e gera pobreza. O parlamentar cobra a união da bancada amazonense por melhorias na Transamazônica, assim como ocorreu na mobilização pela BR-319, que liga Manaus a Porto Velho.
2: Projeto de doutor Ismael Alexandrino, do PSD de Goiás, obriga postos de combustíveis com 3 ou mais bicos de gasolina a disponibilizar uma bomba com gasolina E10, que tem até 10% de etanol. O parlamentar explica que o objetivo é oferecer uma alternativa aos veículos antigos.
3: Doutor Ismael Alexandrino também inclui no texto que o preço da gasolina E10 não seja superior ao da gasolina comum, com diferença máxima de 5%. Ele argumenta que muitas motocicletas e automóveis no Brasil ainda não são adaptados a combustíveis com maior concentração de etanol.
4: Economia.
2: Relator do projeto do Simples Nacional e um dos principais articuladores do MEI, Luiz Carlos Rauli, do Podemos do Paraná, critica o baixo desenvolvimento do Brasil, atribuindo o desempenho a falhas de gestão e as políticas econômicas de governos de centro-esquerda.
3: Ao protestar contra os indicadores sociais, Luiz Carlos Rauli ressalta que, apesar de ser a 10ª economia mundial, o Brasil ocupa a posição 84 no Índice de Desenvolvimento Humano. Para ele, é preciso diversificar o setor produtivo e desburocratizar tributos para gerar emprego e renda.
2: Adriana Ventura, do Novo de São Paulo, critica o pagamento de salários acima do teto constitucional no serviço público. A congressista afirma que benefícios adicionais e outras vantagens elevam a remuneração de integrantes do Judiciário, do Ministério Público e de órgãos de controle.
3: Adriana Ventura cobra do Congresso medidas para limitar os chamados supersalários e reduzir privilégios no funcionalismo. A parlamentar argumenta que esses gastos comprometem recursos públicos que deveriam atender às necessidades da população.
2: Termina agora o Jornal Câmara dos Deputados, produzido pela Rádio Câmara, com trabalhos técnicos de Everson Urani e apresentação de Márcio Aquiles Sardi e Val Monteiro. Boa noite.
3: Uma boa noite para você. A Voz do Brasil volta amanhã.
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gente bacana no Arogodaiche Pontal, nesta linda terça-feira, 18 de agosto do ano de 2026. 20 horas e 6 minutos. Kudaiche para você já em casa, dever cumprido, um ótimo descanso, muita gente voltando para casa, um ótimo retorno, você aí no seu trabalho noturno, em qualquer lugar. Que vocês estejam sintonizados nos 91,5 MHz da Pontal FM. Obrigado pela sintonia. E hoje nós comemoramos o dia do artista de teatro. Santo de hoje é Santa Helena. Hoje também é uma data muito especial para você, que está completando mais uma primavera. Parabéns, felicidades mil. Por aqui, Manuel França, juntinho com vocês, até as 23 horas, com o nosso Kudaiche Pontal. Ei, aproxime-se de Deus com exemplo, com a simplicidade de Jesus, e seja a luz que ilumina o caminho de todos os quais convive. Chegando em primeiríssima do nosso Kudaiche Pontal, o Rei Roberto Carlos, Jesus Cristo.

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20:36. Ei, deixe Deus conduzir a sua vida de acordo com os planos que Ele tem para você. Chegando aí ao seu Valença Tomara.

0: hein, Ale? Será que vai ter replay?
1: Eu acho que sim, viu, Sol?
2: Olha que eu volto, hein?

0: me chamou de tudo. Mas agora eu vou falar pra ela, vai.
1: Minha vez, agora me deixa falar, nem que seja a última vez. Você sempre dá o ouvido pras suas amigas. Será que tá pronta pra ouvir a versão estendida?